0: pautas vão afixar-se esta sexta-feira, mas perante as informações da tutela, também levanta a possibilidade de se publicarem notas de algumas disciplinas, mas outras só nos próximos dias, porque até esta quinta-feira nenhuma disciplina tinha a pauta completa e o prazo para publicar as notas deve estender-se até ao final da tarde, diz Cristina Mota.
1: 18, 19, até mesmo 20 horas, acredito que seja uma possibilidade. Há algo que nos está a preocupar, que é o facto de apenas termos indicação que os itens que estão por classificar dizem respeito a algumas provas específicas. Portanto, acreditamos que outras provas já tenham o processo de classificação concluído e, efetivamente, as pautas não estão também elas a chegar. Nós colocámos a hipótese de hoje serem fixadas algumas pautas e depois, posteriormente, pautas que dizem respeito à matemática, a português, que estão a ter mais dificuldades, físico-química também há registros, poderem ser fixadas depois. No entanto, no dia de hoje, nenhuma pauta foi criada.
0: E a porta-voz do movimento Missão Escola Pública afirma que continua a haver provas por corrigir.
1: A indicação que nós temos ao final do dia de hoje era que alguns classificadores ainda não conseguiam aceder à plataforma para ter acesso aos itens e que ainda temos classificadores a classificar, portanto ainda não está concluído o processo.
0: E Cristina Mota refere também que a consulta das provas para todos os alunos não vai ter custos, mas também não vai ser como planeava inicialmente o Governo.
1: Na reunião que o Educa teve hoje com os diretores escolares, portanto, percebeu-se que efetivamente não vai existir um link, não vai existir, portanto, um acesso direto pelos alunos. Estes terão de continuar a preencher o impresso para solicitar a cópia. O que acontece é que agora a escola envia, entretanto, por e-mail, para o aluno ou para o encarregado de educação, a prova digitalizada, mas, portanto, não existe link, nem o acesso é direto, carece sempre do requerimento na Secretaria. A consulta da prova não tem custos, portanto, é gratuita. O que tem custos é a reapreciação do exame, que tem o custo de 25€, e sim, a indicação é que se mantém.
0: Cristina Mota, do Movimento Missão Escola Pública, em declarações à Antena 1 esta noite. Na análise do comentador de política nacional da RTP, Ricardo Jorge Pinto, o abalo que este caso Fernando Alexandre provoca no Executivo é grande, mas Luís Montenegro só quer remodelar o Governo depois da discussão do Orçamento do Estado.
2: É mais até, se calhar, do que um abalo na imagem de Fernando Alexandre, mais um abalo importante para aquilo que é a credibilidade do Governo. E eu penso que é por isso que Luís Montenegro está preocupado, porque começa a perceber que as frentes perante as quais ele tem que fazer um esforço grande e muitas vezes envolver-se diretamente, seja na lei do trabalho, seja agora nesta questão dos exames, é o reflexo de uma equipa que se calhar vai precisar de uma remodelação já depois da discussão do Orçamento do Estado.
0: E há nova polémica, no caso que envolve o Ministro da Administração Interna, um atrelado que tinha sido apreendido durante uma operação contra o tráfico de droga, apareceu junto a um camião da Constru Barcelos. Luís Peixoto.
3: O atrelado tinha desaparecido das instalações da Polícia Judiciária no Seixal no ano passado e foi encontrado este mês a quase 400 quilómetros no concelho de Barcelos, acoplado a um camião da Constru Barcelos, a empresa que pertence ao empreiteiro envolvido na polémica remodelação da Casa de Férias de Luís Neves. A notícia avançada pela TVI e pelo jornal Nascer do Sol revela que o equipamento foi apreendido durante a Operação Pacoba, que desmantelou um laboratório de produção de drogas. A TVI adianta mesmo que o atrelado só poderia ser retirado do Parque do Seixal através de uma guia emitida por Luís Neves, na altura diretor nacional da PJ e único responsável com autoridade para movimentar bens apreendidos. O atual ministro da Administração Interna tem estado debaixo de fogo depois de ter contratado para uma obra pessoal a empresa Constru Barcelos, que ganhou milhões em contratos públicos com a Polícia Judiciária, enquanto Luís Neves era diretor.
0: Antena 1 já pediu esclarecimentos ao gabinete do Ministro da Administração Interna. Pode estar em causa um crime de furto qualificado, referem advogados que a reportagem da TVI, CNN e Nascer do Sol contactou. O governo do Brasil reagiu com violência contra a Casa Branca à aplicação de uma tarifa adicional de 25% a vários produtos brasileiros. Brasília fala de uma medida com motivações estritamente políticas e de agressão grosseira contra Lula da Silva. Daniel Catalão.
4: No Brasil chamam-lhe tarifaço. São 25% sobre mais de 20% das exportações brasileiras. O secretário de Estado, Marco Rubio, justificou a medida como uma punição porque o presidente Lula preferiu o ego à frente de um acordo para o bem-estar do povo brasileiro. Ora, a resposta a Rubio chegou pelo ministro das Relações Exteriores, Mauro Vieira.
5: Rubio ataca de forma grosseira e arrogante o chefe de Estado de um país amigo. Claramente, o que incomoda o governo dos Estados Unidos é o fato do Brasil não ter se curvado às pretensões desmedidas e às demandas irrazoáveis apresentadas no curso das negociações.
4: Explica ainda que os Estados Unidos queriam acesso ilimitado à economia brasileira sem contrapartida.
5: Exigiam a capitulação. Não custa reiterar que os Estados Unidos acumularam 424 bilhões de dólares em superávit de bens e serviços com o Brasil nos últimos 15 anos.
4: E o ano passado, 76% das importações dos Estados Unidos entraram no Brasil sem pagar impostos. Mas a nova tarifa de 25% deixa de fora o que faz mesmo falta aos Estados Unidos, como minério, componentes aeroespaciais, carne, café, petróleo e gás, por exemplo.
5: Todas as alegações dos norte-americanos para justificar a aplicação de tarifas não tem lastro na realidade.
4: A medida entra em vigor no dia 22 e agita ainda mais a política doméstica porque o candidato de direita, Flávio Bolsonaro, tinha pedido a Trump que as tarifas só fossem aplicadas depois das eleições de outubro porque poderia ser prejudicado nas urnas. E Lula acusou Flávio de não ser patriótico por só estar interessado na eleição e não no país.
0: Daniel Catalão, correspondente da Antena 1 no Brasil, mais 25% sobre os produtos brasileiros na entrada no mercado norte-americano, a valer a partir da próxima quarta-feira.
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1: Boa noite e bem-vindos. Na próxima hora, o agente provocador regressa à Antena 1.

mais uma vez, sejam bem-vindos. Eu sou o Herberto Quaresma e este é o regresso do Agente Provocador. A partir de hoje, a provocação instala-se, os sons e as canções voltam a ganhar aqui assim forma, apontando caminhos de futuro para a música alternativa. Em plena geração digital, continuamos a perseguir modelos, a escutar talentos e algumas incríveis surpresas que tomam conta desta hora de rádio que quero partilhar com outros ouvidos. O Agente Provocador, para descobrir esses mundos de música que andam por aí, para que cada um deles se descubra. Esta semana recebo o brasileiro Arnaldo Antunes, que traz consigo um novo álbum. Chama-se Novo Mundo e, muito a propósito, revela-nos memórias e vontades, colaborações e a intensidade criativa de um dos mais importantes compositores da atual música brasileira. O disco da semana é entregue por Lexi Jones, com um dos mais interessantes discos de estreia. Xandri vai passar por aqui muitas e muitas vezes nestes primeiros passos de uma voz, de uma música que deseja, sobretudo, afirmar, desenhar, construir o seu próprio lugar na música. Primeiras notas hoje por conta dos Pulp Spike Ireland, é o primeiro aperitivo de um novo conjunto de canções. Duas décadas depois, eis que nos devolvem ao contacto com a banda de Jarvis Cocker. O disco vai chamar-se More, tem selo da Rough Trade e tem edição marcada para o próximo 6 de setembro. E a seguir, outro regresso, desta vez o veterano Peter Murphy, a voz dos Bauhaus, traz-nos a primeira carta de intenções do álbum Silver Shade. Este é Artroom Wonder, Peter Murphy, no Agente Provocador.

São os minutos iniciais do Agente Provocador na Antena 1. Aqueles eram os Sparks, outro dos regressos prometidos para este mês de maio. A história discográfica da dupla é feita dessa busca incansável por novos caminhos e experiências, e o resultado, bem, o resultado é este som da reinvenção, imagem de marca dos Manos Mael desde os anos 70 até aos nossos dias. Os Sparks voltam aos discos no próximo dia 23 e o disco chama-se Mad, a exclamação sobre uma nova coleção de 12 canções, entre elas a que hoje trouxemos, Drowned in the Sea of Tears. Mais atrás, Peter Murphy com The Art Room Wonder, uma nova canção a descobrir no novo álbum de inéditos do vocalista dos Bauhaus, Silvershade, chega aos escaparates na próxima sexta-feira 9 e é o primeiro novo disco de originais em 11 anos. O eterno Peter Murphy está então de volta. Chegamos a esta emissão do Agente Provocador ao som dos Pulp, nome que no início dos 90s se destacava entre a classe Britpop, mas já então eram donos de uma carreira própria, um espaço por mérito próprio, mas que deixou saudades pela longa ausência que agora vai terminar. 24 anos depois, os Pulp anunciam um novo disco, chama-se More, e chegará às lojas a 6 de junho. Ouvimos o seu primeiro single, Spike Island, no arranque desta emissão. E a seguir, a escolha para disco da semana no Agente Provocador. Trata-se de Chandri. Este é o álbum de estreia da filha de David Bowie. Guardem o nome. Lexi Jones.

os franceses Stereolab, com discografia regular desde 1992, donos de uma das mais respeitadas carreiras da cultura indie, ouvimos hoje Aerial Troubles. Trata-se do single de avanço do primeiro longa duração dos Stereolab em 15 anos. Ireland Holograms on Metal Film chegará às lojas ainda neste mês de maio, segue fiel ao estilo do coletivo francês, o que já é uma extraordinária notícia. A passagem ainda pela escolha para disco da semana no Agente Provocador. Chandri é o título do álbum de estreia de Lexi Jones, a reservada e discreta filha de David Bowie, que se apresenta agora. 12 canções fazem um primeiro disco onde mistura temperos pop, música eletrónica e indie rock que vestem aquela voz tranquila. Lexi Jones e o seu álbum de estreia, apenas ainda disponível nas plataformas digitais. E a seguir, de Porto Rico, a dupla Los Cabullas.

Achilles, este é o novo single dos Divine Comedy, o avanço sobre a edição de uma nova coleção de canções a que dão o nome de Rainy Sunday Afternoon. Está então de volta o projeto de Neil Hannon, que se apresenta em 2025 novamente como um dos mais inspirados e criativos autores da música pop de berço britânico. Sequência ainda com o regresso da dupla Busca Bulha, os porto-riquenhos, que agora anunciam a chegada de um sempre desafiante segundo álbum de originais. Se a Bama Assi chegou-nos esta semana através de um primeiro single, El Camino revela o plano essencial, alcançar um som cinematográfico para abrir o filme que é o seu novo disco. E agora, na sala de visitas do Agente Provocador, está Arnaldo Antunes. Há um novo disco que agora nos chega com outras notas à margem, uma conversa para escutar aqui ao longo da semana e com as palavras de Arnaldo, as suas novas canções. Como esta, Bem-vindos ao Novo Mundo, de Arnaldo Antunes.

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0: E agora no Agente Provocador, o convidado que editou há poucas semanas um novo disco, chama-se Novo Mundo. Connosco está o Arnaldo Antunes. Obrigado, Arnaldo, antes de mais. É um prazer conversar contigo, um homem tão criativo e inquieto na música e na arte.
1: Obrigado, Herberto. Prazer estar aqui e conversar com você, para os nossos ouvintes.
0: É um prazer ouvir-te e saber que o teu desejo de autorrenovação tem agora este novo capítulo, ou seja, um disco novo. Há sempre uma inquietude, quase uma imprevisibilidade na tua carreira que agora volta a dar-nos o Arnaldo Antunes com este novo mundo.
1: Sim, eu sempre gosto de experimentar coisas novas, de, enfim, não repetir coisas que já fiz e tal. E agora, especialmente, eu tenho vindo de 3 anos apresentando o show do Lágrimas no Mar. Tive até aí em Portugal duas vezes, que é um show conjunto com o Vitor Araújo, só é a minha voz e o piano dele. E que foi também uma experiência, um desafio novo, que eu nunca tinha cantado acompanhado apenas de um piano, mas teve uma sintonia muito grande entre a gente. O Vitor é um artista incrível. Mas foram 3 anos de um show muito sereno, muito concentrado, muito intimista, né? E foi dando aquela saudade também de fazer um som mais pesado de banda, mais dançante. E aí eu queria voltar a isso, mas também não queria que fosse uma volta. Eu acho que esse disco acabou sendo um disco diferente de tudo que eu já havia feito com banda anteriormente. Aí convidei o Pupilo, produtor, que, enfim, já tinha feito alguns trabalhos com ele, mas nunca tinha chamado ele como produtor para um trabalho meu. E foi junto com ele que arregimentamos essa formação. Sim, eu gosto e acho que os ouvintes também gostam, o público em geral tem essa sede de novidade, que muitas vezes até os meios de comunicação menosprezam a capacidade do público querer, na verdade, também a novidade, querer ser surpreendido, querer ser transformado de alguma maneira pela produção artística.
0: Tu sentes isso? O teu desejo de surpreender vai também ao encontro do desejo do público. Sentes que eles esperam de ti essa renovação?
1: Sim, eu acho que sim. Eu acho que é isso que garante também, enfim, tá conseguindo fazer um trabalho, né, de música popular há mais de 40 anos e de certa forma, se eu tivesse me repetindo, eu acho que não conseguiria também estar sobrevivendo e nem me interessaria pelo que eu faço com tanto envolvimento, né? Eu acho que é uma necessidade do artista e do público também.
0: Arnaldo, agora há este novo disco, um novo mundo, que não é apenas um título, mas uma espécie de portal para uma nova etapa da tua vida. Tu trazes contigo novos sons, outros músicos, um novo produtor, enfim, uma sonoridade até diferente. Fala-nos deste disco novo e dos seus maiores desafios para chegares até aqui.
1: Pois é, convidei o Pupilo já com esse desejo de renovação, né, de fazer um disco diferente do que eu já tinha feito com banda anteriormente. E ele é um produtor incrível, eu nunca tinha trabalhado com ele, já tinha participado de alguns projetos dele e tal, mas a primeira vez que eu trabalho com ele como produtor. E ele é muito inventivo e compreende muito bem o que eu trago com cada canção e dá a melhor direção para ela, e tem essa liberdade de transitar entre vários gêneros, mas sempre de uma maneira muito original. E, enfim, foi uma delícia trabalhar com ele. E junto com ele arregimentamos essa formação, né, que foi muito especial também.
0: O Novo Mundo é também arriscar, não é? Porque há aqui o efeito da novidade, há o efeito de olhar em frente para uma coisa que é nova, fugir talvez a fórmulas ou a territórios que tu já experimentaste antes. Preferes a surpresa à repetição do que deu certo?
1: Ah, sim, sim, o que deu certo, se você repetir, não vai dar certo. Eu quis, na verdade, eu sempre quero, né, assim, na verdade, não...
0: Há sempre algo de sedutor na novidade, não é? Há um uma atração pela diferença, pela novidade.
1: É isso. Claro que a gente trabalha com redundância e novidade, a gente tem que, na verdade, de certa forma, existem traços que são comuns à minha linguagem, que, enfim, as coisas que eu prezo artisticamente, que continuam de um trabalho para o outro.
0: No fundo, é a tua identidade.
1: Mas, uma minha maneira de compor, de me expressar e tudo isso, e de interpretar. Mas eu acho que tem sempre que ter um sabor novo em alguma coisa. Nesse caso, eu estava falando da banda, né? Que tem o Kiko Dinucci, que é um cara que me surpreendeu imensamente durante as gravações. Eu já admirava o trabalho dele, mas ele trouxe um frescor com aquelas frases. O Vitor Araújo, né, continuando a nossa parceria criativa do Lágrimas no Mar, só que em outro contexto. E o Betão, com quem eu já tinha trabalhado, mas que também se adequou muito bem a essa nova formação. E ficou uma sonoridade em que parece que os músicos estão o tempo todo fazendo frases que, se contrapondo, acabam fazendo um bordado. Não tem muito essa coisa de acompanhamento de acordes, seja na guitarra, seja no teclado. São frases rítmicas e melódicas que se entrelaçam, então você vê um desenho muito do que cada instrumento está fazendo, ao mesmo tempo aquilo compõe um tecido coeso, né? Então, eu acho que o disco tem esse frescor, assim, de trazer uma sonoridade diferente mesmo.

Novo Mundo é o novo disco de Arnaldo Antunes. As suas canções, as palavras do compositor brasileiro, vamos ouvi-las ao longo da semana no Agente Provocador. Já hoje escutámos Tira o Seu Passado de Frente e a canção título do novo álbum de Arnaldo Antunes, Novo Mundo. À saída, um dos bons discos deste 2025, Glory, o novíssimo de Perfume Genius, traz este Clean Heart. 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Hoje com o som de Tiago Vaz, eu sou o Herberto Quaresma e este foi o Agente Provocador.

0: 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Duas horas no continente e na Madeira. Uma hora nos Açores. Edição do jornalista Pedro Guilherme.
1: Está prevista para esta sexta-feira a fixação das pautas dos exames nacionais do ensino secundário. Milhares de alunos se aguardam pela divulgação das notas nas provas, num processo marcado por atrasos, problemas técnicos e também falta de professores classificadores. Depois de ter admitido a possibilidade de as pautas não serem fixadas e de salientar a indisponibilidade por parte dos professores que está a impedir a conclusão do processo, o Ministro da Educação saiu do debate do Estado da Nação ao final da tarde, confiante que todas as notas dos exames serão publicadas esta sexta-feira.
2: Muito rapidamente, a minha palavra é para agradecer a resposta que os professores deram ao meu apelo. Hoje de manhã tivemos uma excelente receptividade, as avaliações estão a decorrer e estamos muito confiantes que amanhã à tarde publicaremos as notas de todas as disciplinas. Muito obrigado. Muito obrigado.
1: Ministro Fernando Alexandre, que vai estar durante a manhã no Parlamento para um debate de urgência requerido pelo PCP sobre os exames nacionais. O debate começa às 10 da manhã e pode ser ouvido em direto na Antena 1. O movimento Missão Escola Pública acredita que as pautas vão aparecer mais logo nas escolas, como promete o Governo, mas ao longo desta quinta-feira nenhuma disciplina tinha pauta completa. A porta-voz do movimento, Cristina Mota, considera que o prazo para publicar as notas deve estender-se até ao final da tarde desta sexta-feira.
3: 18, 19, até mesmo 20 horas, acredito que seja uma possibilidade. Há algo que nos está a preocupar, que é o facto de apenas termos indicação que os itens que estão por classificar dizem respeito a algumas provas específicas. Portanto, acreditamos que outras provas já tenham o processo de classificação concluído e, efetivamente, as pautas não estão também elas a chegar. Nós colocámos a hipótese de hoje serem fixadas algumas pautas e depois, posteriormente, pautas que dizem respeito à matemática, a português, que estão a ter mais dificuldades, físico-química também há registros, poderem ser fixadas depois. No entanto, no dia de hoje, nenhuma pauta foi criada.
1: Cristina Mota, porta-voz do Movimento de Professores Missão Escola Pública. Sobre a consulta dos exames, o Ministério da Educação esclareceu esta noite que cabe às escolas decidir se disponibilizam a cópia dos exames a todos os alunos sem requerimento para consulta da prova. Antes deste esclarecimento à agência Lusa, o Educa, um Instituto de Avaliação Educativa, em reunião com a Associação Nacional de Diretores de Agrupamentos e Escolas Públicas, tinha dito que todo o acesso às provas tinha de ser feito através de pedido formal. Esta noite, num protesto em Lisboa, junto à Assembleia da República, na vigília contra a digitalização dos exames, Antena 1 cruzou-se com estudantes que fizeram as provas do secundário, estudantes apreensivos se as pautas vão ou não aparecer nos placards das escolas.
4: Acho que não vai acontecer, não estou confiante. Eu sou o António Antunes e estou no 11º ano. Eu sou de Ciências e fiz os exames de Físico-Química, Inglês e Filosofia.
5: Sou Vara Ferraz, estou no 11º ano. Também me preocupo, será que o exame é mesmo meu? Será que foi bem corrigido? Será que vou receber as notas agora? Eu nem sequer consigo imaginar como é que é para as pessoas que estão no 12º ano. Precisam de saber se querem fazer a segunda fase, se não.
6: Eu sou a Ariana Branca e estou agora no 11º ano. Eu sou de Humanidades, fiz o exame de Latim e Filosofia. Esta situação dos exames tem sido um autêntico caos. Nenhum dos alunos com quem eu também falo ou nenhum dos meus professores sabe realmente o que é que está a acontecer, sabe o que é que vai realmente acontecer depois, sabe o que é que vai acontecer com as notas, sabe como é que isso vai afetar a nossa entrada no ensino superior, que é realmente uma parte muito importante da nossa vida. A forma como os professores, eles próprios, estão a ser tratados durante este processo é completamente injusta e é completamente desumana.
7: O Ministério não sabe educar.
1: E a professora de português Neuza Duarte, docente em Torres Vedras e também classificadora no mesmo protesto, deixou uma pergunta ao ministro.
8: E como lhe digo, hoje dia 16 eu tive colegas que estavam à espera do que fazer, sem saber o que fazer, com provas, sem folha de continuação, e aquilo que lhes foi dito pelo Centro de Santarém, que pertence à nossa escola, foi que deveriam corrigir com o que tinham. O que é extremamente preocupante, não é? Onde é que estão as continuações daquelas respostas? Mas também gostaria de fazer uma pergunta ao Sr. Ministro, que é, se houver milhares de reapreciações, quem é que as vai fazer?
1: Cerca de meia centena de pessoas estiveram na vigília esta noite junto ao Parlamento em Lisboa, iniciativa que foi também convocada para as cidades de Coimbra, Covilhã e Porto. Com mais de 300 mil provas realizadas em papel, o processo de classificação digital dos exames nacionais implicou digitalização de milhões de folhas de resposta. Aos primeiros atrasos na disponibilização das provas, seguiram-se relatos de folhas mal digitalizadas, respostas incompletas por falta de folhas de continuação e também dificuldades na plataforma de classificação. Os Estados Unidos voltaram a atacar o Irão e desta vez o alvo foram infraestruturas do país. A imprensa iraniana relata ataques a duas pontes, um aeroporto e uma estação de comboios no sul do país. Há pelo menos 2 mortos e 4 feridos. A porta-voz da Casa Branca disse durante a tarde que a nova ofensiva é uma resposta à violação iraniana do memorando. Carolyn Leavitt garante ainda assim que, apesar dos ataques, Teherão quer negociar.
9: O Irão continua a dialogar muito com os Estados Unidos e a expressar que quer fazer um acordo porque estão a sofrer golpes devastadores aplicados pelos nossos militares. A razão, e isto é importante para que o povo norte-americano compreenda, a razão dos recentes ataques ao longo dos últimos dias é porque o Irão violou o memorando de entendimento. Especificamente, no memorando de entendimento que eles assinaram, não deveriam disparar contra navios comerciais que atravessassem o Estreito de Hormuz. E, infelizmente, tomaram a trágica decisão de o fazer.
1: Declarações da porta-voz da Casa Branca, Carolyn Leavitt. Esta é a sexta onda de ataques norte-americanos contra o Irão. Ao longo desta semana, o Irão tem respondido contra posições nos Estados Unidos, nos países do Golfo Pérsico. O presidente norte-americano faz, nesta altura, um discurso ao país. Donald Trump não especificou sobre o que vai falar, embora a imprensa norte-americana dê conta de que a guerra no Médio Oriente e também as eleições presidenciais norte-americanas de 2020 deverão ser temas abordados por Donald Trump.
0: Edição do jornalista Pedro Guilherme. 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

0: Hoje viajamos até duas realidades muito diferentes da Europa. De um lado, o Mediterrâneo e a Ilha de Malta. Do outro, o norte da Europa e a Noruega. A Cristina da Avó é natural de Turquel, tem 43 anos e saiu de Portugal em 2011. Viveu 5 anos em Angola, passou, ainda que muito depressa, pela Suíça e chegou a Malta em maio de 2016, onde continua a construir a sua vida e a sua história de portuguesa no mundo. O Daniel Gameiro é de Coimbra, tem 35 anos e vive na Noruega desde 2013. Se fizermos bem as contas, esta história de imigração A ação do Daniel começou bem cedo e, na verdade, o Daniel, quando chegou à Noruega, levava consigo várias experiências internacionais, daquelas que não obrigam a mudanças de malas e bagagens. Cristina e Daniel, bem-vindos a esta casa, uma casa que é também a vossa casa, a casa dos portugueses no mundo, na rádio. Vamos olhar para o início destas histórias, para os momentos da partida. Se voltassem a 2011 e 2013, respectivamente, diriam ao vosso eu para voltar a fazer as malas? Cristina?
1: Sim, com certeza.
0: Daniel?
2: Sem dúvida. Tantas coisas boas vieram daí, a família que tenho, a carreira. Foi uma experiência, olhando para trás, super gratificante e não mudaria quase nada.
0: Bom, malas feitas. A Cristina tem, antes de chegar a Malta, esteve 5 anos em Angola. O que a leva primeiro para Angola? O que a leva a sair do nosso país? A curta experiência da Suíça foi antes ou depois de Angola?
1: Foi depois de Angola. A experiência da Suíça foi após Angola. O que me levou a sair de Portugal na altura foi a crise que se fazia sentir em 2011. Eu tinha a oportunidade de continuar a trabalhar com aquilo que eu já fazia na altura em Portugal, que eu gostava imenso. E Portugal estava muito difícil, eu tinha um filho na altura com 5 anos, tinha acabado de comprar casa e estávamos numa altura em que o dinheiro não chegava para tudo. A meio do mês nós já fazíamos contas para conseguirmos dar conta de todas as despesas e não havia, foi a solução na altura que eu encontrei, foi sair mesmo do país.
0: Daniel, no seu caso, e acredito que os motivos tenham sido diferentes, porque eu dizia há pouco que começou esta história muito novo, o que é que o leva a escolher a Noruega para começar a escrever a sua história de português no mundo, sendo que tinha outras experiências, mas que não obrigavam a mudanças de malas e bagagens, né?
2: Eu viajei muito de mochila às costas quando era mais novo e sempre tive essa curiosidade imensa de procurar conhecer outras culturas e perceber o que é que seria uma vida lá fora. E na universidade tive a oportunidade de fazer o programa Erasmus. Na verdade pensei em ir para a Austrália, mas percebi que não tinha dinheiro para isso. Depois pensei no Brasil e a Noruega surgiu pela investigação que estavam a fazer em edifícios sustentáveis e o programa pareceu muito interessante nesse sentido. Mas eu sempre tive a intenção de procurar nesta oportunidade de fazer Erasmus um país que eventualmente seria a minha casa no médio e longo prazo, e não sei, as estrelas alinharam-se, lá fui ter eu à Noruega.
0: E na verdade mais de uma década depois, por lá continua. Depois de Angola, Malta aparece por acaso no seu caminho, ou Malta a determinada altura passou a ser uma escolha, um objetivo? Como é que acontece a mudança para Malta em 2016? Cristina?
1: Então, em 2016, Angola entrou também numa crise gigante e tornou-se insustentável. A empresa teve que deixar Angola e abriu uma sede em Malta. E na altura eu estava na Suíça quando os meus antigos patrões me convidam para vir ajudá-los a abrir o branch aqui em Malta. E foi assim que eu descobri Malta.
0: Já tinha ouvido falar do país?
1: Lembro-me em pequena, não sei se recordam, dos Jogos Sem Fronteiras.
0: Uhum.
1: Os Jogos Sem Fronteiras, no início do programa, faziam uma introdução do país, da equipa, e mostrava algumas imagens do país. É daí que eu só tinha ideia de Malta, mesmo daí.
0: Imagino que fosse uma boa ideia. Pelo menos quando o nome surge, o convite surge, a imagem que tinha de Malta não era má.
1: Não. Mas tinha muito pouco conhecimento, pouco nada. Nem fazia ideia de que língua se falava bem aqui. Por acaso em duas línguas oficiais, uhum. E daí também termos os meus patrões terem escolhido na altura Malta, pelo inglês, não pelo maltês. Uhum. e foi isso.
0: Daniel, há pouco dizia que de alguma forma levava consigo a ideia de encontrar um lugar ao qual chamar casa. Para além desta ideia, o que mais levou na bagagem quando se mudou para a Noruega, para além das malas, obviamente?
2: Queria encontrar uma sociedade que desse

0: Falamos muito disso, eu acredito que sim. Nós até inicialmente discutíamos se ficaríamos juntos se nos tivéssemos encontrado em Portugal. Evidentemente, dois portugueses lá fora têm muito mais em comum, ou
1: Do que dois
0: sentem muito
1: portugueses em
0: mais,
1: Portugal, sem
0: essa,
1: dúvida.
0: do que dois portugueses em Portugal. E acho que isso nos aproximou e mais uma vez deu-nos a oportunidade, se calhar, de desconstruir alguns preconceitos e ideias. E pronto.
1: Extraordinário. Eu fico sempre muito encantada com estas histórias de amor que aparecem no meio destas histórias de portugueses no mundo. Há um momento nestas vossas experiências em que se deixa de dizer vou experimentar, vou ver como é que corre e começam a dizer esta é a minha vida. Vocês já sentiram isso, Cristina?
2: Sim, sem dúvida alguma. Hoje, para mim, minha casa é Malta. Adoro ir a Portugal. Vou duas, três vezes a Portugal por ano, mas é aqui que eu me sinto em casa.
1: Daniel.
0: Sim, nós falamos muito no nosso grupo de amigos. Eu acho que há assim três timelines aos 2 anos, os 5 e ter filhos, mas não é imediatamente logo quando os filhos nascem, é quando os filhos começam a ir para a escola, na primária. São momentos de reflexão muito profunda, tanto para nós como para os nossos outros amigos portugueses que estiveram lá fora. E com muita pena nossa, houve muitos que voltaram agora por esta razão de terem filhos, os pais estarem a ficar mais velhos, as pessoas quererem estar junto dos pais para os apoiarem nessa jornada e também os pequeninos estarem tão longe dos avós.
1: São, de facto, grandes argumentos. No que toca às adaptações, Cristina, no seu caso, e tendo em conta que teve uma grande experiência antes desta, que já vai longa também, que foi Angola, foi mais difícil adaptar-se à Angola ou à Malta?
2: Ui, Angola, sem dúvida nenhuma. Nós em Malta continuamos na União Europeia. Malta é um país que tem uma cultura muito parecida com a nossa de Portugal. Angola é África, é outra realidade. É muito, não tem nada a ver. Malta é um país extremamente seguro. Angola era um país extremamente inseguro. Eu aqui tenho uma liberdade para andar na rua a qualquer hora sem qualquer receio. Em Angola nós não poderíamos nunca andar de carro sem trancar as portas e teríamos que saber sempre por onde andar. Portanto, a adaptação em Malta é muito, muito fácil. Aliás, eu encontrei quase o Portugal de há 40 anos atrás, que é a coisa que mais me encanta em Malta, é estes mini mercadinhos com cheirinho a pão, que já não existem em Portugal. As lojinhas, aquelas vitrines que têm tudo à mistura. Para mim foi quase o um regresso ao passado.
1: Falou há pouco da vida em Malta e do quanto foi fácil adaptar-se a Malta. Aquilo que encontrou, esses aspectos da vida a que referiu, o tal Portugal de há 40 anos, foram estes aspectos que a fizeram ficar, que continuam a fazê-la ficar em Malta? Ou há algum outro
2: Não.
1: argumento maior que a tenha feito ficar por aí?
2: Não. Na altura eu já era divorciada há alguns anos e também foi por uma questão de amor. Eu apaixonei-me por alguém que eu conheci, talvez passado um mês de chegar a Malta. Eu na altura quase não falava inglês. Foi com ele que aprendi a falar em inglês e foi por causa dele que, de certo modo, não estamos juntos, continuamos muito amigos, continuamos a estar ligados através do nosso trabalho, mas foi uma das razões pela qual eu acabei por ficar em Malta.
1: O amor a fazer das dele, eu tenho dúvida, não é?
2: Eu acho que nada acontece ao acaso.
1: Sem dúvida. Daniela, a Noruega confirmou a imagem que tinha deste país, aquilo que encontrou, era de alguma forma a ideia que tinha do país, ou encontrou um país completamente diferente daquilo que estava à espera?
0: Eu acho que fui para a Noruega com muitas ideias naif. Eu encontrei a realidade e a realidade ao início foi bastante dura. A coroa norueguesa era extremamente forte na altura. Entretanto, perdeu quase 50% do valor. É assustador. Mas eu era extremamente pobre e foi uma jornada grande. Nós brincamos muito, eu e minha namorada. O primeiro sítio que nós nos mudámos em Oslo tinha 4 metros quadrados. Eu esticava os braços nas duas direções e tocava nas duas paredes,
1: Uau.
0: dormíamos numa cama de 75 centímetros em que tinha que ser de lado, porque se eu virasse o peito para cima já não cabíamos os dois. Passámos para um de 6, para um de 13, para um de 30 e qualquer coisa, depois para 70 já parecia um castelo e depois construímos a nossa casa e como arquitetos foi um sonho fazer isso.

0: Mas foi uma jornada e eu acho que também é daí que se tira o prazer das coisas. Estes passinhos que vamos fazendo e a construção de uma vida que vamos desenhando em conjunto, acho que é isso que é bonito. Mas há muitas dificuldades e acho que várias vezes foi recordado que pá, tenho um background diferente, venho de uma etnia diferente e há desafios que são gigantes.
1: Sem dúvida. No caso da Noruega, também se fala muito da questão do clima. Ele pesa tanto como as pessoas imaginam numa experiência como a sua, ou isto é um mito urbano?
0: É um mito completamente urbano. Acho que sobretudo a luz faz-se sentir, tanto no verão como havendo muita e no inverno havendo pouca. Uma pessoa habitua-se, acho que o clima é só marketing, não sei. Eu sinto mais falta, por exemplo, da comida, do peixe grelhado, de comprar os alimentos frescos. Essas coisas a mim fazem muito mais falta do que, assim, não me importava ter um pouco mais de calor. E não é que não vem dias de calor, mas não há consistência, não dá para planear uma semana descansada a apanhar sol. Nós vamos apanhar sol, vamos apanhar chuva, vamos ter um bocadinho de tudo, mas não acho que isso é a grande razão de ficar ou não ficar. Acho que as pessoas ficam pelas pessoas, pelas relações que têm, e nesse sentido nós estamos bastante ancorados. Se calhar com um bocadinho de pena ver agora tantos nossos amigos partirem de volta para Portugal, mas sentimos muito, muito em casa.
1: Quando vêm os amigos fazer a viagem de regresso, por assim dizer, colocam em cima da mesa o vosso regresso. Isso faz parte dos vossos planos, Daniel?
0: Não, de todos. Eu nunca digo, não gosto de dizer que não, nunca, mas não é. Talvez como reformados, mas também penso, não é? O que é que será a minha vida na altura? Se calhar espero ter netos e será que também vou acreditar assim tão longe deles? Também acredito que nós estamos a evoluir para uma sociedade em que as pessoas não têm só uma base. Imagino-me a viver em vários sítios e voltar, se calhar, essas origens que eu tinha quando era mais miúdo, em que andava com as mochilas às costas, pá, adorava. Adorava ter esse estilo de vida um dia mais tarde, quando os filhos já voarem e eu puder pôr a minha vida toda numa mochilinha com a minha mulher e passearmos.
1: Cristina, e no seu caso, regressar é uma possibilidade? É um tema que está em cima da mesa? Porque acredito que, tal como o Daniel, tenha visto nesta mais de década de vida em Malta, tenha visto muito dos seus amigos regressarem aos países de origem, não é? Pessoas que chegam e que vão.
2: Sim, eu vivo com isso porque eu tenho, como sabe, os dois cafés e Malta é um país super interessante porque tem gente de todo o mundo. Eu tenho clientes de todo o mundo e vêm muitas vezes por contratos de 6 meses, de 1 ano. Temos muitos universitários que também vêm fazer Erasmus e que ficam por períodos muito curtos e temos constantemente de dizer adeus. As despedidas são muitas.
1: Falava agora do projeto profissional que tem em mãos, portanto percebemos que do ponto de vista profissional a sua vida também mudou. Fale-nos um pouco deste projeto que tem aí.
2: Este projeto foi uma aventura numa altura em que eu estava um pouco cansada do meu trabalho atual, que já fazia há 13 anos, como vendedora da Bimby, e surgiu a oportunidade, ficou. Ou seja, na altura eu pensei, eu estou cansada, eu tinha a guest house, nós também chegámos a falar na altura quando eu estava na guest house, e eu tinha mudado para a Ilha de Gozo, que é uma ilha extremamente pequena, com uma mentalidade muito mais rural, sem vida alguma. Eu sou com muita energia e comecei-me a sentir um pouco sozinha, abandonada naquela ilha, e então surgiu a hipótese de pensar, ok, vou voltar a Portugal. E é quando o Mindy me pergunta se eu quero abrir um café. Então eu aceitei o desafio, abri o primeiro café em 2019, 4 meses depois começou o Covid. Graças a Deus sobrevivi. Não sei como, às vezes penso que fui muito abençoada, porque na altura de Covid consegui alugar o espaço ao lado, eu consegui fazer com que o meu café aumentasse o espaço, passado um ano abri na capital de Malta, em Valeta, o segundo café, Coffee Circus Lisboa, e nesta altura estou pronta a abrir o Coffee Circus Nazaré.
1: Uau!
2: O meu terceiro café, e último, que agora já chega, mas tem sido um desafio muito interessante. Tem sido, a nível de realização pessoal, fantástico. Muita gente me pergunta em Portugal por que não abrir um café em Portugal. Mas não, eu sou muito feliz neste país. Gosto muito de ir a Portugal. Lá está a comida, das coisas que nós mais falta sentimos. Adoro Portugal, ver família, matar saudades do nosso bacalhau, das nossas sardinhas, das nossas sobremesas que são maravilhosas. E fico sempre feliz de regressar a Malta.
1: É um regresso a casa.
2: É um regresso a casa, sem dúvida alguma.
1: Daniel, já percebemos que a Noruega para si também é casa. Do ponto de vista profissional, já nos disse que é arquiteto. Como é que está a sua vida profissional? Que projetos é que tem por lá, para além de ter construído a sua casa? Deve ter sido um projeto itante.
0: Esse foi um mega projeto. Mas a minha vida, a minha carreira profissional tem sido muito feita de zigzags. Trabalhei 5 anos como arquiteto, depois juntei-me a uma startup. Fiz Customer Success, Technical Sales durante 5 anos. Depois vendemos à maior empresa no mundo nesta área, que se chama Autodesk. Trabalhei 3 anos em marketing e recentemente mudei-me para o que nós chamamos Product Management. Ou seja, lidero uma equipa que está a criar um novo produto, muito à volta do que é criar o contexto no que são os projetos de arquitetura, engenharia e construção, para que a inteligência artificial consiga executar as tarefas, entendendo quais são os objetivos de todas as pessoas intervenientes, assim como os, como é que se diz em português, os requisitos, as limitações, dado, não sei, as leis, em português acho que se diz o PDM, uhum, as coisas locais. Tem sido uma oportunidade incrível. Apesar de estar na Europa, tenho tido nos últimos 8 anos a trabalhar neste mundo mais da tecnologia, também ainda para arquitetos, mas mais no mundo da tecnologia, trabalhar a partir da Noruega para o mundo e fazê-lo num ambiente em que há um respeito enorme pelo balanço entre a vida profissional e pessoal. É espetacular, porque os meus colegas que vivem, por exemplo, nos Estados Unidos não gozam do mesmo estilo de vida que nós temos em Oslo.
1: Essa possibilidade de poder olhar para o mundo, ainda que a partir da Noruega, e perceber que há realidades tão diferentes daquelas que conhecemos, faz-nos às vezes relativizar aqueles dias menos bons e perceber que de alguma forma até estamos num lugar de privilégio, por assim dizer.
0: Sim, eu digo isso todos os dias à minha mulher. É fácil não esquecermos todas as coisas boas e o quão privilegiado somos, mas olhando realmente assim, dando 2 passos atrás e olhando para a vida que temos, é quase um conto de fadas. E depois a vida acontece e vêm muitos desafios, e é importante sabermos relativizar. Eu não sou o melhor, eu estou a dizer estas coisas todas, é ótimo, não é? Quando você tem estas ideias, mas depois no dia a dia acaba por ser um bocado complicado. Mas é um privilégio e é um bocadinho ainda a pessoa que eu. Aquele miúdo que gostava de viajar pelo mundo, eu consigo fazer isso hoje em dia. Entrevistar arquitetos que trabalham pelo mundo todo, perceber como é que eles pensam a arquitetura, quais são os desafios locais. Pá, eu adoro isso.
1: Tão bom. Vou-lhe passar o microfone. Não sei se já conhece Malta ou não. Alguém que já viajou tanto. Mas venha dar essa pergunta para a Cristina.
0: Nunca fui a Malta, mas... falavas um pouco do que é que são as parecenças de Portugal com Malta. Agora gostava de perceber exatamente o que é o contrário. Qual é que é, o que é mais diferente, o que tu sentes entre as duas culturas, e como é que te sentes em relação a isso, o positivo e o negativo?
1: Cristina.
2: Então, nas culturas, as parecenças, as diferenças. Perguntaste-me pelas diferenças. Portugal, embora seja um país pequenino, Malta é uma ilha. É uma ilha muito pequenina, é das ilhas com uma densidade populacional maior da União Europeia. Portanto, é uma ilha muito pequenina, mas com um trânsito muito intenso. não tem nada a ver com a vila, por exemplo, em que eu vivo, onde eu vivi, em Portugal. A nível de diferenças, a alimentação é também um pouco diferente, embora eu consiga fazer, encontrar os produtos frescos. É um país, embora seja uma ilha, se consome muito pouco peixe. Eles têm, como estamos muito perto da Sicília, têm uma gastronomia muito idêntica à de Sicília e de Itália. Uhum. As pizzas, as massas, pronto. A nível de gastronomia pode ser uma grande diferença, e a questão de ser um país muito, muito pequeno. Eu, por acaso, me fascina, para muita gente é um bocadinho claustrofóbico. Eu adoro. Em Portugal nós também vivemos basicamente num raio de 5, 10 quilómetros diários. Nós não vamos constantemente às grandes cidades, nós por norma vivemos ali naquele meio. Portanto, para mim, Malta acaba por ser quase uma cidade grande. Temos a Ilha de Gozo, onde podemos fingir que saímos um pouco de Malta, porque são, embora seja o mesmo país, tem algumas diferenças. Inclusive tem muito menos trânsito do que a Ilha de Malta em si. A nível de parecências, é um país extremamente católico, um país com 24 por 14 metros quadrados, portanto a ilha é mesmo muito pequena, e temos cerca de 367 igrejas.
1: Uma para cada dia do ano, ainda sobram algumas para
2: visitar.
1: Ficam
2: lindas. Para arquiteto, aconselho, porque a arquitetura, por exemplo, de Valete e dos edifícios mais antigos de Malta, são lindíssimos.
1: Agora pergunta à Cristina. Já conhece a Noruega?
2: Não, nunca fui à Noruega. Por acaso, eu tenho uma amiga portuguesa aqui que já viveu na Noruega. Falámos várias vezes qual foi a experiência dela aí. A questão das temperaturas, eu acho que é um pouco relativa, porque acaba por ser, se calhar, um pouco como na Suíça, é muito frio, mas as condições das casas, a nível de aquecimentos, faz com que, se calhar, o frio não se faça sentir como, por exemplo, em Portugal. Uhum. O que é que seria mais interessante para mim, como visitante à Noruega, de conhecer?
0: Noruega foi um país pobre até muito recentemente. Ou seja, tudo aquilo que nós gostamos de ver, sobretudo na Europa, que é património, existe muito pouco na Noruega. Eu gosto muito de Oslo como cidade para viver, não acho uma cidade incrível para visitar. O que é bonito e único, acho que é a natureza. E eu tento fazer isso quando as pessoas vêm a visitar. Como é óbvio, muitos dos nossos amigos querem visitar Oslo e perceber um bocadinho à volta, mas nós tentamos sempre levar depois as pessoas para uma, que nós chamamos uma cabin trip, ou seja, uma casa de montanha, e estar lá no meio da natureza, se possível sem água, sem eletricidade. E eu acho que a Noruega é sobre isso. Há os fiordes, há aquela coisinha de nos sentirmos pequeninos com o mundo à nossa volta. Isso é o que eu adoro, e foi isso também que procurei quando construímos a nossa casa, ter esta, estar perto da natureza, sentir que, não sei, temos, por exemplo, o luxo de poder ver veados a passarmos à frente da janela, apesar de viver a 15 minutos de metro do centro. Eu acho que isso é genial, eu adoro.
1: Ou seja, é possível ter esta relação com a natureza mesmo vivendo relativamente perto da capital?
0: Sim, e eu acho que é isso que falo pela Noruega. Não vão pelos monumentos, vão pela natureza. E se calhar fica a dica, não é um país tão caro como as pessoas pensam, já foi, mas como eu falei no início, a coroa baixou tanto que neste momento é bastante razoável visitar.
1: Falando desta questão do custo de vida, e tendo em conta que vem a Portugal também, quando coloca nos pratos da balança rendimento, custo de vida, é mais barato ou mais caro viver na Noruega?
0: Estas coisas são sempre muito relativas, não é? E eu...
1: Mas olhando para os preços de, sei lá, alimentação básica, por exemplo, continua a ser muito mais cara na Noruega, ou os preços já são muito semelhantes aos preços que se praticam no nosso país?
0: Eu diria que deve andar à volta de quase o dobro, cada vez menos do dobro, mas eu gosto de pôr outro modelo mental. Quando falo destas coisas, eu consigo poupar, tenho ordenado alto mesmo para o que é a situação na Noruega, mas eu consigo poupar à volta de 50% do meu ordenado líquido eu não conheço ninguém, nem amigos que também são muito bem sucedidos nas carreiras deles, consigam poupar tanto em Portugal. Uhum. Isto acontece porque, apesar de pagarmos impostos muito altos, temos tudo. O infantário da minha filha é basicamente gratuito, será gratuito ir para a escola, será gratuito ela estar na universidade. Eu ando de bicicleta, também não faço grandes gastos aí. Fica sobretudo na casa e viajo muito, estou sempre a viajar, se calhar também é por isso. Eu viajo muito também com a minha empresa e muitas vezes consigo conciliar a parte privada, mas eu conheço muitos portugueses lá que já têm, sei lá, casas investidas, têm duas casas que conseguiram juntar dinheiro para fazer isso, e eu sinto que é muito difícil fazê-lo em Portugal. E dá para fazê-lo com uma vida muito boa. Não é aquela ideia dos portugueses que estão lá fora, que não vivem a vida e estão a tentar pôr todo o dinheiro de lado. Nós temos uma perspectiva completamente diferente. E o dinheiro sobra.
1: Cristina, como é que é o custo de vida em Malta?
2: O custo de vida em Malta é bastante idêntico a Portugal. Acho que especialmente nesta altura, porque Portugal mudou bastante para aí, se calhar nos últimos 5 anos, em que quando eu vim para Malta as rendas eram extremamente caras e hoje em dia olho para Portugal e o balanço é quase o mesmo. As rendas estão tão caras em Portugal como em Malta. Em Malta não houve um grande aumento, houve um aumento sim, mas eu acho que Portugal o salto foi muito maior. A nível da alimentação, Portugal talvez seja um bocadinho mais económico, mais baixo, muito pela questão que nós temos muitos produtos do país, enquanto que Malta tem que importar muita coisa porque não tem produtividade suficiente para a população. Portanto, a nível de combustível, estou cá há 10 anos, continuo a pagar cerca de 1,24€ por litro. Portanto, combustível nunca sofreu alterações.
1: Mesmo agora nos últimos meses, com esta questão do conflito no Médio Oriente?
2: Nada.
1: Nós todas as semanas, a cada sexta-feira, sabemos que na segunda-feira vai haver uma alteração no preço dos combustíveis. E os aumentos têm sido sucessivos, isso não acontece por aí?
2: Não. Eu sei que há um acordo do governo em que subsidia bastante o combustível, embora que vejamos que as distâncias aqui também são muito pequenas.
1: Porque a ilha é pequenina.
2: Exatamente, mas o combustível não sofre aumentos, não tem essas oscilações. O preço é basicamente o mesmo de há 10 anos atrás, o que é fantástico. O nível de vida em Malta é bastante equilibrado, na minha opinião. A classe média, a classe rica é enorme, mas a classe baixa quase que nós não vimos. Eu sei que ela existe, mas não é visível assim. A quem vem visitar o país não vai encontrar pessoas a pedir na rua, não vai encontrar sem abrigo. Tudo aqui ainda flui de uma forma bastante equilibrada.
1: O que é que mais vos surpreende quando regressam a Portugal? A cada regresso, no dia-a-dia, em que é que Portugal vos surpreende? Daniel?
0: Pai, há um assunto que é o elefante no quarto, não é? Que acho que há uma... Eu sou muito pró-imigração, eu próprio sou imigrante, mas a forma como Portugal geriu esta questão nos últimos anos, acho que está bastante à vista. Quando venho a Portugal, fico sobretudo na região de Lisboa, e eu sinto um desaparecer da entidade portuguesa. É raro ver um português num restaurante, num café, como a Cristina estava a pensar, se calhar é mais fácil chegar à Malta e ver portugueses no café do que cá. Magoa-me um bocadinho, porque acho que os países valem por isso, pela entidade, por um estilo de vida, e eu sinto que está a desaparecer bastante em Portugal, e custa-me, apesar de perceber, na parte racional, o quão difícil é viver cá. Eu tenho os meus irmãos a viver em Portugal e o meu irmão vive em Lisboa. A habitação em Lisboa é quase o mesmo preço de Oslo. E é difícil. Não há soluções fáceis para isto, na minha opinião. Há uma solução que é bastante simples, tem que se construir muito mais. Mas é assustador este desaparecimento do que é a entidade de um país.
1: O Daniel foi dizendo quando venho a Portugal, porque por estes dias... Até porque estamos em época de férias, está no nosso país. Cristina, o que é surpreendente nos regressos a Portugal?
2: como eu não sou da zona de Lisboa, surpreende-me exatamente como a Daniela a questão de ir a um café, ir a um restaurante e não encontrar portugueses atrás do balcão, em qualquer tipo, nem falo, eu falo supermercados, falo de todo tipo de seja rural, seja o que for. Cada vez mais nós notamos que o país teve um grande crescimento a nível de imigrantes. Uhum. Também vejo coisas positivas, não vejo só coisas negativas, porque também tenho ali muito perto de mim a Praia de Nazaré, que sempre foi a minha praia, e o que foi feito na Nazaré, ok, porque também virou uma zona extremamente conhecida. Eu tenho muita gente que vem ao café e que me diz que esteve em Portugal e já não passam por Portugal sem passar pela Nazaré. E isso foi muito positivo para os nazarenos, porque eu acho que, por um lado, sim, mas também se perde um bocado dessa identidade, embora que eu acho que os nazarenos, eles continuam a ser uma comunidade muito unida. Uhum. Eles têm tradições que não deixam que morra por nada, venha quem vier, nem que venha a Cristina, eles limpam a areia, varrem e a festa continua e são muito positivos. E eu acho que nós também temos muitas coisas, acho que vejo muitas coisas boas a acontecer em Portugal, mas a imigração, sim, o perder da identidade, o saber que as festas de Lisboa, por exemplo, estão a perder o português que faria que as coisas acontecessem, porque as casas deixaram de ser portugueses e passaram a ser de imigrantes. Uhum. A falta de segurança, tudo isso é um bocadinho assustador. Olhando, é um bocado triste.
1: Olhando para Portugal, e há pouco alguém falava das saudades da comida e daquilo que é nosso, um cheiro que vos faz lembrar Portugal. Daniel?
0: Para mim será sempre o cheiro a mar. Apesar de ser de Coimbra, tinha casa na Figueira da Foz e passei lá muitos fins de semana e verões. Bem, e o cheiro a Portugal, é Portugal, é o peixe. E eu também tenho mar e vamos muitas vezes à praia, mas no fiordo a água é muito menos salgada, não é a diferencial do fiordo.
1: Não cheira da mesma maneira.
0: Adoro este cheiro.
2: Cheira Portugal para mim, não só do mar, mas de terra, de verde, de árvores. Malta é um país que não tem quase vegetação. Portanto, para mim o cheiro de terra, quando chove, aquele cheirinho da floresta, eu sou de uma zona muito rural, sou de uma aldeiazinha, portanto, aquele cheirinho de terra realmente é a coisa que para mim cheira Portugal. E de umas sardinhas assadas e de um bacalhau, e com certeza também.
1: Será a minha pergunta seguinte, uma comida que quando vem a Portugal tem mesmo que comer, portanto, que não pode faltar. É a sardinha e o bacalhau, no seu caso, Cristina?
2: No meu caso, a sardinha depende, pronto, porque a gente só a apanha mesmo no verão. Mas bacalhau, com certeza, não, para mim, não, ir a Portugal e não comer bacalhau duas ou três vezes não era Portugal.
1: Daniel?
0: Eu bacalhau como muito.
1: Mas não é da mesma maneira, não é?
0: Não, é bastante diferente, mas habituei-me e adoro bacalhau fresco. Mas sinto falta do polvo, apesar de nós comprarmos lá polvo, enche-me o coração, é bom.
1: Um hábito português que ainda hoje conservem, que ainda hoje faça parte do vosso dia-a-dia? Estão os dois a pensar. Cristina?
2: Estamos, assim, a minha vida mudou muito, o meu estilo de vida em Portugal para o meu estilo de vida hoje em Malta é totalmente diferente. Eu saí daí mãe com uma criança de 5 anos, casada. Hoje vivo em Malta, divorciada, e tenho um filho com 20 anos. Os países são muito idênticos, os países são idênticos, como é assim, a nível de cultura, a cultura é muito parecida. Uhum. Portanto, em Malta também se gosta de sentar a uma mesa e comer e conversar e conviver com os amigos à volta da mesa, que é uma coisa muito,
1: muito portuguesa.
2: Portuguesa,
1: sem dúvida.
2: E isso aqui é possível, porque sejam italianos, sejam os próprios malteses...
1: Também gostam de o fazer.
2: Exatamente. E os outros que não têm esse hábito passam a ter, porque também gostam.
1: Daniel?
0: Acho que partilho a mesma ideia. Estava a tentar pensar, não cheguei a muitos pontos. Acho que ficou isto de as refeições serem algo sagrado, uhum, e tirar o tempo para aproveitar, tanto no ambiente, no trabalho, como à noite em família.
1: Antes de irmos às perguntas finais, e a Cristina falava agora desta questão família, falava do filho de... tinha 5 anos quando esta história começa, tem agora 20. No caso do Daniel, o Daniel foi pai recentemente, entre aspas, a filha do Daniel tem 2 anos. Enquanto portugueses, e no caso do Daniel já percebemos que são 2 portugueses a viver na Noruega, no caso da Cristina primeiro passou por Angola, como é que se vai fazendo esta passagem de testemunho a crianças que estão a crescer longe de Portugal? Como é que se lhes vai ensinando o que é ser português? No caso da Cristina, esta história já vai longa, não é? Mas no caso do Daniel, certamente estarão a pensar como é que este tema se trata e se faz no dia-a-dia. Como é que foi no seu caso, Cristina?
2: Bem, no meu caso foi muito complicado. No meu caso foi muito complicado porque eu deixei o meu filho com 5 anos em Portugal.
1: Ele não foi consigo para Angola?
2: Não, ele não foi comigo para Angola. Entretanto, nós divorciámos e o João, por coincidência, o meu ex-marido também foi viver para Angola. E há uma determinada altura em que a professora nos diz que se calhar estava na altura de nós pensarmos em tentar levar o João para viver mais perto de nós. E nós tentámos. Eu sempre tive uma relação de amizade muito grande com o meu ex-marido e acordámos, pronto, em tentar. O João conseguiu sobreviver 3 meses em Angola. Pagar uma escola privada em Angola é extremamente caro, é extremamente difícil. E não é difícil porque assim nós ganhávamos o suficiente bem em Angola para poder gerir essa questão. A questão é que a adaptação do João à escola foi muito difícil porque a cultura é muito diferente. Depois, entretanto, quando vim para... ou seja, tive que viver sempre longe do João, e isso também foi uma questão que fazia-me ir muitas vezes a Portugal. Entretanto, quando vim para Malta, o João veio de férias e disse: mãe, eu quero viver contigo. Ele também se apaixonou às primeiras por Malta, mas vivemos sempre nesta instabilidade aqui. Portugal, teve 2 anos comigo cá, depois voltou para Portugal.
1: Sempre com uma ligação ao país.
2: Sempre como ele nunca perdeu ligação ao país. Neste momento ele acabou de regressar outra vez a Portugal, porque decidiu fazer a universidade em Portugal e não em Malta. Mas ele andou sempre
1: lá e cá. Lá e cá.
2: Nunca perdeu as raízes.
1: Daniel, elaboraram um plano de como é que vai ser ensinar à pequena Alice o que é ser portuguesa?
0: Sim, nós queremos que ela se sinta muito portuguesa. Falamos só português com ela e neste momento ela fala muito melhor português do que norueguês. Para nós isso nunca foi uma questão, mas eu também senti o contrário, que é, nós planeamos a longo termo viver na Noruega e eu não queria que ela se sentisse uma outsider. Então o que eu fiz foi tirar a nacionalidade norueguesa antes dela nascer, para que quando ela nascesse se sinta sim portuguesa, porque será sempre, mas também norueguesa. Uhum. E uma das locais. Talvez um bocadinho pelo que foi a minha experiência lá e ser às vezes recordado que não sou de lá, eu não queria que ela passasse pelo mesmo.
1: Mas no que toca à ligação a Portugal e a língua, sem dúvida que é meio caminho andado para que essa ligação se faça da melhor forma. Dentro de casa, há um bocadinho de Portugal ou o facto de vocês se sentirem estão em casa na Noruega, isto vai ser aqui um 50-50, até mesmo por causa dessa questão que falava, para que ela não se sinta na escola diferente dos outros meninos.
0: Sim, os cheiros em casa serão sempre portugueses, uhum, a comida será sempre portuguesa, mas o estilo de vida é norueguês e é bastante intencional. Nós adoramos a forma como a sociedade está estruturada, adoramos o facto de podermos passar 2 horas de qualidade num dia de trabalho com ela, ao final do dia, às 4 horas, quando eu vou buscar ao jardim de infância. E essas coisas eu não quero trazer a Portugal. Acho que vão ficar as refeições, vai ficar o toque. Ela é uma miúda que toca muito e que dá muitos beijinhos e abraços.
1: Os noruegueses não dão muitos beijinhos nem abraços, pois não?
0: Não, não dão menos. É muito interessante ver. Vamos ver como é que depois isto evolui.
1: Pode ser que ela os ensine a dar beijinhos e abraços.
0: Ela já foi conquistando alguns corações, aqui e ali.
1: Não há nada como fazer uma bela passagem de testemunho. Bom, para terminar, perguntas para respostas rápidas. Um local a conhecer quando se visita o país onde vivem. Cristina, em Malta.
2: Valeta, a capital, é linda.
1: Daniel, aí na Noruega, vamos para o bosque?
0: Vamos quase para o bosque. Ver os fiordes na zona de Flom.
1: Depois destas visitas, um sabor local que seja obrigatório provar, para o bem ou para o mal? Cristina?
2: O pastizzi, o famoso pastizzi que nós encontramos em qualquer rua em Malta.
1: Isso é?
2: O pastizzi é muito parecido com o pastel de Chaves, mas no interior podem escolher um recheio ou de ervilhas ou de ricota.
1: Daniel?
0: Para o bom, vamos para uma carne de veado, para algo diferente, mas bom, um bife de baleia. E para o terrível, há um lutefisk que é no fundo de peixe podre. E esse nunca conseguirei ultrapassar.
1: Mas já provou.
0: Tentei cozinhar com a minha mulher e não comemos. Fico por aqui.
1: Acho que está explicado. E agora, quero uma palavra. Na língua que se fala no país onde estão, Cristina, em vez do inglês, se calhar em maltês, pode ser a palavra que mais gostam, a que menos gostam, a que acham mais graça, a que tiveram mais dificuldade em aprender. No fim, só têm que me dizer o que é que significa. Portanto, atenção à escolha. Em maltês, Cristina.
2: Mela.
1: Isso é?
2: Tudo e nada. Eles repetem constantemente, mas com quem diz bora lá, ok. Certo, então, para tudo.
1: Daniel, em norueguês.
0: Seria kusli. Kusli quer dizer cozy, mas é todo uma cultura de pôr as luzinhas no inverno, de acender a lareira, de fazermos um cuddle. Acho que define muito, principalmente o que é o inverno na Noruega. Na Noruega.
1: É uma forma de estar quase, não é?
0: Sim.
1: E assim chegamos ao fim da nossa viagem, conversa, porque nestes Portugueses no Mundo a Conversar viajamos. Entre Malta e a Noruega, ouvimos hoje duas histórias que mostram que emigrar não é apenas mudar de país. É aprender a recomeçar, a adaptar-se e muitas vezes a descobrir capacidades que nunca imaginávamos ter. A Cristina e o Daniel provam que a distância pode mudar a geografia da nossa vida, mas não apaga as nossas raízes. Cristina e Daniel, obrigada aos dois. Eu volto na próxima semana com mais histórias com gente dentro. Até lá, boas conversas.

0: 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Três horas no continente e na Madeira. Duas horas nos Açores. Edição do jornalista Pedro Guilherme.
1: Está prevista para esta sexta-feira a fixação das pautas com os exames nacionais do ensino secundário. Milhares de alunos esperam pela divulgação das notas nas provas num processo marcado por problemas técnicos, atrasos e falta de professores classificadores. Depois de ter admitido a possibilidade de as pautas não serem fixadas, o Ministro da Educação saiu do debate do Estado da Nação esta quinta-feira, confiante que todas as notas dos exames serão publicadas logo à tarde.
2: Muito rapidamente, a minha palavra é para agradecer a resposta que os professores deram ao meu apelo. Hoje de manhã tivemos uma excelente receptividade, as avaliações estão a decorrer e estamos muito confiantes que amanhã à tarde publicaremos as notas de todas as disciplinas. Muito obrigado. Muito obrigado.
1: Declarações do Ministro da Educação, Fernando Alexandre, que vai estar mais logo durante a manhã no Parlamento para um debate de urgência requerido pelo PCP sobre os exames nacionais. O debate começa às 10 da manhã e tem transmissão em direto na Antena 1. O movimento Missão Escola Pública acredita que as pautas vão aparecer mais logo nas escolas, como promete o Governo, mas ao longo desta quinta-feira nenhuma disciplina tinha pauta completa. A porta-voz do movimento, Cristina Mota, ouvida pela Rádio Pública, considera que o prazo para publicar as notas deve estender-se até ao final da tarde desta sexta-feira.
3: 18, 19, até mesmo 20 horas, acredito que seja uma possibilidade. Há algo que me está a preocupar, que é o facto de apenas termos indicação que os itens que estão por classificar dizem respeito a algumas provas específicas. Portanto, acreditamos que outras provas já tenham o processo de classificação concluído e, efetivamente, as pautas não estão também elas a chegar. Nós colocámos a hipótese de hoje serem fixadas algumas pautas e depois, posteriormente, pautas que dizem respeito à matemática, a português, que estão a ter mais dificuldades, físico-química também há registros, poderem ser fixadas depois. No entanto, no dia de hoje, nenhuma pauta foi criada.
1: Cristina Mota, porta-voz do Movimento de Professores Missão Escola Pública. Sobre a consulta dos exames, o Ministério da Educação esclareceu nas últimas horas que cabe às escolas decidir se disponibilizam a cópia dos exames a todos os alunos sem requerimento para consulta da prova. Antes deste esclarecimento, a agência lusa, o Educa, o Instituto de Avaliação Educativa, reuniu-se com a Associação Nacional de Diretores de Agrupamentos e Escolas Públicas durante a tarde e disse que todo o acesso às provas tinha de ser feito através de pedido formal. A forma como decorreu a correção da primeira fase dos exames nacionais do ensino secundário dominou, Inês Ameixa, o debate do Estado da Nação esta quinta-feira no Parlamento.
4: Com o Ministro da Educação sentado na bancada do Governo, coube a Luís Montenegro dar a cara pelas críticas sobre os problemas nos exames nacionais. 99,5% das provas estão corrigidas, adianta Luís Montenegro, que admite problemas no processo, mas rejeita o caos, como descreveu Isabel Mendes Lopes, do LIVRE.
5: E em cima deste caos, que era absolutamente desnecessário, o Governo desvaloriza o problema que o próprio criou.
6: Não há nenhum caos nos exames em Portugal. Não há. Há problemas que nós gostaríamos que não existissem. É verdade. Há problemas de natureza técnica, há problemas, eventualmente, da gestão do próprio processo.
4: Já André Ventura do Chega mantém as críticas.
7: O Sr. Ministro disse que a culpa e as falhas eram dos professores. Algo inaceitável.
4: Enquanto a liberal Mariana Leitão questiona.
8: Milhares de famílias sem saber se podem confiar no resultado que vão receber. Senhor Primeiro-Ministro, é este o rigor que o seu governo garantiu ao país?
4: À esquerda, o comunista Paulo Raimundo vê um problema maior.
9: Afirmou o Sr. Primeiro-Ministro que está do lado do Ministro da Educação. E está mesmo. Esteve e está do lado do Ministro da Educação no desmantelamento do Ministério da Educação.
4: Críticas já conhecidas da oposição na véspera de terminar o prazo para a fixação das classificações dos exames nacionais. Amanhã de manhã é a vez de o Ministro da Educação, Fernando Alexandre, responder aos deputados num debate de urgência no Parlamento.
1: Na reta final do debate, o Estado da Nação, que levou quase 5 horas, o PS defendeu que o Ministro da Educação se deve demitir. Já o Chega desafia o Primeiro-Ministro a apresentar uma moção de confiança. Outro tema que marcou o debate do Estado da Nação, Luís Montenegro mantém a confiança política no Ministro da Administração Interna e em todos os elementos do Governo. O Primeiro-Ministro assegura que Luís Neves não cometeu nenhuma ilegalidade.
6: Se eu mantenho a confiança política no Sr. Ministro da Administração Interna, com certeza, Sr. Deputado, plenamente, O senhor Ministro da Administração Interna não cometeu nenhuma ilegalidade. O senhor Ministro da Administração Interna não prejudicou o interesse público, nem privilegiou o interesse público face a qualquer interesse particular.
1: No Primeiro-Ministro Luís Montenegro sobre o Ministro da Administração Interna Luís Neves. Quase 6 anos depois de ter perdido para Joe Biden na presidência dos Estados Unidos, Donald Trump volta a levantar dúvidas sobre processos eleitorais norte-americanos com foco nas eleições de 2020. Num discurso ao país ao início da noite, madrugada em Portugal, e sem falar das eleições que venceu, Donald Trump diz que a China acedeu a dados de eleitores norte-americanos, garante ter provas de que isso aconteceu e promete divulgar documentos até agora secretos, Camila Vidal.
10: Começou por falar da política doméstica, depois dos feitos na Venezuela e no Irão, para dizer que há um problema que lhe falta resolver, o sistema eleitoral dos Estados Unidos. We still have a major challenge that must be urgently addressed because no country could be great without fair. Anunciou a desclassificação de documentos que, diz o presidente norte-americano, mostram como é débil o sistema hoje em vigor. Há ainda provas claras, diz Donald Trump, de que a China acedeu a informação sensível de milhões de eleitores dos Estados Unidos. Nomes, moradas, números do telemóvel, filiação partidária e outros detalhes. Afirma ainda o presidente americano que o Deep State, o Estado Profundo, incluindo os serviços secretos, ocultaram dados sobre a interferência chinesa nas eleições de 2020 que Joe Biden viria a ganhar. Trump não mostrou logo provas sobre o que estava a dizer, apenas prometeu que iriam ser conhecidas. Os documentos já estão, entretanto, no site oficial da Casa Branca, são às dezenas e incluem memorandos dos serviços secretos americanos, a CIA.
1: O presidente dos Estados Unidos, Donald Trump, a alegar que a China interferiu nas eleições de 2020, quando perdeu nas urnas para Joe Biden.
0: Edição do jornalista Pedro Guilherme. 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
13: E já a seguir, Júlio Machado Vaz e Inês Maria Menezes sentam-se à conversa aqui na Rádio Pública. O tema para hoje, namoros sob vigilância.
14: Olá, Júlio.
15: Olá, querida.
14: Se já aqui dissemos muitas vezes que o amor não é posse, também não é controlo ou vigilância, cuidado é outra coisa, e já falámos aqui muitas vezes desse cuidado também. A tecnologia está a formar e fomentar relações tóxicas que se baseiam num controlo doentio com a partilha contínua da localização e acesso às passwords, às senhas. É a chamada cultura da vigilância. 46,9% dos jovens do 7º ao 12º ano admitem que já se sentiram controlados pelo namorado ou namorada. demorada, segundo o último estudo nacional sobre violência no namoro. E hoje temos connosco uma convidada especial, a psicóloga clínica e sexóloga Tânia Graça, também aqui da casa da vizinha Antena 3, com o seu, juntamente com a Ana Marco, voz de cama. Olá, Tânia.
15: Olá.
14: Obrigada por estares aqui.
15: Obrigada eu pelo convite, muito, muito.
14: A violência...
15: Um beijinho, Júlio.
14: A violência psicológica no namoro está a aumentar. Penso que também vais falando muitas vezes sobre isto e sobre esse... controlo, acho que posso dizer, doentio, que a tecnologia potencia, não é?
15: Sim, eu costumo dizer que a violência ou o controlo, nada disto é muito novo. O que é novo, ou aquilo em que notamos novidade, é nas formas que esta violência tem assumido. E as redes sociais vieram aqui dar-nos meios que são muito imediatos. Muito, não é indiferido, é live, é indireto, não é? E que traz aqui outras camadas e outro tipo de acesso e outro tipo de pressão que cruza limites de privacidade, que é uma coisa muito importante de se manter em qualquer tipo de relação, e as relações amorosas não são uma exceção a isso, ao contrário daquilo que nos vão dizendo, porque no amor um mais um é igual a um, mas não é. Não, nós não passamos a ser um só porque senão alguém desapareceu. Um mais um é igual a três, que sou eu, tu e a nossa relação. E as redes sociais, os telemóveis, a internet, o acesso à localização contínua, vem atravessar, vem furar estas bolhas todas, e eu tenho assistido com alguma preocupação à normalização que os jovens fazem destes comportamentos como sendo sinal de cuidado e proteção. Que isto é que ainda... Porque não é só... Porque podia acontecer e... Não, mas isto não é mau, nós não vamos fazer isso. Não, não. Há uma normalização a um nível que me desarma até, porque eu já assisti em palestras que dei e em que eu vi jovens, por exemplo, do ensino secundário, que dizem, pronto, mas eu não há mal nenhum, porque nós estamos a partilhar para se acontecer alguma coisa, para se como fazem também muitas vezes com os pais, a verdade é esta, e transpõem...
16: Exato. Era o que eu estava a pensar.
15: Mas só que é uma transposição, pois é isso, só que é uma transposição que vem de somos menores de idade e os nossos pais, pronto, terão aqui, também acho que isto é discutível, mas terão aqui algum direito e acesso à informação nossa para a nossa proteção, acho que aqui mais em proteção do que em controle, embora se possam também por vezes cruzar algumas linhas vermelhas, mas a transposição disto para as relações amorosas é de facto preocupante.
14: Tu achas que ainda se faz essa soma, e se parece uma fórmula antiga, não é? O 1 mais 1 igual a 1. Essa ainda é a base para que isto aconteça? Nós somos só um e temos que funcionar como tal?
15: Acho que tem... Eu não sei se esta ideia romantizada da simbiose algum dia desapareceu na totalidade, mas eu sinto que ela está a voltar com mais força, embora nunca se tenha ido embora, dá-me esta sensação daquilo que estudo e que observo, mas que está a voltar com mais força pela... lá está, por termos estas novas formas de controlo, por haver um saudosismo em relação a papéis de género rígidos e tradicionais, em que existe uma dominação e uma posse do homem em relação à mulher, então eu tenho direito a isto, embora as raparigas, e é isto que observo também, sentem-se no direito depois de... Se tu tens acesso à minha localização, pois eu também posso ter a tua localização. Isto em termos das questões da internet. Mas... Eu sinto que isto nunca nos abandonou, mas talvez esteja a voltar com mais força por estas ideias tradicionais do que é que devemos ser. Estou a falar aqui de relações heterossexuais, não é? Mas de enquanto homem, enquanto mulher e enquanto... O que é isto do amor? Não, o nome do podcast. O que é isto do amor e ser lido como algo que implica uma fusão. E não é suposto que isso aconteça, muito pelo contrário, não é? Porque não há saúde nenhuma em princípio, não é? Numa relação fusional.
14: Não sei se o Júlio quer colocar uma questão.
16: Quero, porque quando se diz que, no fundo, isto está rodeado por uma determinada cultura que não desapareceu, isso é rigorosamente verdade. Lembremos-nos até das fórmulas de casamento. um só corpo, uma só alma.
15: Exatamente.
14: Uma só conta? Uma só conta bancária?
15: Uma só conta bancária? Sim, sim,
16: isso,
15: sim.
16: Isso não me lembro, mas se calhar nos casamentos a que eu fui não se falou disso. Mas havia realmente essa noção, não é? Pronto. E evidentemente, acima.

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1: Está prevista a fixação das notas dos exames nacionais para esta sexta-feira. Milhares de alunos do ensino secundário aguardam pela divulgação das notas das provas num processo marcado por problemas técnicos, falta de professores classificadores e também atrasos. Depois de ter admitido a possibilidade de as pautas não serem fixadas, o Ministro da Educação saiu do debate do Estado da Nação esta quinta-feira, confiante que todas as notas dos exames serão publicadas logo à tarde.
2: Muito rapidamente, a minha palavra é para agradecer a resposta que os professores deram ao meu apelo. Hoje de manhã tivemos uma excelente receptividade, as avaliações estão a decorrer e estamos muito confiantes que amanhã à tarde publicaremos as notas de todas as disciplinas. Muito obrigado. Muito obrigado.
1: As palavras do ministro Fernando Alexandre, que vai estar durante a manhã no Parlamento para um debate de urgência, marcado pelo PCP, sobre os exames nacionais. O debate começa às 10 da manhã e pode ser ouvido em direto na Antena 1. O movimento Missão Escola Pública acredita que as pautas vão aparecer mais logo nas escolas, como promete o governo, mas ao longo desta quinta-feira nenhuma disciplina tinha pauta completa. A porta-voz do movimento, Cristina Mota, ouvida pela Rádio Pública, considera que o prazo para publicar as notas deve estender-se até ao final da tarde.
3: 18, 19, até mesmo 20 horas, acredito que seja uma possibilidade. Há algo que nos está a preocupar, que é o facto de apenas termos indicação que os itens que estão por classificar dizem respeito a algumas provas específicas. Portanto, acreditamos que outras provas já tenham o processo de classificação concluído e, efetivamente, as pautas não estão também elas a chegar. Nós colocámos a hipótese de hoje serem fixadas algumas pautas e depois, posteriormente, pautas que dizem respeito à matemática, a português, que estão a ter mais dificuldades, físico-química também há registros, poderem ser fixadas depois. No entanto, no dia de hoje, nenhuma pauta foi criada.
1: Cristina Mota, porta-voz do Movimento de Professores Missão Escola Pública. Sobre a consulta dos exames, o Ministério da Educação esclareceu esta noite que cabe às escolas decidir se disponibilizam a cópia dos exames a todos os alunos sem requerimento para consulta da prova. Antes deste esclarecimento, a Agência Lusa, o Instituto de Avaliação Educativa, em reunião com a Associação Nacional de Diretores de Agrupamentos e Escolas Públicas durante a tarde, tinha dito que todo o acesso às provas tinha de ser feito através de pedido formal. Com mais de 300 mil provas realizadas em papel, o processo de classificação digital dos exames nacionais implicou a digitalização de milhões de folhas de resposta. Aos primeiros atrasos na disponibilização das provas, seguiram-se relatos de folhas mal digitalizadas, também respostas incompletas por falta de folhas de continuação e dificuldades na plataforma de classificação de exames. Se as eleições legislativas fossem hoje, PS e AD ficariam empatados com 29%. O Chega conseguiria 21% numa estimativa de resultados eleitorais. É o que indica a sondagem da Universidade Católica para a Antena 1, RTP e Jornal Público, que mostra um crescimento dos socialistas face ao inquérito realizado no final do ano passado. A avaliação do governo está em queda, embora os portugueses estejam divididos a três abores sobre quem prefeririam ter no governo.
4: Uma AD estagnada e um PS em crescimento. É o retrato deixado pela sondagem da Universidade Católica, com o Partido Socialista e a coligação PSD-CDS a surgirem empatados com 29% numa estimativa de resultados eleitorais. O PS sobe 6 pontos percentuais face à sondagem de dezembro, a AD mantém-se na mesma, o Chega desce de 24%, consegue agora 21%. A hierarquia dos restantes partidos mantém-se inalterada, Iniciativa Liberal em quarto lugar com 8%, desce 1 ponto percentual, segue-se Livre com 6, CDU com 3 e Bloco de Esquerda com 2. O PAN arrisca-se a ficar fora do Parlamento, tal como o JPP. A percentagem de indecisos é muito elevada. A avaliação do governo está em queda. 41% dos inquiridos dão nota negativa ao Executivo. É o pior registro medido pela Católica desde que Luís Montenegro é Primeiro-Ministro. 14% dizem que o desempenho do governo é muito mau. 11% fazem uma avaliação boa ou muito boa. Cerca de metade, 46%, dizem que é razoável. Saúde e habitação são as áreas com pior avaliação do desempenho do governo. Quase 2/3 dão nota má ou muito má. Questionados sobre se algum partido na oposição faria melhor, os portugueses mostram-se divididos. 48% responde não, 44% diz que sim. E dos que dizem sim, 22% consideram que o PS governaria melhor, 15% escolhem o Chega.
1: E agora, Teresa Borges, a ficha técnica.
4: Este inquérito foi realizado pelo Centro de Estudos e Sondagens de Opinião da Universidade Católica Portuguesa entre os dias 6 e 10 de julho. Os inquiridos foram selecionados aleatoriamente a partir de uma lista de números de telemóvel, também ela gerada de forma aleatória. Foram obtidos 996 inquéritos válidos, que foram depois ponderados de acordo com a distribuição da população por sexo, escalões etários, região e comportamento de voto com base nos dados do recenseamento eleitoral e das últimas legislativas. A taxa de resposta foi de 34%, a margem de erro é de 3,1%, o nível de confiança é de 95%.
1: Sondagem da Universidade Católica para a Antena 1, RTP e Jornal Público. Se as eleições legislativas fossem hoje, PS e AD ficariam empatados com 29%, mais abaixo o Chega alcançaria 21% numa estimativa de resultados eleitorais. Quase 6 anos depois de ter perdido para Joe Biden na presidência dos Estados Unidos, Donald Trump volta a levantar dúvidas sobre processos eleitorais e focou-se nas eleições de 2020. Num discurso ao país ao início da noite, madrugada, em Portugal, e sem falar nas eleições que venceu, Donald Trump diz que a China acedeu a dados de eleitores norte-americanos, garante ter provas de que isso aconteceu, Camila Vidal, e promete divulgar documentos até agora secretos.
5: Começou por falar da política doméstica, depois dos feitos na Venezuela e no Irão, para dizer que há um problema que lhe falta resolver, o sistema eleitoral dos Estados Unidos.
6: We still have a major challenge that must be urgently addressed because no country could be great without fair and honest elections.
5: Anunciou a desclassificação de documentos que, diz o presidente norte-americano, mostram como é débil o sistema hoje em vigor.
6: Announcing the immediate declassification and release of critical intelligence, revealing shocking vulnerabilities in our election infrastructure.
5: Há ainda provas claras, diz Donald Trump, de que a China acedeu a informação sensível de milhões de eleitores dos Estados Unidos.
6: The hacking, exploitation and foreign interference.
5: Nomes, moradas, números de telemóvel, filiação partidária e outros detalhes. Afirma ainda o presidente americano que o Deep State, o Estado Profundo, incluindo os serviços secretos, ocultaram dados sobre a interferência chinesa nas eleições de 2020, que Joe Biden viria a ganhar. Trump não mostrou logo provas sobre o que estava a dizer, apenas prometeu que iriam ser conhecidas. Os documentos já estão, entretanto, no site oficial da Casa Branca, são às dezenas e incluem memorandos dos serviços secretos americanos, a CIA.
1: Discurso de Donald Trump a poucos meses das eleições intercalares de novembro para a Câmara dos Representantes e parte do Senado dos Estados Unidos. As agências internacionais e a imprensa norte-americana estão a passar a pente fino os documentos publicados pela Casa Branca. O processo ainda vai demorar algumas horas, dado o volume de informação. Até o momento não há qualquer prova concreta de que as eleições de 2020 fossem manipuladas, mas Donald Trump defende a ideia desde que perdeu.
0: Edição do jornalista Pedro Guilherme. 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
1: E vamos a caminho da linha do horizonte, ou seja, até perto das 5 da manhã, hora de Lisboa. Sou o Edgar Canelas e vou consigo nesta hora aqui na Rádio Pública.

0: Chama-se Conversar, esta canção que abriu a hora no que diz respeito à música aqui na RTP Antena 1 com Elisa. E há a música nova para ouvirmos, tem acontecido ao longo destes dias aqui na sua rádio. É disco RTP Antena 1, chama-se Do Cabo do Mundo, é um tributo imigrante a Fausto, idealizado por Carlos César Mota e Fred Martins. Este projeto reúne músicos residentes em Portugal para revisitar o universo de Fausto Bordal Dias a partir de novas geografias musicais. Do Cabo do Mundo, é assim que se chama este projeto. Fixe este nome, é um disco muito bonito, já está disponível em formato digital e é disco RTP Antena 1. E já a seguir vamos conhecer mais um tema deste trabalho, exatamente esse famosíssimo Por Este Rio Acima, aqui com os comentários de Carlos César Mota.
1: Por Este Rio Acima é um tema especial para o projeto Do Cabo do Mundo, porque é a música que abre o álbum.
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0: Autos saem logo à tarde. Já durante a manhã, Fernando Alexandre está no Parlamento para responder aos deputados sobre o processo de correção das provas. Luís Montenegro mantém a confiança política no Ministro da Administração Interna, numa altura em que há uma nova polémica a envolver Luís Neves e o empreiteiro que fez obras na Polícia Judiciária e na Casa de Férias do Governante.
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0: Está prevista para hoje a fixação das pautas dos exames nacionais do ensino secundário. Milhares de alunos aguardam pela divulgação das notas nas provas, num processo marcado nos últimos dias por atrasos, problemas técnicos e também falta de professores classificadores. Depois de ter admitido a possibilidade de as pautas não serem fixadas, o Ministro da Educação saiu do debate do Estado da Nação ao final da tarde, confiante de que todas as notas dos exames serão publicadas logo à tarde.
2: Muito rapidamente, a minha palavra é para agradecer a resposta que os professores deram ao meu apelo. Hoje de manhã tivemos uma excelente receptividade, as avaliações estão a decorrer e estamos muito confiantes que amanhã à tarde publicaremos as notas de todas as disciplinas. Muito obrigado. Muito obrigado.
0: Palavras do Ministro da Educação no final do debate do Estado da Nação no Parlamento. O movimento Missão Escola Pública acredita que as pautas vão aparecer mais logo nas escolas, como promete o Ministro Fernando Alexandre, mas ao longo da quinta-feira nenhuma disciplina tinha pauta completa. Ouvida pela Antena 1, a porta-voz do movimento, Cristina Mota, considera que o prazo para publicar as notas deve estender-se até ao final da tarde.
3: 18, 19, até mesmo 20 horas, acredito que seja uma possibilidade. Há algo me está a preocupar, que é o facto de apenas termos indicação que os itens que estão por classificar dizem respeito a algumas provas específicas. Portanto, acreditamos que outras provas já tenham o processo de classificação concluído e, efetivamente, as pautas não estão também elas a chegar. Nós colocámos a hipótese de hoje serem fixadas algumas pautas e depois, posteriormente, pautas que dizem respeito à matemática, a português, que estão a ter mais dificuldades, físico-química também há registros, poderem ser fixadas depois. No entanto, no dia de hoje, nenhuma pauta foi criada.
0: Cristina Mota, porta-voz do Movimento de Professores Missão Escola Pública. A forma como decorreu a correção da primeira fase dos exames nacionais do ensino secundário dominou o debate do Estado da Nação no Parlamento. Inês Ameixa.
4: Com o Ministro da Educação sentado na bancada do Governo, coube a Luís Montenegro dar a cara pelas críticas sobre os problemas nos exames nacionais. 99,5% das provas estão corrigidas, adianta Luís Montenegro, que admite problemas no processo, mas rejeita o caos, como descreveu Isabel Mendes Lopes, do Livre.
5: E em cima deste caos, que era absolutamente desnecessário, o Governo desvaloriza o problema que o próprio criou.
6: Não há nenhum caos nos exames em Portugal. Não há. Há problemas que nós gostaríamos que não existissem. É verdade. Há problemas de natureza técnica, há problemas, eventualmente, da gestão do próprio processo.
4: Já André Ventura, do Chega, mantém as críticas.
7: O Sr. Ministro disse que a culpa e as falhas eram dos professores. Algo inaceitável.
4: Enquanto a liberal Mariana Leitão questiona.
8: Milhares de famílias sem saber se podem confiar no resultado que vão receber. Senhor Primeiro-Ministro, é este o rigor que o seu governo garantiu ao país?
4: À esquerda, o comunista Paulo Raimundo vê um problema maior.
9: Afirmou o Senhor Primeiro-Ministro que está do lado do Ministro da Educação. E está mesmo. Esteve e está do lado do Ministro da Educação no desmantelamento do Ministério da Educação.
4: Críticas já conhecidas da oposição na véspera de terminar o prazo para a fixação das classificações dos exames nacionais. De manhã é a vez de o Ministro da Educação, Fernando Alexandre, responder aos deputados num debate de urgência no Parlamento.
0: Os trabalhos que começam às 10 da manhã podem ser acompanhados em direto na Antena 1. E na reta final do debate do Estado da Nação, que levou quase 5 horas, o PS defendeu que o Ministro da Educação se deve demitir. Já o Chega desafiou o Primeiro-Ministro a apresentar uma moção de confiança. Num outro tema, Luís Montenegro mantém a confiança política no Ministro da Administração Interna. O Primeiro-Ministro assegura que Luís Neves não cometeu nenhuma ilegalidade.
6: Se eu mantenho a confiança política no Sr. Ministro da Administração Interna, com certeza, Sr. Deputado, plenamente, o Sr. Ministro da Administração Interna não cometeu nenhuma ilegalidade, o Sr. Ministro da Administração Interna não prejudicou o interesse público, nem privilegiou o interesse público face a qualquer interesse particular.
0: Luís Montenegro sobre o ministro da Administração Interna e há uma nova polémica a envolver Luís Neves, um atrelado que tinha sido apreendido pela Polícia Judiciária durante uma operação contra o tráfico de droga. Foi encontrado Luís Peixoto junto a um caminhão da empresa do empreiteiro no centro da polémica, a remodelação da casa de férias do governante.
10: O atrelado tinha desaparecido das instalações da Polícia Judiciária no Seixal no ano passado e foi encontrado este mês a quase 400 quilómetros no concelho de Barcelos, acoplado a um caminhão da Constro Barcelos, a empresa que pertence ao empreiteiro envolvido na polémica remodelação da casa de férias de Luís Neves. A notícia avançada pela TVI e pelo jornal Nascer do Sol revela que o equipamento foi apreendido durante a Operação Pacoba, que desmantelou um laboratório de produção de droga. A TVI adianta mesmo que o atrelado só poderia ser retirado do Parque do Seixal através de uma guia emitida por Luís Neves, na altura diretor nacional da PJ e único responsável com autoridade para movimentar bens apreendidos. O atual ministro da Administração Interna tem estado debaixo de fogo depois de ter contratado para uma obra pessoal a empresa Constro Barcelos, que ganhou milhões em contratos públicos com a Polícia Judiciária, enquanto Luís Neves era diretor.
0: Pode estar em causa um crime de furto qualificado, referem advogados contactados pela reportagem da TVI e do jornal Nascer do Sol. Os Estados Unidos voltaram a atacar o Irão. Desta vez, o alvo foram infraestruturas. A imprensa iraniana relata ataques a duas pontes, um aeroporto e uma estação de comboios no sul do país. Há pelo menos 2 mortos e 4 feridos. A porta-voz da Casa Branca disse nas últimas horas que a nova ofensiva é uma resposta à violação iraniana do memorando. Caroline Leavitt garante ainda assim que, apesar dos ataques, Teherão quer negociar.
11: O Irão continua a dialogar muito com os Estados Unidos e a expressar que quer fazer um acordo porque eles estão a sofrer golpes devastadores aplicados pelos nossos militares. A razão, e isto é importante para que o povo norte-americano compreenda, a razão dos recentes ataques ao longo dos últimos dias é porque o Irão violou o memorando de entendimento. Especificamente, no memorando de entendimento que eles assinaram, não deveriam disparar contra navios comerciais que atravessassem o Estreito de Hormuz e, infelizmente, tomaram a trágica decisão de o fazer.
0: Esta é a sexta onda de ataques norte-americanos contra o Irão, que tem respondido contra posições dos Estados Unidos nos países do Golfo Pérsico.
1: 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Bom dia, são 5:08. Sou o José Candeias com João Carrasco e Carlos Mateus. 2 horas consigo.
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1: Uma excelente sexta-feira.

0: das belas canções de Dulce Pontes, este Fado Português. Tenha um ótimo dia. Abrimos a sexta-feira e eu convido o auditório a vir até à rádio. Linhas abertas, 213820033, 213820034. Que se cumpra aí uma boa viagem, quem sabe até de férias, e também todo esse trabalho que se calhar logo pela manhã você faz questão de, pronto, de arrancar bem cedo. 213...
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0: Milhares de estudantes do secundário aguardam hoje a divulgação das notas dos exames nacionais. O Ministro da Educação está confiante de que as pautas saem logo à tarde. Já durante a manhã, Fernando Alexandre está no Parlamento para responder aos deputados sobre o processo de correção digital das provas. Com as eleições intercalares a menos de 4 meses, Donald Trump recua a 2020 e diz que foram fraudulentas as presidenciais que perdeu para o democrata Joe Biden.
1: Esta hora, com 14 graus em Vila Real, estão 17 em Braga e no Porto, Lisboa e Coimbra com 19 graus, Faro com 21 nas Ilhas, Funchal 23 graus, Ponta Delgada 19 e Angra do Heroísmo agora com 21 graus. Edição das 6 com Pedro Guilherme.
0: Estava prevista para terça-feira, mas foi adiada para hoje a fixação das pautas dos exames nacionais do ensino secundário. Milhares de alunos aguardam a divulgação das notas das provas, num processo marcado por atrasos, falta de professores classificadores e também problemas técnicos na plataforma digital de correção de provas. Depois de ter admitido ontem a possibilidade de as pautas não serem fixadas, o Ministro da Educação saiu, ao final do dia, no debate do Estado da Nação, no Parlamento, confiante que todas as notas nos exames serão publicadas logo à tarde.
2: Muito rapidamente, a minha palavra é para agradecer a resposta que os professores deram ao meu apelo. Hoje de manhã tivemos uma excelente receptividade, as avaliações estão a decorrer e estamos muito confiantes que amanhã à tarde publicaremos as notas de todas as disciplinas. Muito obrigado. Muito obrigado.
0: Ministro da Educação, Fernando Alexandre, que vai estar esta manhã no Parlamento para um debate de urgência requerido pelo PCP sobre os exames nacionais. O debate começa às 10 da manhã, pode ser ouvido em direto na Antena 1. O movimento Missão Escola Pública acredita que as pautas vão aparecer mais logo nos placards das escolas, como promete o Governo, mas ao longo do dia de ontem nenhuma disciplina tinha pauta completa. Assim, a porta-voz do movimento, Cristina Mota, considera que o prazo para publicar as notas deve estender-se até ao final da tarde.
3: 18, 19, até mesmo 20 horas, acredito que seja uma possibilidade. Há algo que nos está a preocupar, que é o facto de apenas termos indicação que os itens que estão por classificar dizem respeito a algumas provas específicas. Portanto, acreditamos que outras provas já tenham o processo de classificação concluído e, efetivamente, as pautas não estão também elas a chegar. Nós colocámos a hipótese de hoje serem fixadas algumas pautas e depois, posteriormente, pautas que dizem respeito à matemática, a português, que estão a ter mais dificuldades, físico-química também há registros, poderem ser fixadas depois. No entanto, no dia de hoje, nenhuma pauta foi criada.
0: Cristina Mota, porta-voz do Movimento de Professores Missão Escola Pública. Já sobre a consulta dos exames, o Ministério da Educação esclareceu ontem à noite que cabe às escolas decidir se disponibilizam a cópia dos exames a todos os alunos, sem requerimento para consulta de prova. Com mais de 300 mil provas realizadas em papel, o processo de classificação digital dos exames nacionais implicou digitalizar milhões de folhas de resposta. Aos primeiros atrasos na disponibilização das provas, seguiram-se relatos de folhas mal digitalizadas, respostas incompletas por falta de folhas de continuação e também dificuldades na plataforma de classificação dos exames nacionais do ensino secundário. Quase 6 anos depois de ter perdido para Joe Biden na presidência dos Estados Unidos, Donald Trump volta a levantar dúvidas sobre processos eleitorais com foco nas eleições de 2020. Num discurso ao país ao início da noite, madrugada em Portugal, Donald Trump diz que a China acedeu a dados de eleitores norte-americanos, garante ter provas de que isso aconteceu e promete divulgar documentos até agora secretos. Camilo Vidal.
4: Começou por falar da política doméstica, depois dos feitos na Venezuela e no Irão, para dizer que há um problema que lhe falta resolver, o sistema eleitoral dos Estados Unidos. We still have a major challenge that must be urgently addressed because no country could be great without fair and honest elections. Anunciou a desclassificação de documentos que, diz o presidente norte-americano, mostram como é débil o sistema hoje em vigor. Announcing the immediate declassification and release of critical intelligence, revealing shocking vulnerabilities in our election infrastructure. Há ainda provas claras, diz Donald Trump, de que a China acedeu a informação sensível de milhões de eleitores dos Estados Unidos. The hacking, exploitation and
5: Foreign interference.
4: Nomes, moradas, números de telemóvel, filiação partidária e outros detalhes. Afirma ainda o presidente americano que o Deep State, o Estado Profundo, incluindo os serviços secretos, ocultaram dados sobre a interferência chinesa nas eleições de 2020 que Joe Biden viria a ganhar. Trump não mostrou logo provas sobre o que estava a dizer, apenas prometeu que iriam ser conhecidas. Os documentos já estão, entretanto, no site oficial da Casa Branca, são às dezenas e incluem memorandos dos serviços secretos americanos, a CIA.
5: And later the results of the 2020 presidential election itself.
0: Discurso de Donald Trump a poucos meses das eleições intercalares de novembro para a Câmara dos Representantes e parte do Senado dos Estados Unidos. O Mosteiro da Batalha volta a receber a partir de hoje o Festival Artes à Vila. O destaque da programação vai para a música portuguesa e há também, Diana Craveiro, um palco dedicado a artistas de Leiria.
6: Três dias de música que começam com o dia de hoje, dedicado apenas a artistas de Leiria, explica o programador do Festival Artes à Vila, Eduardo Jordão.
7: Uma programação muito eclética, com um palco dedicado a artistas da região de Leiria, que é o nosso contributo pelas tempestades que aconteceram no início do ano. E no sábado temos uma banda de Porto, uma banda emergente no palco emergente GDA, de canção portuguesa, e depois o grande Tomás Wallenstein, vocalista dos Capitão Fausto, e fechamos o sábado com o Jorge Palma, com as grandes canções das nossas vidas. No domingo temos Ana Lua Caiano, o Projeto Mimo e o momento de consagração do que é música de raiz tradicional portuguesa com o Play tradicional.
6: Apesar de toda a programação musical, a diretora do Mosteiro, Clara Moura Soares, sublinha que este não é apenas um festival de música.
8: A música portuguesa é de facto a matriz principal, mas o festival é um festival de cultura, é um festival de artes que integra também visitas especiais que permitem que os visitantes possam ir a espaços que habitualmente não estão abertos ao público.
6: O Artes à Vila tem também oficinas e exposições numa vasta programação cultural que ajuda o mosteiro a voltar à normalidade depois da crise.
8: A tempestade deixou bastantes impactos no mosteiro, aliás foi um dos monumentos mais afetados aqui na região pelo efeito da tempestade Cristine, mas ainda não se realizaram obras nenhuma, estamos numa fase de orçamentação, de avaliação e a aguardar a aprovação desses orçamentos e também a atribuição das verbas para realizar as obras.
6: O festival decorre também noutros espaços culturais da Vila da Batalha, sempre com foco na música popular.
0: E o Artes à Vila tem também uma componente social, convida as instituições da região a levar gratuitamente os utentes aos concertos de Tomás Wallenstein e Puto Bacoco amanhã, sábado.
1: 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Bom dia, são 6:08. Sou o José Candeias com João Carrasco e Carlos Mateus, a equipa que se mantém até às 7.
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1: Esta hora abre com um disco muito bonito. Já tive a oportunidade de ouvir praticamente na íntegra e não haja dúvida que é um orgulho quando artistas que não são portugueses homenageiam, neste caso, o projeto Fausto. Ou seja, idealizado por Carlos César Mota e Fred Martins, o projeto Um Tributo Imigrante a Fausto reúne músicos residentes em Portugal para revisitar o universo de Fausto Bordal Dias a partir de novas geografias musicais. E o resultado é este.
10: Rosalinda é provavelmente a canção de intervenção portuguesa pioneira sobre o assunto ambientalismo. Embora ela tenha essa forma de uma canção delicada, quase como uma cantiga dirigida a essa mulher, a Rosalinda, que na verdade não é uma pessoa real, acho que a Rosalinda pode ser entendida como uma figura simbólica, uma metáfora da própria sociedade a quem o Fausto dirige esse aviso e esse apelo para abrir os olhos, né, sobre a exploração econômica que afeta tanto o meio ambiente como os trabalhadores. Uma grande crítica ao modelo industrial que privilegia o lucro acima de tudo. Na letra, o Fausto pede a Rosalinda que tenha cuidado se for ver a praia, se for ver o mar. E aí ele cita esse mar que está coberto de óleo, areia que já não é mais branca, que está cheinha de alcatrão, as dunas invadidas por plástico e carvão e as aves que aparecem feridas ou caem ao chão. Essas imagens representam, né, muito bem essa degradação ambiental causada pela poluição industrial. Mas acho que a crítica vai além dessa questão ambiental e também cita a degradação das pessoas envolvidas nesse sistema, né? Quando ele cita o operário que respira ainda envenenado. Mas acho que o mais surpreendente é que essa canção foi escrita em 1977 e essa mensagem continua super atual. Essas questões da poluição, dos resíduos plásticos, dos acidentes ambientais e principalmente o debate sobre o equilíbrio entre o desenvolvimento econômico e a preservação da natureza, mantendo essa música completamente atual e contemporânea.

0: do Cabo do Mundo. Aqui está este projeto, um tributo a Imigrante, a Fausto. É um disco Antena 1, já está disponível em formato digital.
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2: Bom dia, caro amigo José Candeias e a todo o universo da Antena 1. É hoje o meu último dia de trabalho, ao fim de 46 anos, a trabalhar nesta empresa, na empresa Carris, como turista. Saio com orgulho, sem pedantismo, sem passar por cima de ninguém e com o respeito de todos os meus colegas.
0: Muito bem.
2: Vou continuar a ouvir o programa sempre que possa, porque ouço há muitos anos e tenho aprendido muito. Estamos sempre a aprender neste programa. E agora vou aproveitar o resto do tempo que falta e vou viajar, que é aquilo que eu mais adoro fazer. Aproveitar bem o tempo e a vida continua. É assim mesmo.
0: Muito bem.
2: Grande abraço. É sempre um prazer ouvir o caro amigo, que ao fim e ao cabo está ligado à minha vida também, porque já o ouço há muitos anos. E pronto, olha, grande abraço. Fernando Lima, motorista de Carris.
0: Ó, Fernando, olha, neste caso, que tenha e desfruta aí do todo o tempo do mundo, foi um grande profissional, respeitado, deu-se ao respeito, obviamente, e eu vou desafiá-lo. Um destes dias, acordando cedo, venha até cá para falar do que foi a sua experiência na Carris, como é que tudo começou e que experiências e histórias pode até contar. Muito bem, mais mensagens. Esta diz: bom dia, meu amigo, bom fim de semana. Epá, mas vocês não põem aqui o nome, eu fico aqui assim um bocado desesperado. Elias Silva. Ah, é Elias Silva. Ah, obrigado, meu amigo. Então vá, tudo bom. Isto não se faz. Ouvintes, há gente que é muito mazinha para mim. Há gente que não tem ideia do problema que me deixa. Então não é que eu acabo de ver uma das sobremesas que eu mais adoro, e não é qualquer um que a sabe fazer, que se chama Pavlova. E o Bruno Morgado, lá da Leirosa, lá da sua padaria e pastelaria, tem todos os dias esta provocação. Então, mas isto admite-se? Isto não se admite? Ei, você vai lá, vai. Ei, isto é muito bom. Portanto, lá está, é Pavlova, é pastéis de nata. Olha tudo o que é bom e que a casa produz. Vamos em frente.
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0: Carlos Coelho, bom dia, meu amigo.
3: Bom dia, Zé Candeias, tudo bem com o meu amigo?
0: Está tudo bem. Onde é que está a mota?
3: A mota, neste momento, está na garagem.
0: Tem certeza?
3: Pois, não tenho, porque há uma semana fora, não sei se ela lá está.
0: Então, onde é que você está neste momento?
3: Neste momento, em Santa Maria da Feira. Acaba de fazer a minha pausazinha das 11 horas para ir-se carregar à trofa e depois ir a carregar para ir para casa, claro.
0: Você mora onde?
3: Em Passo Sousa, Pena Fiel.
0: Amanhã há festa?
3: Ah, sim, senhor.
0: A partir de que horas?
3: A partir, a partir logo da manhã, nós já estamos lá a montar o que é necessário e aí da parte da tarde a ajudar, vai vir o palco, vai vir o som, que é para estar tudo pronto para à noite às 22 arrancar.
0: E porquê que essa festa acontece?
3: Esta festa acontece porque nós, o nosso grupo, os Amigos Motais de Passo Sousa, fazemos 6 anos de existência. É o nosso aniversário.
0: Quem é que teve a ideia de começar um grupo destes?
3: Assim, a ideia foi minha, mais alguns membros do grupo. Um dia nos estávamos reunidos, andávamos sempre a dar umas voltinhas ao domingo de manhã, e um dia resolvemos fazer um grupo e pôr o nome. E ficou Amigos Motais de Passo Sousa, com o nosso símbolo.

0: dão as voltinhas connosco quando nós fazemos os nossos passeios.
1: Quando é que é o próximo passeio?
0: O próximo passeio vai ser já no, em setembro, que é o passeio anual. Costumamos dar uma voltinha assim de manhã da Penafiel e chegar ao final da tarde e almoçarmos e darmos sempre uma volta.
1: Quem é que vai de pendura consigo?
0: É a minha esposa.
1: Mas ela,
0: ela tem uma moto.
1: Ah, ela não é pendura.
0: Não, é assim, ela tem a moto dela. Mas como ela é a moto dela, uma 125, ela gosta mais de ir comigo.
1: Porque a sua é mais potente, não é?
0: Exatamente.
1: Ok, pois e assim ela não se preocupa, agarra só o marido e vão ser. Vão dois. Ei, é muito bom, meu amigo. Então vamos lá ver. Isto, o pessoal reúne-se então amanhã. Portanto, isto é em Passo de Sousa, propriamente onde? Onde é que se reúnem?
0: O local é o Mosteiro de Passo de Sousa.
1: Ah, é mesmo no Mosteiro.
0: É mesmo frente ao Mosteiro de Passo de Sousa.
1: Ok. Portanto, para além dos comes e bebes, que animações é que vai haver?
0: Nós temos lá um grupo que é os Medin, que neste momento estão em Faro. Foram eles que foram abrir a Motoclube de Faro, a concentração de Faro, o concerto ontem à noite, eles estavam lá. Hoje eles vão vir de viagem, amanhã de manhã, deve, ou da parte da tarde, devem chegar a Passo de Sousa para à noite atuar.
1: Isso é rock da pesada?
0: É rock portuguesa.
1: Ah,
0: só
1: pronto, mas também interessa. O pessoal gosta disso. Ouvi dizer que quem quiser e não tiver sono, que há música por mais tarde, ou não?
0: Ah, sim. Depois deles terminarem a atuação, temos o DJ Berto Voss, que é um DJ lá conhecido do Val de Sousa e arredores. E então quer mais música, mais para a Malta Nova.
1: A Malta Nova. Você também lá vai, ou não?
0: É claro, eu também gosto.
1: Porque você é novo.
0: Eu sou novo, também sou novo.
1: É, moleque. Oh, meu caro.
0: Eu, você e outros como nós.
1: Ah, eu não envelheço, era o que mais faltava. Carlos Coelho, então pronto. Fica aqui o anúncio. Temos então amanhã, em Passo de Sousa, junto ao Mosteiro, o 6º aniversário deste Grupo Motar. Portanto, Conselho de Penafiel. Ai, que giro. A Câmara também vos apoia. Sentir Penafiel. Muito bem.
0: Exato.
1: Ora, bem. Portanto, que seja um ótimo dia, bem animado. Isto, quem se quiser juntar, é chegar e são todos bem-vindos, não é, Carlos?
0: Claro, Zé. Eu aproveito o direto que vocês me estão e a oportunidade que me estão a dar. Desde já agradeço mais uma vez e convido todos os motares ali do Val de Sousa e arredores que queiram estar presentes. A entrada é gratuita. O bolo e a champanhe é por nossa conta, a animação é por nossa conta, portanto só basta vir é só a sua presença, mais a sua moto e um amigo, e nós contamos com todos.
1: Oh, meu caro Carlos, um abraço a todos, tudo bom. Divirtam-se, protejam-se e tenham então um fim de semana em pleno. Um abraço, amigo.
0: Obrigado, Zé, obrigado.
1: Um Deus, bom dia, muito obrigado, até à próxima.
0: Bom dia, bom fim de semana.
1: Obrigado igualmente.
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1: José Candeias. Programa @rtp.pt. Assim escreveu o António Parentes de Viana do Castelo. Bom dia, António, obrigado. E eu que envio um abraço ao seu amigo José Lima, motorista do João Pires Internacional, e ao António Abadesso, motorista também do Internacional. É, vocês são todos amigos. Muito obrigado, António, um grande abraço. E já sabe, se quiser contactar-nos, às vezes até com alguma promoção que possamos ajudar, José Candeias. Programa @rtp.pt.

0: chamo à antena o presidente da Junta de Freguesia do Ladoeiro, João Almeida. Bom dia, João.
1: Ora, muito bom dia. Como está?
0: Eu há quanto tempo não vou para a zona do Ladoeiro, pá? E há muito tempo.
1: Olhe.
0: Há muito,
1: muito
0: tempo. É que é assim, eu adoro o conselho de Idanha. É pá, mas uma pessoa vai sempre com tantos compromissos. E agora é só mesmo quando eu tiver o tempo mais dilatado. E se eu for ao Ladoeiro, quer dizer que eu como da melhor melancia, não, João?
1: Da melhor melancia do mundo, é?
0: Do mundo! Como é que você sabe quem é a melhor do mundo?
1: Tem provas dadas e as pessoas é que o dizem. Não sou só eu a afirmá-lo. As pessoas também, cada vez que provam, dizem assim, ainda não comeu uma melancia como esta. Pronto, e ficam fãs da melancia do Ladoeiro.
0: Portanto, ouvintes, isto é maravilhoso. João, espante-me. Quer dizer, espante-me. quantos quilos poderá ter uma melancia?
1: Olha, pronto, aqui isto pode ir, ela pode ir até aos 30 quilos. Pronto, aqui no Ladoeiro, pronto, em tempos, já houve melancias ali com 40 quilos. Mas em média, uma melancia, pronto, em média, pronto, agora nos dias de hoje, pronto, elas andam ali nos 20 quilos, 30 quilos.
0: É uma coisa.
1: Pois claro, que há as mais pequenas, pronto, são exemplares maiores, não é?
0: Ainda me lembro, não sei se aí o ritual era o mesmo, mas lembro-me do meu avô que tinha bastante melancia e que quando estávamos no campo, nos trabalhos, nas vindimas, o que é que ele fazia? Ele e a minha avó, eles sabiam-na toda, punham a melancia na mina de água, a água estava geladinha.
1: Exatamente, exatamente.
0: Aí também faziam o mesmo.
1: Aqui, além disso, também se faz aqui, porque as pessoas às vezes não acreditam, mas se você partir uma melancia ao meio e colocá-la ao sol, ela refresca.
0: Portanto,
1: se não houver um frigorífico, no campo não há, como é óbvio, mas partindo-se ao meio e expondo-a ao sol, ela refresca.
0: Ia, que maravilha.
1: Portanto, é mais uma novidade.
0: Estamos sempre a aprender, mas é uma maravilha. Oh, meu caro Presidente João Almeida, então quer dizer que a partir de hoje, durante o fim de semana, temos então o que vos dá nome Festival da Melancia. Isto já vai na 20ª edição, portanto vocês já fazem isto há 20 anos.
1: Há 20 anos, exatamente. Sempre com muito amor e carinho, com muita dedicação.
0: Pois só pode. Então o que é que vai haver a partir de hoje?
1: Pronto, hoje o certame abre às 18 horas, depois pronto, com animação, então temos já lá os nossos expositores de melancia disponíveis para virem comprar, degustar os doces de melancia, o sumo de melancia, os nossos artesãos, pronto, as coletividades com os seus produtos. Pronto, há uma forma muito, há muita coisa que possam vir visitar. E como é óbvio, portanto, provar as melhores melancias do mundo. E temos muita, muita animação nestes 3 dias.
0: Ouvintes, façam-se à estrada. E isto, João, ainda é o que dá animação a estas terras do interior do país e não só dá animação, como valoriza o empenho de todos vós que arranjam um motivo, uma referência da terra para fazer disto uma festa. Diga-me lá, os expositores, quem leva as melancias, são agricultores aí da zona?
1: Portanto, os próprios agricultores, portanto, são os produtores da melancia, cada um, portanto, nós temos presente, vamos ter presente cerca de 12 produtores de melancia, cada um leva os seus produtos, tem lá o seu espaço já disponível. Isto é como antigamente, que a melancia do Ladoeiro antigamente começou-se a vender ao longo da estrada. Portanto, e nós escolhemos um espaço aqui no Ladoeiro em que os expositores ficam mesmo ao longo da estrada. Os carros vêm, param, perguntam o preço, saboreiam a melancia. Portanto, isso faz-se junto à estrada, como antigamente, quando se começou a produzir melancia no Ladoeiro, assim se fazia. Portanto, vendiam-se, ainda hoje se vende. Se percorrermos aqui a estrada do Ladoeiro, ainda vamos encontrar produtores a vender ao longo da estrada.
0: Ouça, ao contrário do melão, que nunca sabemos o que está lá dentro, a melancia é sempre uma atitude certa, ou seja, a melancia, em princípio, está sempre boa, doce e vermelhinha por dentro, ou seja, não é como ao melão, que pode ser uma surpresa, não é?
1: Sim, a melancia, pronto, e geralmente os nossos agricultores e quem anda nesta vida já há muitos anos, raramente falha uma melancia, porque o saber, pronto, isto nós temos aqui agricultores, pronto, que a tradição já vem há mais de 50 anos, isto vai passando de pais para filhos e neste momento de netos, pronto, isto é uma continuidade ao longo dos anos, e este saber aprende-se bebendo muito longe, pronto, quando se colhe uma melancia, como o senhor dizia muito bem, temos a certeza que ela está boa, pronto, nós não vendo o interior, mas fazemos ali uma radiografia e vemos como ela está.
0: Ai, ó João, o meu problema com a melancia são sempre as pevites, pá, que uma pessoa nunca sabe qual é a dentada que dá, se estão algumas pelo meio. Mas o...
1: isso faz bem, as pevites.
0: Está bem, está bem. Mas o meu avô sabe o que é que fazia aos netos? Tirava o coração para lhes dar.
1: Ah, exatamente, e tem menos pevites, sim senhora.
0: Exatamente.
1: Disso, é o mais sabroso.
0: Ora bem! Olha, meu caro, eu verifiquei no vosso programa que vocês têm uma animação musical muito forte. Quer-me dar pormenores?
1: Exatamente. Portanto, nós também, com este evento, um dos objetivos é promover aquilo que é nosso, portanto, do nosso território, portanto, os nossos grupos. Portanto, e né, logo hoje, portanto, temos para a abertura. Temos o canto tradicional da USIM, da Universidade Sénior, do Lodoeiro. É um grupo de jovens com mais, eu chamo-lhe jovens com mais idade, portanto, que representam...
0: Vocês têm uma Universidade Sénior no Lodoeiro?
1: Não, é em Idenha, mas portanto, depois cada freguesia tem o seu polo, portanto, e o nosso polo, felizmente... Tem muitos elementos e com muita atividade e muita dedicação. Portanto, estão ali já com os percentuais.
0: Idenha nunca me enganou, pá. Idenha nunca me enganou. Não. Olha, espero é que deem resposta ao convite que eu fiz para o evento que vai haver na próxima semana. Mas pronto, calei-me. Olhe, meu caro João, portanto, temos então o canto tradicional e mais música.
1: Durante o dia de hoje ainda vamos ter o Bardo da Gardunha, portanto, é aqui um conselho vizinho também que vem cá representar. Depois temos outro grupo de Idenha Nova, que é a União Portuguesa, portanto um grupo também muito bom, portanto já bastante conhecido, com muito bons elementos.
0: Boa.
1: Depois, para fechar, e pronto, para a juventude, para permanecer ali durante a noite, temos um DJ também, DJ Sebastiano.
0: DJ Sebastiano?
1: Sim.
0: É isso em quem vem de Espanha?
1: Exatamente, portanto, em grande.
0: Muito bem, sim senhor. Olha, e depois nos outros dias, para além da... Vocês vão ter um concurso de esculturas de melancia, não é?
1: Exatamente, portanto, fazemos sempre um concurso de esculturas, portanto, há aqui algumas pessoas que têm um saber e um dote muito bom para fazer esse tipo de atividade. Portanto, depois atribuímos um prémio aos vencedores, para o primeiro, segundo e terceiro prémio. Temos também o concurso da melancia mais pesada.
0: Pois é, no domingo.
1: Ah, exatamente, e temos também a corrida da melancia à cabeça, portanto as pessoas têm que fazer ali um percurso sem pegar na melancia, portanto a melancia tem que segurar na cabeça sem lhe tocar com as mãos, portanto isto aqui quer ali um bocadinho de agilidade, portanto,
0: mas hoje,
1: é claro que algumas vão partir, mas isso faz parte do evento.
0: Mas hoje, sei lá, levam a melancia à cabeça com ou sem rodilha?
1: Ora, isso é um bom pormenor, portanto a ideia será com rodilha, mas quem não tem, portanto, leva a rodilha.
0: Quem não tem, deixa a cair.
1: É verdade, é verdade.
0: Ouvintes, sabem que é uma rodilha? É aquilo que as senhoras usam nas aldeias, que é assim tipo um círculo para colocar na cabeça, onde o cântaro, que às vezes lá deixa a asa, vai à cabeça.
1: Exatamente.
0: Oh, meu caro João Almeida, o que é que falta dizer, meu amigo? Portanto, olha, vocês são especiais.
1: A animação não fica por aqui. Portanto, amanhã temos a artista Nena.
0: A Nena?
1: Boa! Depois, isto só assim, em linhas gerais. No sábado, para o encerramento, temos os Sons da Terra. Pronto, há aqui muita animação. Portanto, ao longo do dia, sempre muita animação.
0: Muito bem. Portanto, isto com a voz de um locutor tem outro impacto. Amanhã, sábado, animação de rua de Diogo e Marco, grupo de cantares de Pedrógão de São Pedro, a grande Nena vai lá estar amanhã à noite. Depois,
1: exatamente,
0: para o pessoal novo, como eu e como o presidente da junta...
1: Há sempre o DJ depois no final da noite.
0: É, o DJ Shake. E depois, no domingo... Pesam-se as melancias, há o prémio para a mais pesada, há a animação de rua e pronto, e termina tudo com os Sons da Terra, domingo às 6:30 da tarde.
1: Exatamente, exatamente.
0: João Almeida, um abraço ao Lodoeiro.
1: Obrigado,
0: um abraço a todos
1: e
0: vós.
1: Aproveito para convidar, sempre quem quiser visitar o Lodoeiro este fim de semana, animação não falta, boas melancias não faltam, o restaurante aqui, promovidos também pelas comissões de festas do Lodoeiro, sempre com muita boa comida, portanto, aproveito para convidar toda a população que queira deslocar ao Lodoeiro, vir degustar a nossa melancia e aproveitar para levar um brindezinho de recordação aqui do Lodoeiro.
0: Ouvintes, há mais alguma coisa a dizer? Está tudo espovitado, portanto agora é fazerem-se ao Lodoeiro no Conselho de Idenha Nova. Meu caro Presidente da Junta de Freguesia do Lodoeiro, João Almeida, foi um gosto. Parabéns a todos vós
1: obrigado,
0: e mantenham este ritmo, está bem, João?
1: Obrigado, sim, claro que sim, vamos continuar. Vamos continuar.
0: Ai, o beirão. Olha,
1: vamos
0: quem...
1: continuar, sim, senhora. Vamos.
0: Obrigado,
1: fica
0: João.
1: Desistir,
0: obrigado.
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0: 7 minutos para as 7 da manhã. Ora, falando da previsão do tempo para hoje, amanhecendo, já com um sol sobre a cidade. Hoje o Instituto Português do Mar e da Atmosfera no continente é um dia de céu pouco nublado. Agora, durante a manhã, um aborrecimento, quem vai à praia, já que temos nuvens, principalmente no norte e centro, e até trazem chuvisco. Há também nevoeiro. E quanto à previsão do estado do mar aqui no continente, costa ocidental, ondas de oeste-noroeste, inferiores a 1 metro, depois aumenta e a temperatura na costa ocidental entre os 18 e os 20 graus. No Algarve, a água está a 20, 22 graus, com ondas inferiores a 1 metro. Na Madeira, um dia muito nublado, e nos Açores, embora com abertas nos grupos ocidental e central e alguns aguaceiros, a chuva é mais frequente no grupo oriental. Castelo Branco, Évora, Beja e Faro, 33 graus, Bragança, Porto Alegre, Santarém e Setúbal, 30, Vila Real, 29, Braga, Viseu, Coimbra e Lisboa, 28, Funchal, Porto, Santa e Horta, 27, Guarda, 26, 25 graus para Leiria, Sines e Angra do Heroísmo, 24, Aveiro, Sagres e Santa Cruz das Flores, Viana do Castelo, Porto e Ponta Delgada, 23, 22 graus para as Penhas Douradas. Agora com a Marta Pacheco, os destaques da informação, ao longo da manhã, vamos ouvir em pormenor o que aqui avançamos. Bom dia, Marta Pacheco.
2: Olá, bom dia, José Candeias.
0: E temos aí os exames nacionais sempre em destaque.
2: Há uma grande expectativa, milhares de alunos esperam receber as notas. Hoje vamos à escola, em reportagem esta manhã. Muito confiante, o Ministro da Educação disse ontem, no final do debate do Estado da Nação, mostrou-se confiante de que as pautas com as notas dos exames vão ser afixadas esta tarde. Isto depois do processo de correção digital ter estado envolto em polémica. Para explicar o que aconteceu, Fernando Alexandre vai estar esta manhã na Assembleia da República. Será num debate de urgência pedido pelo PCP, um debate a partir das 10 da manhã que a Antena 1 vai transmitir em direto.
0: Olha, Marta, e também destacamos as eleições em São Tomé e Príncipe.
2: Em São Tomé e Príncipe, hoje é o último dia de campanha eleitoral para as presidenciais, marcadas para domingo. Amanhã é dia de reflexão, há 4 candidatos. Esta manhã vamos até São Tomé com o enviado especial da Rádio Pública, Frederico Pinheiro, perceber como foi a campanha até aqui e também como vai ser este derradeiro dia de apelo ao voto.
0: Também tens motivos culturais, não é?
2: Sim, senhor. Na cultura, antecipamos os parabéns ao Gulbenkian, que faz anos amanhã, faz 70 anos, e assinala a data com a reabertura do museu, que esteve cerca de ano e meio encerrado para obras. Vamos até lá ver como ficou, numa reportagem da jornalista Oriana Barcelos. A data, de resto, será também assinalada com um concerto da orquestra da Gulbenkian. Temos também reportagem da jornalista Sandy Gageiro, com um dos músicos.
0: Muito bem, portanto aqui alguns motivos para continuar ligado à rádio ao longo da manhã. Os destaques da informação com a Marta Pacheco.
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0: topless com GNR.
1: Bom dia, Candeias. Sou ouvinte há muito tempo. A gente vive em Zurique, na Suíça, e estamos agora a caminho de Portugal para gozar as nossas férias bem merecidas. Marco Cavaleiro e família Cavaleiro, vamos todos dentro do carro a caminho. Passamos agora a Castetes, estamos em direção ao Bayonne. Olha, é assim, é só para deixar um pequeno aquém aqui aos nossos portugueses, que recebam os imigrantes com orgulho, porque a gente vai agora a Portugal usar um bocadinho do tempo, estar com as nossas famílias, que praticamente só vemos uma vez por ano. E há muitos portugueses em Portugal que não veem nada disso e tratam os imigrantes como se fossem, eu não quero dizer palavras feias, mas de modo indevido. Deixo uma mensagem para todos os imigrantes: que gozem as férias, que aproveitem bem, que desfrutem, passem tempo com as famílias e que possam desfrutar daquilo que Portugal tem para nos oferecer. Infelizmente a gente não pode estar em Portugal, temos que procurar a vida por outros lados. Mas deixo um abraço a todos e que,
0: muito bem,
1: Deus nos abençoe e nos
0: boa
1: dê
0: viagem, amigos.
1: Boas férias bem merecidas. Um abraço, Candeias. Um abraço.
0: Então vá, amigo, vá, venha bem, boa viagem, com calminha. Olha, quem também não tarda muito a vir para Portugal é a Ana da Costa, que está, portanto, a viver na Córcega. Então vá, também umas boas férias. A Ana é minhota. Ora bem, vem visitar o seu belo Minho. Zé Candeias, sou o Zé Lopes, da Rodoviário do Alentejo. Um abraço a todos vós, aí na rádio, aos colegas de trabalho, e que o dia chegue rapidamente ao fim para a melhor parte, que são as férias. Ah, vai, férias! Então vá, boa! Ora bem, 38º Festival Nacional de Folclore de Coja. Ia! Deixa o cartaz do festival. Quando é que é o festival? É amanhã, 18 de julho, sim senhor, aqui com bastantes grupos. Portanto, isto é em Coja, no Conselho de Arganil. José Manuel Conte, então, olha, um bom fim de semana, que haja animação e muito folclore. Ora, quem é que está aqui? A Zé Candeias, também, um abraço, bom fim de semana. Eduardo Caetano, desde a Alemanha.
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0: Este é um dos fados mais bonitos de Fernando Maurício, que tive o prazer de o conhecer ainda. Carta à minha mãe. E agora vamos falar de Fernando Maurício, mas também de Artur Batalha. Dois grandes nomes do fado, e é o Rui Martínez que tem em direto comigo para dizer o que vai acontecer no próximo domingo aqui em Lisboa. Rui Martínez, bom dia, bem-vindo.
1: Bom dia.
0: Está bom, Rui?
1: Tudo a andar.
0: Tudo a andar. Então conte, ouvimos Fernando Maurício e é essa homenagem que no próximo domingo vocês lhe vão fazer e também ao Artur Batalha. Conte tudo.
1: Exatamente, no próximo domingo vamos fazer então a 23ª edição da homenagem a Fernando Maurício, que será na Moraria, no seu bairro.
0: Exatamente.
1: A partir das 15 horas na Rua da Moraria, a entrada é livre.
0: Poderá. E o bairro agora está bonito. Aí está tudo muito bem, tudo muito bem feito, o largo e tudo. Isso agora está um brinquezinho.
1: Puseram-se mais flores para o bairro ficar mais bonito.
0: Exatamente.
1: Ainda temos algumas decorações das festas de Santo António. Pronto. Está mais alegre, sim.
0: Então, o que é que diz o cartaz?
1: Pronto, o cartaz, realmente, o que nos conta é que vamos ter, então, as vozes mauricianas, aqueles fadistas que trabalharam com Fernando, ainda nos Ferreiras, vão estar presentes e, claro, também vão estar outras vozes mais jovens que têm o cantar da Moraria ou que representaram a Moraria nos diversos concursos que existem.
0: Olha, Rui Martínez, mas este ano quiseram associar também a homenagem a Artur Batalha.
1: Não, nós estamos a falar de espetáculos diferentes.
0: Ah, então conte-me lá o que é que...
1: Então
0: diga-me lá. Então diga-me
1: dia
0: lá.
1: 19, no próximo domingo, é assim então a homenagem a Fernando Maurício.
0: Sim.
1: Na Moraria. E depois, no dia 25 de julho, é esse, já será no bairro da Alfama, a partir das 21h, no Lar de Chafariz Dentro.
0: Para
1: homenagear, serão espetáculos diferentes. Os artistas serão mais ou menos os mesmos, mas para causas diferentes.
0: Okay.
1: Um para homenagear Fernando Maurício, pelo seu desaparecimento há 23 anos, que fez agora no dia 15 de julho, e o outro será mesmo para ajudar Artur Batalha, que está numa situação complicada da sua vida, e então que precisa de ajuda, e então vamos dar esse espetáculo solidário, mas também para angariar fundos
0: para
1: ajudar o
0: Artur. Olhe, então vou pedir-lhe para mandar essa descrição para que quando chegar à altura eu também fazer aqui um anúncio. Está bem, Rui?
1: Ok.
0: Tá. Então vamos lá ver. Já que vou... Isto fica aqui noutro tom. Ouvintes, isto é então no dia 19, a partir das 15 horas, ali em plena Moraria. Eu vou tentar ver aqui o cartaz, que está longe, está ali pregado. Ora bem, temos então Hélder Moutinho, Dina do Carmo, Pedro Galveias, Conceição Ribeiro, Vítor Miranda, Carla Morato, Jaime Dias, Inês Pereira, Rui Costa, Carolina Gomes, Eduardo Batista, Guga Afonso, Jéssica Crispim, Bruno Mega, João Lourenço, Ana Paula Santos e Manuel Barbosa, guitarra, Sérgio Costa, viola, Ivan Cardoso, baixo, Máximo Curto. Epá, isto é um grande programa, Rui.
1: É, sim, senhora.
0: Ei, vocês não fazem a coisa por menos. Vai lá, vai. Ei, muito bom!
1: É homenagem ao rei, nunca tem que ser sempre em grande.
0: Mas é, sei lá, se eu nunca lhe perguntei, porque você já não é a primeira vez que fala comigo, você é mesmo da Moraria?
1: Não, eu sou do bairro da Penha de França. Agora, trabalho há 2 anos, é mesmo na Casa Museu Fernando Maurício.
0: Mas você trabalha aí?
1: Eu trabalho na Casa Museu Fernando Maurício.
0: Explica aí às pessoas o que é que lá tem a Casa Museu Fernando Maurício.
1: A Casa Museu Fernando Maurício tem todo o espólio que era de Fernando Maurício, os seus prémios, os seus CDs, as suas coisas pessoais, poderá ser tão visitada de segunda a sábado, das 14 até às 19, na Rua João Outeiro.
0: Os turistas vão aí muito ou quê?
1: Vão, ficam muito espantados com a voz que Fernando Maurício tem.
0: Oh, meu caro, olha, parabéns por defenderem a nossa cultura, o nosso fado, os nossos nomes, eternizando-os, lembrando sempre aquilo e a influência que tiveram. Por isso, lá está, estas vozes mauricianas que também desfilam no próximo domingo a partir das 3 da tarde, ali em pleno coração da Moraria. Meu caro, isto vai até que horas? Há prolongamento para a noite? Como é que é?
1: É até às 18 horas.
0: Ok.
1: Entre as 15 e as 18.
0: Portanto, toda a gente pode ir, é livre, não é?
1: Toda a gente pode ir, é livre.
0: Muito bem.
1: Aconselho sempre a vir um bocadinho mais cedo, para apanhar uma cadeira, mas toda a gente pode ir. Assim como o outro espetáculo, dia 25, também é igual. É entrada livre.
0: Depois, nessa altura, dir-me-á. Meu caro Rui Martínez, obrigado por manterem esta chama viva. Que seja um grande dia, uma grande homenagem. Você ainda conheceu o Fernando Maurício pessoalmente? Claro que sim.
1: Não.
0: Ele era um bom homem, mas tinha um feitio, que era uma pessoa muito rígida.
1: Isso era.
0: Estás bom, Zé? Ainda me lembro um dia entrar nos estúdios da Renascença. Estás bom, Zé? Então tenho que falar contigo, não é pá? É isso, é, Fernando. Tão bom. Ó, meu caro Rui Martins, um grande abraço. Ouvintes, domingo, Moraria, pleno coração, a partir das 3 da tarde, grande tarde de fados, homenageando o Fernando Maurício, portanto, nos seus 23 anos, após, portanto, a sua morte e, neste caso, o seu legado. Foi um gosto e... nada melhor que terminar com um grande fado, que é aquele mais castiço de Fernando Maurício. Posso arriscar perguntando, sabe qual é?
1: O fado de Vitória, a Igreja de Santo Estevão.
0: Exatamente, Igreja de Santo Estevão. Oh, meu caro, um fado de Vitória. Um grande abraço, Rui Martínez. Foi um gosto.
1: Cara.
0: Tudo bom, obrigado pelo seu trabalho e pela sua dedicação e uma grande tarde no próximo domingo.
1: Ok, obrigado, bom dia.
0: Ouvintes, isto é lindo. É a minha Lisboa.

0: A Igreja de Santo Estevão, aqui um tema cantado e muito famoso com Fernando Maurício, homenageado então no próximo domingo no seu bairro, na Moraria. Estamos quase a terminar, amanhã há compacto, depois das 7, ele está quase pronto e está magnífico, mas antes ainda vamos ouvir.
1: Olá, Zé Candeias, bom dia a toda a equipa da Antena 1. Hoje passo por aqui porque nunca é demais reiterar e todas as previsões apontam para que seja mais um fim de semana da demandada total dos nossos imigrantes. Aqueles que vão apanhar a estrada, que se lembrem que a gente está de férias desde o momento que deixa o nosso local de trabalho. Por isso, para todos aqueles que hoje, amanhã e depois nos dias seguintes vão apanhar a estrada em direção ao nosso país e vice-versa, tenham prudência na estrada e lembrem-se que chega para chegar bem, convém a gente ter prudência na estrada.
0: Exatamente.
1: E chega quem chega bem. Grande abraço a todos e boa viagem para todos aqueles que vão apanhar a estrada.
0: Muito bem, bem lembrado. Zé Candeias, um bom dia a todos os motoristas. Manda um abraço para o meu grande amigo Taneco do grupo Cato Porta Carros. Espero que você vá à Festa Branca para poder pagar umas jolas. Então olha, espera sentado, César Ruivo. Mas ia. Muito obrigado, são as últimas mensagens. Zé Castro Lindade, bom dia.
2: Bom dia.
0: Dois destaques então, depois das 7.
2: Só dizer que o Camané vai estar cá depois das 9:30 para falar sobre o Caixa Ribeira, onde vai cantar amanhã no Porto. Uma conversa que vamos ter depois das 9:30 da manhã. E hoje, na Zona VIP, a 10 minutos das 9, o João Goberno vai estrear a nova canção de Rita Red Shoes, chama-se Não É Normal. Sai hoje e o João já ouviu a música e vai trazer-nos essa canção.
0: Muito bem. Pronto, eu fico por aqui. Desejo-vos um bom fim de semana, se for esse o caso, umas boas férias. Amanhã há compacto, como disse, às 7. Tudo bom para si.

0: anos.
1: Acabo de ouvir o resto da canção, mas o relógio não perdoa. Estamos a menos de um minuto das 7 da manhã. Está na altura de falarmos sobre o tempo, a previsão do tempo para esta sexta-feira. Dizer que vamos ter sol no continente, um dia molhado nas ilhas, pode chuviscar na Madeira, nos Açores, aguaceiros, chuva no Grupo Oriental. Máxima de 33 graus nas contas para Castelo Branco, Évora, Beja e Faro, Bragança, Porto Alegre, Santarém e Setúbal 30, Vila Real 29, 28, Braga, Viseu, Coimbra, Lisboa. Funchal 27, Guarda 26, 25, Leiria, Aveiro 24 graus, máxima de 23 em Viana do Castelo, Porto e Ponta Delgada, 22 nas Espanhas Douradas.
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1: Sete horas em Portugal Continental e na Madeira, seis nos Açores. Manhã de sexta-feira, 17 de julho. Diogo Miguel Pereira, viva, bom dia.
3: Bom dia, José Carlos.
1: Vamos trazer a atualidade à emissão a partir desta hora. E em destaque nas notícias, a esta hora é dia de olharmos para as notas dos exames nacionais.
3: Embora um bocadinho mais tarde do que era suposto, as notas só vão estar disponíveis a partir da parte da tarde. Foi isso que disse ontem o Ministro da Educação. Fernando Alexandre vai ser hoje ouvido no Parlamento, um debate de urgência com o Ministro e o Secretário do Estado da Educação. Está marcado para as 10 da manhã, vai ser acompanhado em direto aqui pela Antena 1. A Gulbenkian faz 70 anos e nós vamos, nesta edição, às 7, acompanhar os trabalhos da Orquestra da Fundação, que vai dar um concerto amanhã.
1: A esta hora estão 18 graus no Porto, 19 em Lisboa e em Coimbra, 20 Faro e Ponta Delgada, Funchal 23. Edição de Diogo Miguel Pereira.
3: Vão ser divulgadas hoje as notas dos exames nacionais, ainda assim mais tarde do que estava previsto. Só vão estar afixadas nas escolas a partir de logo à tarde, tendo em conta os atrasos nas correções das provas. Esse novo prazo foi deixado ontem à noite pelo Ministro da Educação.
4: Muito rapidamente, a minha palavra é para agradecer a resposta que os professores deram ao meu apelo. Hoje de manhã tivemos uma excelente receptividade. As avaliações estão a decorrer e estamos muito confiantes que amanhã à tarde publicaremos as notas de todas as disciplinas. Muito obrigado. Muito obrigado.
3: E mais não disse Fernando Alexandre, ontem à noite, depois do debate sobre o Estado da Nação, um debate que durou várias horas e onde a educação e a correção dos exames nacionais foi um dos temas mais visados pelos partidos da oposição. Fernando Alexandre assisteu a essas críticas ao lado do governo. O ministro regressa hoje ao Parlamento porque há um debate de urgência que, pedido pelo PCP e também pelo Chega, querem ouvir as explicações para todo este caso. À volta dos exames estará presente Fernando Alexandre e também o secretário de Estado da Educação, Alexandre Homem Cristo. Este é um debate que arranca por volta das 10 da manhã e que nós aqui na Antena 1 vamos transmitir em direto. Mas Fernando Alexandre não tem sido o único ministro debaixo de fogo. O mesmo está a acontecer também com Luís Neves, o ministro da Administração Interna. Ontem à noite uma nova polémica, um atrelado que tinha sido apreendido pela Polícia Judiciária durante uma operação contra o tráfico de droga, chegou a ser dado como desaparecido e agora apareceu o Luís Peixoto junto a um camião da Construbarcelos.
5: O atrelado tinha desaparecido das instalações da Polícia Judiciária no Seixal no ano passado e foi encontrado este mês a quase 400 quilómetros no concelho de Barcelos, acoplado a um camião da Construbarcelos, a empresa que pertence ao empreiteiro envolvido na polémica remodelação da casa de férias de Luís Neves. A notícia avançada pela TVI e pelo jornal Nascer do Sol revela que o equipamento foi apreendido durante a operação Pacoba, que desmantelou um laboratório de produção de droga. A TVI adianta mesmo que o atrelado só poderia ser retirado do Parque do Seixal através de uma guia emitida por Luís Neves, na altura diretor nacional da PJ e único responsável com autoridade para movimentar bens apreendidos. O atual ministro da Administração Interna tem estado debaixo de fogo depois de ter contratado para uma obra pessoal a empresa Construbarcelos, que ganhou milhões em contratos públicos com a Polícia Judiciária, enquanto Luís Neves era diretor.
3: Agora, mais uma polémica relacionada com esse atrelado. Antena 1 já pediu esclarecimentos ao gabinete do Ministro da Administração Interna. E como estão as escolhas dos portugueses nos partidos, numa altura em que este governo lida com esta e outras polémicas? A sondagem da Universidade Católica Portuguesa para a RTP Antena 1, RTP e Jornal Público, aponta para um crescimento dos socialistas face ao inquérito realizado no ano passado. Refere que se as eleições legislativas acontecessem hoje, o PS e a AD estariam empatados com 29%, seguindo-se o Chega com 21%. Isto numa estimativa de resultados eleitorais. A avaliação do Executivo diz que esta sondagem está em queda, mas os portugueses mostram-se divididos sobre quem preferiam ter no governo. Teresa Borges.
0: Uma AD estagnada e um PS em crescimento. É o retrato deixado pela sondagem da Universidade Católica, com o Partido Socialista e a coligação PSD-CDS a surgirem empatados com 29% numa estimativa de resultados eleitorais. O PS sobe 6 pontos percentuais face à sondagem de dezembro. A AD mantém-se na mesma. O Chega desce de 24%, consegue agora 21%. A hierarquia dos restantes partidos mantém-se inalterada. Iniciativa Liberal em quarto lugar com 8%, desce 1 ponto percentual. Segue-se Livre com 6, CDU com 3 e Bloco de Esquerda com 2. O PAN arrisca-se a ficar fora do Parlamento, tal como o JPP. A percentagem de indecisos é muito elevada. A avaliação do governo está em queda. 41% dos inquiridos dão nota negativa ao Executivo. É o pior registro medido pela Católica desde que Luís Montenegro é primeiro-ministro. 14% dizem que o desempenho do governo é muito mau. 11% fazem uma avaliação boa ou muito boa. Cerca de metade, 46%, dizem que é razoável. Saúde e habitação são as áreas com pior avaliação do desempenho do governo. Quase 2/3 dão nota má ou muito má. Questionados sobre se algum partido na oposição faria melhor, os portugueses mostram-se divididos. 48% responde não, 44% diz que sim e dos que dizem sim, 22% consideram que o PS governaria melhor, 15% escolhem o Chega.
3: Se essas eleições acontecessem hoje, a adesão seria grande. 84% dos inquiridos garantiu que iria votar, 3% diz-se que não iria votar ou não tencionava fazê-lo. São dados desta sondagem da Universidade Católica, que tem a seguinte ficha técnica, Teresa Borges.
0: Este inquérito foi realizado pelo Centro de Estudos e Sondagens de Opinião da Universidade Católica Portuguesa entre os dias 6 e 10 de julho. Os inquiridos foram selecionados aleatoriamente a partir de uma lista de números de telemóvel, também ela gerada de forma aleatória. Foram obtidos 996 inquéritos válidos, que foram depois ponderados de acordo com a distribuição da população por sexo, escalões etários, região e comportamento de voto com base nos dados do recenseamento eleitoral e das últimas legislativas. A taxa de resposta foi de 34%, a margem de erro é de 3,1%, o nível de confiança é de 95%.
3: Ficha técnica desta sondagem que dá conta de que se as eleições fossem hoje, PS e AD estariam empatados. De eleições falou também Trump esta noite. Falou das eleições que aconteceram há 6 anos, em 2020, e que ditaram a vitória de Joe Biden frente a Trump. O presidente norte-americano, num discurso à nação, garante que a China acedeu a dados de eleitores norte-americanos e garante ter provas disso, Camila Vidal.
6: Começou por falar da política doméstica, depois dos feitos na Venezuela e no Irão, para dizer que há um problema que lhe falta resolver, o sistema eleitoral dos Estados Unidos.
7: We still have a major challenge that must be urgently addressed because no country could be great without fair.
6: Anunciou a desclassificação de documentos que, diz o presidente norte-americano, mostram como é débil o sistema hoje em vigor.
7: The immediate declassification and release of critical intelligence revealing shocking vulnerabilities in our election infrastructure.
6: Há ainda provas claras, diz Donald Trump, de que a China acedeu a informação sensível de milhões de eleitores dos Estados Unidos.
7: The hacking, exploitation and foreign interference.
6: Nomes, moradas, números do telemóvel, filiação partidária e outros detalhes. Afirma ainda o presidente americano que o Deep State, o Estado profundo, incluindo os serviços secretos, ocultaram dados sobre a interferência chinesa nas eleições de 2020 que Joe Biden viria a ganhar. Trump não mostrou logo provas sobre o que estava a dizer, apenas prometeu que iriam ser conhecidas. Os documentos já estão, entretanto, no site oficial oficial da Casa Branca, são às dezenas e incluem memorandos dos serviços secretos americanos, a CIA.
3: O essencial deste discurso de Donald Trump, que continua a dizer que as eleições de 2020 foram manipuladas, por isso é que perdeu para Joe Biden, mas até agora não há provas que isso tenha acontecido. Este discurso acontece a menos de 4 meses das eleições intercalares norte-americanas. Nós vamos a seguir este noticiário até aos Estados Unidos, ter com a correspondente da Antena 1, Cândida Pinto, no fuso horário. A comunidade dos países de língua portuguesa faz 30 anos e o secretário-geral do PS defende que o governo português deve dar maior prioridade à Cplp. Apela também a que haja um novo impulso nesta comunidade. Foram ideias defendidas por José Luís Carneiro em declarações à Antena 1 e à RTP África. O antigo ministro e antigo secretário de Estado das Comunidades admite que está ainda muito por se fazer no que diz respeito aos objetivos da Cplp e que esta organização está a atravessar uma fase difícil. Ainda assim, faz um balanço positivo do trabalho nestes 30 anos.
8: Parece-me um balanço positivo, pese embora muitas dificuldades. Eu queria dizer que a Cplp tem nos seus propósitos fundamentais, naturalmente, a defesa e a promoção da língua e da cultura portuguesas, e há uma dimensão muito relevante que tem a ver com a concertação político-diplomática nos fora onde nos encontramos conjuntamente representados. E, portanto, tem vindo a cumprir vários propósitos de cooperação para o desenvolvimento, de promoção e defesa da língua portuguesa e também de cooperação técnica, científica, universitária. É evidente que há muitas dificuldades, muitas limitações e também devemos assinalar que ela está hoje precisamente a viver um dos seus momentos mais críticos e aquilo que eu espero é que este projeto tão grande, valia estratégica, possa ter um impulso que eleve e a projete para o futuro.
3: Esse momento crítico que João Luís Carneiro se refere está relacionado com o facto da Cplp estar atualmente a ser presidida por Timor-Leste de forma temporária depois da suspensão da Guiné-Bissau por causa do golpe de Estado do ano passado. O secretário-geral do PS defende por isso que o governo português deve assumir o espaço da Cplp como uma prioridade política.
8: O governo português deve dar um nível de prioridade política mais acentuado à comunidade dos países de língua portuguesa. Toda a prioridade política deve ser colocada num espaço que abre verdadeiramente uma função estratégica ao nosso país. Portanto, no quadro da vida global, da inserção de Portugal no mundo, parece-me que esta comunidade, este espaço, deve ser visto como um espaço de grande prioridade política.
3: Declarações de José Luís Carneiro, secretário-geral do PS, defende ainda que a solução para uma liderança efetiva da Cplp pode passar pelo Brasil, uma ideia que tinha também já sido defendida pelo presidente timorense José Ramos Horta. No Uganda, um acidente com um autocarro escolar matou 20 crianças e um adulto, números deixados pelas autoridades, explicando que se tratavam de alunos do ensino primário, vinham de uma visita de estudo. O condutor terá perdido o controlo deste autocarro, que saiu da estrada e acabou por capotar. No Irão, pelo menos 7 pessoas morreram na sequência de ataques norte-americanos contra vários pontos na cidade portuária de Bandar Kamir, no sul do país. Uma informação avançada pela agência estatal iraniana IRNA. Na resposta à Guarda Revolucionária Iraniana, anunciou que atacou a base militar de Al-Tanf, na Síria. É uma base militar que pertencia aos Estados Unidos e que transferiram para o exército sírio. Há pouco, a Jordânia deu conta de que interceptou 3 mísseis iranianos, mas não há registro de vítimas ou danos materiais. Para celebrar os 70 anos da Gulbenkian, está a ser preparado um concerto para sábado com um programa festivo, sendo a orquestra um pilar importante nesta fundação, mas também do panorama da música nacional e até internacional. A jornalista Sandy Gageiro foi conhecer o dia de um músico desta orquestra da Fundação Gulbenkian.
9: Estamos aqui na última fila da plateia do nosso grande...

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2: Num cenário em que admitem que os pedidos da revisão de prova vão aumentar por causa de todo este processo, a CONFAP apela ao bom senso e pede que não se façam esses pedidos de reapreciação de prova só porque sim. Esclarece a CONFAP que esses pedidos devem ser realizados apenas quando há um fundamento para tal. As notas só vão estar disponíveis a partir da tarde, por isso que disse ontem o Ministro da Educação, Fernando Alexandre, que vai ser hoje ouvido no Parlamento um debate de urgência marcado para as 10 da manhã. São Tomé e Príncipe vai a eleições no domingo, pressão presidenciais, a semana foi de campanha eleitoral, vamos saber como correu nesta edição essa campanha, esse apelo ao voto, vamos conversar com o enviado a estas eleições, Frederico Pinheiro. Um ano e meio depois, o Museu da Gulbenkian volta a abrir portas, depois de ter estado fechado para obras, temos visita guiada neste noticiário às 8.
1: A esta hora, 23 graus no Funchal, 22 Faro, Lisboa e Ponta Delgada 20, Coimbra 19, Porto com 18. Edição de Diogo Miguel Pereira.
2: A Confederação das Associações de Pais não tem grandes dúvidas de que toda esta polémica com a correção dos exames nacionais levará a um aumento dos pedidos de reapreciação das provas. Ouvido há instantes pela Antena 1, José Miguel Antunes, do Conselho Executivo da CONFAP, considera que, com esse cenário, que parece ser inevitável, tendo em conta as dificuldades na correção.
3: Nós temos a noção que o pedido de visualizações será imenso, até porque hoje, neste processo, será muito mais fácil essa visualização, e temos também a noção que os pedidos de reapreciação também subirão.
2: Mas com esse aumento surge também um apelo. José Miguel Antunes pede aos pais e também aos alunos que façam apenas esse pedido, o da reapreciação de prova, apenas quando há uma razão evidente para isso.
3: Uma coisa é o aluno olhar para a prova, ver que a prova é toda sua e tem uma pergunta que acha que devia ter sido melhor cotada. Outra coisa diferente é olhar para a prova e ver que a prova não está correta. São coisas diferentes. Portanto, a reapreciação, que foi o processo que sempre existiu, é: eu tenho 14, acho que com a prova que tenho devia ter 15. Outra coisa é olhar para a prova e a folha não é minha. Portanto, era importante que os alunos, junto com os seus professores, olhassem criticamente para a sua prova. Mas, claro, sabemos que, com toda a desconfiança que foi criada durante todo este processo, que não foi um processo fácil e que, objetivamente, correu mal, mas todo este processo é um processo moroso e que cria grande ansiedade.
2: São os apelos deixados esta manhã aqui na Antena 1 por José Miguel Antunes, da CONFAP, a Confederação das Associações de Pais. Lança esse apelo. As notas, as provas reapreciadas vão aumentar, mas esse pedido deve ser feito com ponderação e apenas quando há fundamento para tal. As notas dos exames só vão ser conhecidas a partir da tarde de hoje. Assim explicou ontem à noite Fernando Alexandre, o Ministro da Educação, depois do debate sobre o estado da nação.
4: Muito rapidamente, a minha palavra é para agradecer à resposta que os professores deram ao meu apelo hoje de manhã. Tivemos uma excelente receptividade, as avaliações estão a decorrer e estamos muito confiantes que amanhã à tarde publicaremos as notas de todas as disciplinas. Muito obrigado. Muito obrigado.
2: Foi essa a garantia deixada por Fernando Alexandre, o Ministro da Educação, que regressa hoje ao Parlamento. Há um debate de urgência pedido pelo PCP para ouvir as explicações relativamente a todo este caso à volta dos exames. Estará presente Fernando Alexandre e o Secretário de Estado da Educação, Alexandre Homem Cristo. Este é um debate que arranca por volta das 10 da manhã e que será acompanhado em direto aqui na Antena 1. Vamos agora até à escola, nomeadamente em Coimbra, à Escola Secundária Avelar Brotero. Está lá o repórter Horácio Antunes. Horácio, as notas afixadas só logo a partir da tarde, ouvimos agora ainda as explicações deixadas pelo Ministro da Educação, mas aí na escola já há algum tipo de indicação da hora a que isso vai acontecer?
0: Não, nenhuma indicação de a que horas vão ser afixadas as notas. As vitrines estão vazias, estão prontas para receber então essas notas. Podemos dizer que é uma expectativa grande neste momento de que antecede a fixação e a publicação destas notas do 11º e 12º anos. Ainda há pouco veio uma aluna verificar se as notas estavam afixadas, talvez não tivesse essa informação. Conceição Costa é diretora da Escola Secundária de Alvar Portero em Coimbra. Bom dia. Pergunto-lhe como é que se gera toda esta situação, toda esta expectativa, a ansiedade dos alunos e dos professores também.
5: Com muita dificuldade, porque o que está em causa é muito importante para os alunos, representa no fundo conseguirem aceder ou não aos cursos para os quais trabalharam durante todo este percurso e sempre à espera que, de notícias que nos permitam dizer vamos a fixar as notas.
0: As informações são poucas, por isso não têm essa certeza que possam ser fixadas hoje.
5: Sim, não temos a certeza. A última informação que o Sr. Ministro nos deu e a que eu acedi através da televisão é que seriam fixadas hoje à tarde, mas temos tido várias vezes informações de que vão ser afixadas, que depois vão sendo adiadas, portanto estamos, acho que, a trabalhar num cenário de imprevisibilidade.
0: Recolher exames, para depois entrega para a digitalização, depois encontrar professores, classificadores, não sei se foi, se pediram mais ou não a esta escola, professores se calhar com férias marcadas ou que tiveram de ser adiadas. Tudo isto não tem sido fácil.
5: Não tem sido fácil, mas os professores têm sido, de facto, exemplares na ajuda que têm prestado a todo este processo. Eu acho que se chegarmos a bom porto, temos que agradecer sobretudo aos professores, porque estiveram sempre disponíveis. Aliás, quando o que está em causa são os alunos, as pessoas mobilizam-se e acho que uma vez mais isso ficou provado.
0: Estão preparados para todos os pedidos que vão depois surgir de alunos, pais?
5: Temos que estar.
0: Para a repreciação das provas?
5: Temos que estar, tudo faremos para conseguir que tudo corra da melhor maneira possível.
0: Mas com alguma ansiedade também, da vossa parte?
5: É sim, sempre que as mudanças acontecem, em cenários de mudança, nós temos sempre dificuldades, porque o que é novo é, no mínimo, um bocadinho assustador. Mas faremos tudo o melhor que conseguirmos.
0: A Escola Abelardo Brotero tem cerca de 1.400 alunos de vários ramos de ensino, uma educação diversificada que inclui o ensino profissional e recorrente também e adultos. Uhum. 1.400 alunos, 500 alunos fizeram exames em 840 provas nesta escola.
2: Estão agora à espera de saber a que horas é que esses resultados vão ser afixados. Ouvimos aqui a reportagem de Horácio Antunes numa escola onde também aqui ainda não há informações de quando é que essas notas vão ser afixadas. Nota também para uma aluna que não ouviu essa mudança e, portanto, já esteve na escola, chegou lá e também não conseguiu então ver essas notas afixadas que vão ser ao longo da tarde de hoje. Na Ucrânia, o comandante das forças de drones de Kiev anunciou que mais de 12 embarcações russas no Mar Negro foram atingidas por drones ucranianos. Na rede social Telegram, Robert Brovdy dá conta de que os alvos incluíam 9 navios de carga geral, também um navio tanque, um navio de transporte de gás e ainda um rebocador. Este mês a Ucrânia dá conta de que já atingiu quase 160 embarcações russas no Mar de Azov e também no Mar Negro. Os Estados Unidos bombardearam o Irão pela sexta noite consecutiva. O Irão afirma que desde que estes ataques recomeçaram, os norte-americanos já mataram 38 pessoas e fizeram mais de 400 feridos. Quanto ao tráfego marítimo, continua a diminuir no estreito de Hormuz, um importante ponto de passagem mundial. Os preços de petróleo permanecem, no entanto, relativamente estáveis. Esta manhã, o preço do barril do petróleo ronda os 85 dólares. Marcamos agora presença em São Tomé e Príncipe. A semana tem sido de apelo ao voto, a campanha eleitoral, tendo em conta as eleições presidenciais que estão marcadas para domingo. Está em direto neste noticiário, connosco, às 8 da manhã, Frederico Pinheiro, enviado especial da Rádio Pública a estas eleições. Frederico, bom dia. Vamos puxar um bocadinho a fita. Como é que tem sido esta semana de apelo ao voto para estas eleições?
6: Olá, Miguel. Tem sido uma campanha eleitoral bastante intensa, com as agendas muito preenchidas. A campanha começa de manhã cedo e os candidatos normalmente continuam a campanha um pouco para lá da hora limite, que são as 18 horas locais. Há muitos concertos, campanha porta a porta. Os candidatos ouvem as preocupações das pessoas, distribuem chapéus, t-shirts, vão um pouco a todas todas as localidades, porque São Tomé e Príncipe, a maior parte da população, 95% da população, está de facto na ilha de São Tomé e essencialmente localizada na cidade capital, São Tomé, mas depois há muita gente em pequenas aldeias, pequenas vilas, e é aí que muitas vezes os candidatos também concentram a atividade de campanha, vão ter com 10, 15, 20 pessoas, ouvem, tiram uma foto, fazem um vídeo para a internet e depois partem para outras ações.
2: Que temas é que têm marcado principalmente esta campanha eleitoral?
6: Há aqui dois temas entre os dois principais candidatos, que é Carlos Villanova, o atual Presidente da República, e também Nito Abreu, o candidato que é o líder do partido, líder parlamentar do partido que ganhou as últimas legislativas. Há dois temas, um é a estabilidade, ou seja, Nito Abreu diz que a estabilidade só se consegue no país com a saída de Carlos Villanova, e Carlos Villanova repete incessantemente a mensagem de mais cinco anos, e depois há outra questão que marcou de facto o mandato de Carlos Villanova, que demitiu o primeiro-ministro em janeiro do ano passado. Patrício Trovoada tinha uma maioria parlamentar e isso no fundo explotou uma série de mudanças institucionais aqui em São Tomé e Príncipe. Foi refeito o Tribunal Constitucional, a Comissão Eleitoral Nacional, também o Parlamento conheceu mudanças profundas, e Carlos Villanova diz que continuará a ser um presidente ativo e demitirá o primeiro-ministro, se assim o entender, já o outro candidato, Nito Abreu, diz que respeitará as maiorias absolutas e garante estabilidade até ao fim do mandato ao próximo governo.
2: Nesta campanha eleitoral termina hoje, Frederico, aproveito também para te perguntar o que é que está previsto ainda neste último dia de campanha aí em São Tomé.
6: Há muitos concertos, há sempre muita música na campanha em São Tomé e Príncipe, aliás, à semelhança do que acontece em Cabo Verde, mas aqui de uma forma mais intensa. Os programas dos candidatos hoje prevêem também contacto com a população, mas comícios, mas para além dos comícios e dos apoios que os candidatos vão receber de outros políticos, há muitos concertos previstos, muita música, muita festa, e é assim que se pretende e se prevê encerrar a campanha, às 18 horas locais, 19 horas de Portugal continental.
2: Obrigado, Frederico Pinheiro, enviado especial da Rádio Pública, estas eleições presidenciais em São Tomé e Príncipe, eleições marcadas para o próximo domingo. O Museu da Carlos Gulbenkian, em Lisboa, vai reabrir amanhã, sábado, depois de um ano e meio encerrado para obras. O projeto de modernização recuperou as raízes do museu, inaugurado já nos anos 60, e reforçou a ligação do edifício aos jardins da Fundação, Oriana Barcelos.
7: Entrar no renovado Museu Carlos de Gulbenkian é permanecer no jardim.
8: Uma das melhores coisas são os momentos de surpresa. Neste espaço, penso que isso acontece muitas vezes. Muitas vezes.
7: A luz entra museu adentro.
8: A ideia de podermos manter as janelas abertas à natureza e, ao mesmo tempo, termos livros e documentos seria uma loucura.
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1: Ora, bom dia, são 10 horas no estúdio da Antena Portuguesa e vamos a ficar em direto com a Antena 1 e as suas informações. 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
2: Coisas poderem afixar o Ministro da Educação quanto a ter tudo resolvido a partir desta tarde. A Associação Nacional de Dirigentes Escolares diz que ainda não sabe de nada. No cenário em que admitem que os pedidos de revisão de prova vão aumentar por causa de todo este processo, a CONFAP apela ao bom senso e pede que não se façam os pedidos de reapreciação de prova só porque sim, deve ser feito com fundamento apenas. Cerca de meio ano depois da passagem das tempestades, o Mosteiro da Batalha volta a receber a partir de hoje o Festival Artes à Vila.
3: 25 graus a esta hora em Faro, 23 Funchal, 21 Coimbra e Lisboa, 20 graus Porto e Ponta Delgada. Edição de Diogo Miguel Pereira.
2: O presidente da Associação Nacional de Dirigentes Escolares esclarece que as escolas ainda não sabem a que horas é que vão receber as notas para depois serem afixadas. Essa informação deverá chegar por parte do Educa, explicou na Antena 1 Carlos Louro, mas até agora ainda nada foi dito.
4: A informação que nós possuímos é exatamente a mesma que vocês conhecem e ainda agora disseram, que é que hoje, durante o período da tarde, está prevista a fixação dos resultados dos exames do ensino secundário deste provas no ano de escolaridade. Depois disso, a única informação que recebemos foi o processo de facilitação da consulta das provas aos alunos, que foi no dia de ontem, e agora estamos à espera que nos seja dito a que horas é que os resultados vão ser, de facto, fixados em todas as escolas do país.
2: Os diretores das escolas ainda estão à espera para saber a que horas é que todo esse processo vai arrancar. Esta manhã, no Ponto Central, aqui na Antena 1, o presidente da Associação Nacional de Dirigentes Escolares lamenta também o ruído que está a rodear todo este processo da correção dos exames. Lembra Carlos Louro que as escolas sempre fizeram bem o seu trabalho e vão continuar a fazê-lo.
4: Eu gostava de recordar aqui que este processo dos exames, enquanto esteve nas escolas, correu com a normalidade habitual, em que foi traduzida a experiência e o talento das escolas, que é um talento que vem de muitos anos. Por isso, agora, quando nos forem devolvidas as provas, nós vamos fazê-lo na mesma. E por isso, independentemente da existência de apelos ou não, sabemos, estamos absolutamente confiantes de que professores e escolas vão fazer e vão cumprir as suas funções do modo como sempre fizeram.
2: Assim disse Carlos Louro, presidente da Associação de Dirigentes Escolares, esta manhã na Antena 1. Seguimos agora para Coimbra, vamos até à Escola Secundária Infanta Dona Maria, vamos ao encontro do repórter Horácio Antunes. Horácio, ouvimos ainda agora o presidente da Associação Nacional de Dirigentes Escolares a dar conta também da falta de informação. Notaste isso mesmo também aí nessa escola?
5: Ali aí no meio?
6: Diogo,
7: estamos aqui também com a diretora da escola, também que vai fazer diretos com outras órgãos de comunicação. Mas eu vou perguntar a Cristina Ferreira, a Cristina Ferrão, é uma incerteza muito grande. Os diretores hoje não sabem nada, é aquilo que costumamos ouvir esta manhã.
6: Sim, nós não temos qualquer indicação daquilo que devemos fazer, ou sequer, a não ser através da comunicação social, se as notas chegarão hoje ou não, as classificações dos exames.
7: Tem que chegar até que horas? A escola fecha às 19.
6: A escola fecha às 19, encerra às 19. Mais tardar, 4 da tarde, com um forcing muito grande de todos os que trabalham aqui.
7: Como é que se tem gerido esta situação? Alunos, pais?
6: Os pais têm estado bastante calmos até há 2 dias atrás, porque vão seguindo também aquilo que se passa na comunicação social, tal como nossa escola. Porém, atendendo a que é expectável que hoje as classificações sejam afixadas, já desde ontem começam a perguntar se realmente vão ser afixadas as classificações e se nós temos alguma noção de que horas nós não sabemos.
7: E os vossos alunos têm também muitos alunos autopropostos, muitos de fora?
6: Sim, sim, temos vários alunos autopropostos que fizeram fazer o exame, ou porque já terminaram no ano anterior, ou porque vêm de outros países e pretendem fazer os exames de acesso ao ensino superior aqui, e também eles estão preocupados, como é evidente.
7: E se não forem fixadas hoje as notas, os alunos que querem inscrever-se para a segunda fase de terça-feira?
6: Nós, neste momento, o que estamos a pensar fazer é convocar todos os docentes para estarem preparados para os exames na terça-feira e ter pautas de todos os alunos que fizeram exames na primeira fase, como forma de, enfim, ultrapassar esta situação, se entretanto nós não tivermos, de facto, nenhuma indicação de classificações. Porque é difícil.
7: Agradeço a Cristina Ferrão, diretora da Escola Infanta Dona Maria, Escola Secundária aqui em Coimbra. 1.045 alunos, 800 alunos fizeram exames e aguardam então que sejam fixadas as notas.
5: Há muitas dúvidas ainda, como ouvimos, por parte dos diretores, no caso aqui a diretora da Escola Secundária Infanta Dona Maria em Coimbra, relativamente a essa publicação, a fixação das notas dos exames. À falta de informação a ser o destaque nessas queixas por parte dos diretores. Quanto aos pais, a Confederação das Associações de Pais diz não ter dúvidas de que toda esta polémica com a correção dos exames levará a um aumento dos pedidos de reapreciação das provas. Ouvido esta manhã na Antena 1, José Miguel Antunes, do Conselho Executivo da CONFAP, considera que este cenário parece ser inevitável, tendo em conta as dificuldades registadas na correção.
8: Nós temos a noção que o pedido de visualizações será imenso, até porque hoje neste processo será muito mais fácil essa visualização, e temos também a noção que os pedidos de reapreciação também subirão.
5: José Miguel Antunes deixa um apelo, pede aos pais e também aos alunos que façam esse pedido da reapreciação de prova apenas quando existir uma razão evidente para isso.
8: Uma coisa é o aluno olhar para a prova, ver que a prova é toda sua e tem uma pergunta que acha que devia ter sido melhor ocultada. Outra coisa diferente é olhar para a prova e ver que a prova não está correta. São coisas diferentes. Portanto, a reapreciação, que foi o processo que sempre existiu, é: eu tenho 14, acho que com a prova que tenho devia ter 15. Outra coisa é olhar para a prova e a folha não é minha. Portanto, era importante que os alunos, junto com os seus professores, olhassem criticamente para a sua prova. Mas, claro, sabemos que, com toda a desconfiança que foi criada durante todo este processo, que não foi um processo fácil e que objetivamente correu mal, mas todo este processo é um processo moroso e que cria grande ansiedade.
5: José Miguel Antunes, da CONFAP, esta manhã na Antena 1, a deixar também esses apelos. As notas dos exames vão ser conhecidas a partir da tarde de hoje. Pelo menos foi isso que anunciou Fernando Alexandre ontem à noite, depois do debate sobre o Estado da Nação. Fernando Alexandre, o Ministro da Educação, vai regressar hoje novamente ao Parlamento. Daqui a pouco há um debate de urgência para ouvir o Ministro da Educação. Querem os partidos explicações para todo este caso à volta dos exames nacionais, nomeadamente a correção dos exames. Estará presente Fernando Alexandre, também o secretário de Estado da Educação, Alexandre Homem Cristo. Este é um debate que arranca por volta das 10 da manhã e que será transmitido em direto também aqui na Antena 1. Fernando Alexandre tem estado debaixo de fogo, mas não é o único ministro. O mesmo tem acontecido com Luís Neves, o ministro da Administração Interna. Ontem à noite, uma nova polémica ao caso, um atrelado que tinha sido apreendido pela Polícia Judiciária durante uma operação contra o tráfico de droga. Chegou a ser dado como desaparecido, mas depois apareceu Luís Peixoto junto a um camião da Constru Barcelos, a empresa do empreiteiro amigo de Luís Neves.
9: O atrelado tinha desaparecido das instalações da Polícia Judiciária no Seixal no ano passado e foi encontrado este mês a quase 400 quilómetros no concelho de Barcelos, acoplado a um camião da Constru Barcelos, a empresa que pertence ao empreiteiro envolvido na polémica remodelação da casa de férias férias de Luís Neves. A notícia avançada pela TVI e pelo jornal Nascer do Sol revela que o equipamento foi apreendido durante a Operação Pacoba, que desmantelou um laboratório de produção de droga. A TVI adianta mesmo que o atrelado só poderia ser retirado do Parque do Seixal através de uma guia emitida por Luís Neves, na altura diretor nacional da PJ e único responsável com autoridade para movimentar bens apreendidos. O atual ministro da Administração Interna tem estado debaixo de fogo depois de ter contratado para uma obra pessoal a empresa Constro Barcelos, que ganhou milhões em contratos públicos com a Polícia Judiciária, enquanto Luís Neves era diretor.
5: Entendam, já pediu esclarecimentos ao gabinete do ministro da Administração Interna sobre este assunto. A China desvaloriza as acusações de Donald Trump de que Pequim influenciou as eleições norte-americanas de 2020. Nesse ano, Trump perdeu, Joe Biden ganhou, mas os resultados nunca convenceram Trump. O agora presidente dos Estados Unidos tem vindo a dizer desde então que essas eleições foram manipuladas e é uma posição que mantém e voltou a ser defendida ontem à noite num discurso que fez ao país. Trump defende que a China esteve envolvida e que acedeu a dados de eleitores norte-americanos para manipular os resultados. A China fala em mentiras criadas por Donald Trump. O Mosteiro da Batalha volta a receber, a partir de hoje, o Festival Artes à Vila. O destaque da programação este ano vai para a música portuguesa, mas há também, Diana Craveiro, um palco dedicado a artistas da região.
10: Três dias de música que começam com o dia de hoje, dedicado apenas a artistas de Leiria, explica o programador do Festival Artes à Vila, Eduardo Jordão.
11: Uma programação muito eclética, com um palco dedicado a artistas da região de Leiria, que é o nosso contributo pelas tempestades que aconteceram no início do ano. E no sábado temos uma banda do Porto, uma banda emergente no palco emergente GDA, de canção portuguesa, e depois o grande Tomás Wallenstein, vocalista dos Capitão Fausto, e fechamos o sábado com o Jorge Palma, com as grandes canções das nossas vidas. No domingo temos Ana Lua Caiano, o Projeto Mimo e o momento de consagração do que é música de raiz tradicional portuguesa com o Play tradicional.
10: Apesar de toda a programação musical, a diretora do Mosteiro, Clara Moura Soares, sublinha que este não é apenas um festival de música.
12: A música portuguesa é de facto a matriz principal, mas o festival é um festival de cultura, é um festival de artes que integra também visitas especiais que permitem que os visitantes possam ir a espaços que habitualmente não estão abertos ao público.
10: O Artes à Vila tem também oficinas e exposições numa vasta programação cultural que ajuda o mosteiro a voltar à normalidade depois da crise.
12: A tempestade deixou bastantes impactos no mosteiro, aliás foi um dos monumentos mais afetados aqui na região pelo efeito da tempestade Cristine, mas ainda não se realizaram obras nenhuma, estamos numa fase de orçamentação, de avaliação e a aguardar a aprovação desses orçamentos e também a atribuição das verbas para realizar as obras.
10: O festival decorre também noutros espaços culturais da Vila da Batalha, sempre com foco na música popular.
5: Festival Artes à Vila regressa ao Mosteiro da Batalha, Leiria, 6 meses depois das tempestades. O festival tem também uma componente social, convida as instituições da região que levem gratuitamente os utentes a estes concertos de Tomás Wallenstein e de Puto Bacoco, concertos que acontecem no dia de amanhã.
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1: Ora então, mais uma vez, bom dia para todos. Ora, vão 13 minutos para além das 10 horas nos estudos desta Rádio Antena Portuguesa. Olivia deste lado que os vai acompanhar até ao meio-dia, mais ou menos aqui, com as nossas bonitas músicas. Ora então, para começarmos, vamos a começar hoje com o Emanuel, com o tema Hino à Alegria, e a seguir, Santa Maria, Tudo de Mim para Ti. Mais uma vez, bom dia para todos.

Ora, então vamos a continuar agora com as nossas bonitas músicas, naturalmente, mas antes de continuar com as músicas, tenho aqui este triste anúncio, então, mais uma vez, porque faleceu o Sr. Álvaro Horácio de Sousa Moraes, no dia 6 de julho de 2026. Ele era natural de Aveiro, Portugal, naturalmente. O seu funeral vai se realizar na Igreja Sant'Anne à La Riche, às 10 horas, segunda-feira, 20 de julho. E a seguir o seu corpo vai para o cemitério de Évores. Ora, então pronto, já sabem tudo. E os lembro mais uma vez o número de telefone de estudos desta antena portuguesa, que é sempre 02-47-67-88-89. Número de telefone de estudos da antena portuguesa. Vamos então continuar com Ana Melhoa e o tema Bomba Latina. E Leandro, Nunca Vais Saber.

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2: É, show de bola foi este tema que vocês acabaram de ouvir de Ruth Marlene, e vamos continuar com O Bicho com Irene Costa e a seguir A Gata com Piu Grande Amor. 10 horas 33 minutos no estúdio da Antena Portuguesa.

Ora, vocês acabaram de ouvir Toy Toy com o seu tema Sou Português. E vamos a continuar agora a seguir com Pedro Miguel com o tema Por Ti Ando Perdido e José Melhoa, Ana Melhoa e ainda Melhoa com o tema Três Gerações. 10 horas e 49 minutos no estúdio da Antena Portuguesa.

Olha, vamos a continuar agora a seguir com, vamos a continuar com Broa de Mel, Teu Amor Guardado, e a seguir José Alberto Reis, Eu Sem Ela. Mas penso que antes de tudo isso, vamos ficar simplesmente com Broa de Mel, Teu Amor Guardado, porque já estamos a chegar às 11 horas, são exatamente 10 horas e 57 minutos nos estúdios desta Rádio Antena Portuguesa.

0: Ora, bom dia. São 11 horas nos estúdios da Antena Portuguesa e vamos a ficar em direto com a Antena 1 e as suas informações. 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
1: Fernando Alexandre vai ser ouvido daqui a pouco no Parlamento por causa da polémica com os exames nacionais. A correção das provas tem provocado atrasos e as notas ainda não foram publicadas. Na Antena 1 esta manhã, a Associação dos Dirigentes Escolares disse ainda não ter informações sobre quando é que essas provas vão chegar às escolas e a Confederação dos Pais classifica de inevitável que haja um elevado pedido de reapreciação dos exames. Esse debate ao Ministro da Educação arranca já a seguir, será transmitido em direto aqui na Antena 1. O preço do litro do gasóleo e também do litro da gasolina vai aumentar. Fonte da ANAREC confirmou à Antena 1 que é esperado na próxima semana que o litro do gasóleo fique 12 cêntimos mais caro. No caso da gasolina, o aumento será de 5 cêntimos. O Hospital de Braga afirma que as urgências vão estar de portas abertas este fim de semana. O serviço esteve em risco por causa da falta de médicos, mas uma fonte do hospital disse esta manhã à Antena 1 que as equipas estão a ser reorganizadas para garantir o funcionamento das urgências, tanto no sábado como também no domingo. Em causa está a dificuldade em fazer escalas por causa do protesto dos médicos prestadores de serviço. Em Espanha já arderam mais de 12 mil hectares de terreno no incêndio que começou na quarta-feira, perto de Zaragoza. As autoridades espanholas estão também preocupadas com a intensidade do vento. Dizem haver um risco muito alto de propagação. A China desvaloriza as acusações de Donald Trump de que Pequim influenciou as eleições norte-americanas de 2020. Nesse ano, Trump perdeu, Biden ganhou, mas os resultados nunca convenceram Donald Trump e agora o presidente norte-americano voltou a dizer que essas eleições foram manipuladas, uma posição defendida ontem à noite num discurso ao país. Trump defendeu que a China esteve envolvida e que acedeu a dados de eleitores norte-americanos. A China fala em mentiras por parte dos Estados Unidos.
2: O principal das notícias com Diogo Miguel Pereira na Antena 1, RTP Antena 1, Madeira, Açores e RTP Mundo, são 10:02.
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2: Vamos, nesta hora de emissão, acompanhar o debate de urgência na Assembleia da República, requerido pelo Partido Comunista, um debate sobre os exames nacionais. Presente o Ministro da Educação, Fernando Alexandre. Vamos acompanhar em direto este debate com o acompanhamento da jornalista Madalena Salema.
4: Pois sentam os seus deputados para...
2: Madalena, bom dia. Vai começar dentro de instantes esta sessão no Parlamento.
5: Bom dia, isso mesmo. Daqui Inês Amais, em direto da Assembleia da República, onde daqui a poucos minutos arranca esse debate de urgência pedido pelo Partido Comunista Português, precisamente sobre os problemas nos exames nacionais. O Ministro da Educação, de resto, já está sentado na bancada do Governo, faz-se acompanhar do Secretário de Estado Adjunto e da Educação, Alexandre Homem Cristo, e também do Ministro dos Assuntos Parlamentares, Carlos Abreu Amorim. Ministro da Educação, Fernando Alexandre, que antes de entrar aqui no hemiciclo da Assembleia da República, fez uma breve declaração aos jornalistas no exterior do hemiciclo, nos espaços perdidos. Disse Fernando Alexandre que o Júri Nacional de Exames tem já todas as classificações prontas para distribuir pelas escolas do país e diz também o Ministro da Educação que não antecipa razão nenhuma para que hoje essas mesmas classificações sejam publicadas. O debate vai arrancar, claro, vai ser aberto pelo Partido Comunista Português, neste caso pela líder parlamentar do PCP, Paula Santos. É o PCP que abre este debate de urgência, uma vez que foi este partido que pediu então que este tema fosse discutido esta manhã aqui no Parlamento. Vamos escutar a líder parlamentar do PCP, Paula Santos. Vamos ouvir.
6: Senhores deputados, expressamos a nossa solidariedade com os estudantes e as respectivas famílias que vivem tempos de ansiedade e angústia devido à irresponsabilidade do Governo ao alterar o procedimento de classificação dos exames e também de solidariedade com os professores pelo profissionalismo e brilho que colocam no seu trabalho. Se hoje o Governo está cá, foi porque o PCP obrigou. Há dias que o Ministro da Educação e o Governo fogem ao escrutínio da Assembleia da República. É inadmissível que, perante a situação caótica nos exames, o Ministro e o Governo procurem sacudir as suas responsabilidades, procurando responsabilizar as escolas, os diretores, os professores e até as famílias. Acusaram os professores de estarem a provocar perturbações, quando são os professores que todos os dias têm dado o litro para a classificação dos exames. Talvez quisessem impor uma espécie de lei da rolha e impedir que denunciassem os problemas. Era o mais que faltava. E acusaram as famílias de serem imprudentes por marcarem férias no período previsto para o fazerem. Mas quem é que decidiu alterar um procedimento que estava consolidado para um procedimento que, como todos estamos a ver, não reunia as condições para ser implementado e muito menos generalizado? É a vida que demonstra que quem foi verdadeiramente imprudente e precipitado foi o Ministro e o Governo. Não se compreende como é que, depois de uma tentativa falhada com o projeto piloto de filosofia no ano passado, o Ministro decide alargar o procedimento a todos os exames. Atrasos na entrega dos códigos aos professores, convocação de professores aposentados, atrasos e erros na distribuição de exames, itens incompletos com folhas em falta, distribuição de itens já classificados, obrigando professores a corrigir 2 e 3 vezes a mesma prova, sobrecarga de trabalho dos professores, plataforma suspensa diversos períodos e ainda ontem o Ministro veio dizer que faltavam professores classificadores e depois não convocaram os professores que manifestaram disponibilidade. Isto é a prova provada que o Governo decidiu avançar com um procedimento experimentalista sem estar devidamente testado, em que os estudantes foram as cobaias e os professores o bode expiatório de um problema criado pelo Governo. E como se tudo isto não fosse suficientemente negativo, é um dirigente do PSD que fala em nome do Ministério e anuncia que o trabalho extraordinário será pago, como se não fosse uma obrigação legal. E já agora foi graças à derrota do pacote laboral.
4: Senhora Deputada, desculpe interromper, mas está muito barulho na sala e não se ouve a intervenção da Senhora Deputada. Pedia que estivesse em pé, para vós se sentarem e que não houvesse conversas bilaterais porque incomodam.
5: Um primeiro aviso do Presidente da Assembleia.
4: Desculpe, Sr. Deputado, faz favor.
6: Muito obrigado, Sr. Presidente. Como estava a dizer, e já agora foi graças à derrota do pacote laboral que o que foi oferecido aos professores não foi o banco de horas. O caos nos exames não está dissociado do desmantelamento do Ministério da Educação. Denunciámos no ano passado que estávamos perante a imposição de uma alteração radical feita à revelia das instituições, das escolas, da comunidade educativa e das estruturas representativas dos trabalhadores. Os resultados estão à vista. Dispensa de centenas de trabalhadores com anos de experiência, recurso ao outsourcing, perda de capacidade do Ministério. Estas são as consequências do neoliberalismo, do Estado mínimo, da opção de um Estado sem instrumentos para intervir, refém dos interesses privados. É esta a vossa visão. A fixação dos resultados dos exames não pode ser feita de qualquer maneira, nem é um mero ato administrativo. Tem de garantir rigor. E é por isto que muito provavelmente estas questões não estarem a ser garantidas, que serão certamente muitos os pedidos de reapreciação, dada a falta de fiabilidade do procedimento adotado. Também aqui o Ministro dá o dito pelo não dito. Afinal, o acesso aos exames não será automático, através de um link, será apenas se for requerido e serão os agrupamentos de escola que determinarão o procedimento. Mais uma vez, o Governo transfere o ónus para as escolas. Chegados aqui, há várias questões que precisam de ser respondidas. Garante que as classificações correspondem às provas realizadas pelos estudantes? Com itens incompletos ou vazios, que orientações foram de facto dadas para as classificações? Disseram aos professores para classificar os elementos que tinham, mesmo que estejam incompletos? Garante que todos os estudantes terão acesso à sua prova e à respectiva correção? Na próxima semana inicia-se a segunda fase dos exames. Como é que está a ser preparada? Que medidas tomou para garantir que todos estes problemas não se voltam a repetir? Com toda esta atrapalhada neste final de ano letivo, que ainda está por concluir, com os professores assoberbados, como está a ser preparado o próximo ano letivo? É porque a preparação do próximo ano letivo é agora. E é importante também que o Ministro garanta aqui que não vai haver constrangimentos no início do próximo ano letivo por tudo aquilo que está a correr mal agora neste final de ano letivo. A prioridade neste momento é garantir que nenhum estudante é prejudicado no seu percurso escolar por um problema cujo responsável é o governo. São os sonhos, é a vida dos jovens que tanto trabalharam para aqui chegar, que estão em causa. Diga-nos que soluções serão adotadas para que nenhum estudante seja prejudicado.
5: A intervenção inicial de Paula Santos, líder parlamentar do PCP, a falar aqui em atrapalhada, em desmantelamento do Ministério da Educação e a pedir ao Ministro que garanta que o próximo ano letivo vai arrancar sem problemas, sem constrangimentos. Paula Santos também aqui a dizer que o Governo decidiu avançar com um procedimento experimentalista, que os estudantes foram as cobaias e que os professores foram ou são um bode expiatório. Palavras aqui utilizadas pela líder parlamentar do PCP, Paula Santos. Segue-se agora uma intervenção de iniciativa liberal. Vamos escutar a Teresa Angelique, vamos ouvi-la.
7: Muito obrigada, Sra.
5: Angelique da Teresa, assim aqui é a deputada da iniciativa liberal, vamos escutar a intervenção.
7: Senhores secretários de Estado, senhoras e senhores deputados, um governo aos papéis. Começou nos agravos, depois passou para um problema de software, de logística, professores de uma disciplina com exames de outra, imprudência dos pais e acusações de boicote. Hoje as pautas deverão ser publicadas, ainda não sabemos a que custo. O senhor ministro conseguiu o pleno num processo que tinha a obrigação de ser bem gerido, mas chumbou. Até o seu colega, o ministro da Economia, disse que se tivesse um filho nesta época de exames, estaria preocupado. São mais de 166 mil filhos de famílias que os apoiaram para que chegassem a este momento tão determinante. O senhor ministro chumbou quando desvalorizou o que estava a passar. Adiou o calendário dos exames nacionais sem olhar para o do ensino superior, o que pôs milhares de famílias em sobressalto. Os alunos do 12º ano estão a correr contra o tempo e podem estar a ser empurrados para uma segunda fase por culpa do Governo, porque ninguém consegue estimar o volume de eventuais reapreciações. Serviços do Ministério disseram que as reapreciações seriam fixadas a 7 de agosto. A primeira fase das candidaturas ao ensino superior acabam a 6 de agosto, porque por teimosia não ajustou o calendário do ensino superior. A iniciativa liberal está desde a primeira hora a alertar para este problema. Enquanto isso, o Sr. Primeiro-Ministro diz que uma transição tecnológica traz sempre problemas, mas isso só acontece quando as transições tecnológicas são geridas por incompetentes, como foi o caso. Porque no resto da Europa, onde esta realidade é praticamente transversal, tem corrido bem. O Sr. Ministro chumbou quando não garantiu que todos os problemas que surgiram na experiência feita em 2025 não ficassem no passado e permitiu que os mesmos problemas fossem multiplicados por 300 mil exames. E a pergunta é porquê? Porquê é que não avançou com uma implementação faseada só para alguns exames do 11º ano? Foram as verbas do PRR que falaram mais alto. Os alunos não podem ser prejudicados por falhas do Estado e o Governo não pode faturar à custa das reapreciações. Este processo correu mal e tem de assumir as suas responsabilidades ao não cobrar um valor que este ano deveria ficar na gaveta. Vai fazê-lo? A iniciativa liberal remeteu-lhe dois requerimentos. Vamos querer apurar tudo, porque a culpa não pode morrer solteira. Mas agora é preciso resolver esta embrulhada e estar ao lado dos alunos, das famílias e dos professores. O Primeiro-Ministro falou em resistência à mudança e apontou aos professores que não têm a mesma opinião neste processo. Mas seria importante que o Sr. Primeiro-Ministro soubesse e tivesse noção que isso é natural em democracia. O que não é natural foi ter professores sem poderem trabalhar por causa das respostas cortadas ou incompletas, lotes avaliados e receberem lotes adicionais recorrentemente, mas ainda assim responderam. E só por causa dos professores é que hoje as pautas serão afixadas, esperemos nós. É por causa deles que a segunda fase vai arrancar e é por causa deles que as reapreciações vão acontecer. O que se espera nesta segunda fase é que ela aconteça de forma irrepreensível. O país precisa de uma garantia de que nenhum aluno será prejudicado por erros cometidos pelo Governo. Espero que tenha aprendido a lição, porque chumbou na primeira fase. Na segunda, nada pode falhar. Compromete-se com isso, Sr. Ministro.
5: Questão deixada por Angelique da Teresa, deputada da Iniciativa Liberal, a pedir que o Ministro venha assumir que este processo de digitalização dos exames nacionais não correu bem e a pedir também aqui a isenção do pagamento para os alunos solicitarem as apreciações dos exames de Iniciativa Liberal, aqui também a juntar-se ao coro de críticas. A palavra dada agora a Porfírio Silva do...
0: Ora então, mais uma vez, bom dia para todos. Olá, bom 15 minutos para além das 11 horas no estudo, já está a Antena Portuguesa, sempre Olivia deste lado que vos acompanha. Vamos então continuar aqui com as nossas bonitas músicas, naturalmente, agora a seguir vamos a ficar Eu Sem Ela com José Alberto Reis e depois Luís Filipe Reis, Portugal Chama Por Mim.

Ora, vocês acabaram de ouvir, acabaram de ouvir. Luís Filipe Reis, Portugal, chama para mim. Agora a seguir, vamos a continuar com José Reza, com o tema Negro Destino, e a seguir Carlos Miguel, Devolve-me a Vida. Mas vamos continuarmos com os músicos. Tenho aqui este pequeno anúncio mais uma vez para vocês, porque faleceu o Sr. Álvaro Horácio de Sousa Moraes, no dia 6 de julho. Ele era natural de Aveiro, de Portugal, naturalmente. O seu funeral vai se realizar na igreja de Sainte-Anne à la Riche, às 10 horas, nesta próxima segunda-feira, 20 de julho. E a seguir, o seu corpo irá para o cemitério de Évora.

E agora a seguir vamos a continuar mais uma vez com o Zé Amaro com o tema Só Depois do Casamento. 11 horas e 32 minutos nos estúdios da Estrada Antena Portuguesa.

Ora, vocês acabaram de ouvir mais um tema de Zé Amaro com o tema que vocês acabaram de ouvir, Separados pelo Destino. Eu vou-me ficar por aqui justamente, vou-me separar aqui de vocês hoje, mas cá estarei de volta amanhã de manhã. Então só me deixam despedir de vocês. Um bom dia para todos, estou à nossa escuta, naturalmente. Para aqueles que atravessam nos seus trabalhos, muita coragem para eles. E pois que atravessam as nossas terras de Andriloar, bom dia, boa viagem e faço-lhe muita atenção. Para os meus amigos camionistas, um grande abraço para eles, muita coragem e boa viagem.

0: sem problemas. Ouvimos aqui o sinal horário, são 11 da manhã, menos de uma hora nos Açores.
1: Obrigado.
0: Estamos com a RTP Antena 1 a acompanhar o debate
2: Tem
0: de urgência na Assembleia da República com o Ministro da Educação, Fernando Alexandre, sobre os problemas nos exames nacionais. Agora, um período
2: Paulo
0: para
2: Lúcio.
0: Pedidos de esclarecimento ao Ministro da Educação.
2: Então não é.
0: Não, parece que não.
2: É pedido.
0: Tinha sido anunciado,
2: certo?
0: Mas não.
2: Certo?
0: Vamos tentar perceber o que é que
2: Outro
0: se segue agora aqui neste debate.
2: Paula Santos, do PCP, e tenho depois um outro, portanto são dois, a Sra. Deputada Manuela Tender, do Chega, certo? Então a Sra. Deputada Paula Santos, também, Filipe Pinto também? É? É?
0: Vão se inscrevendo os deputados.
2: Filipe Pinto. Então o primeiro pedido faz-se a Sra. Deputada Paula Santos, do PCP.
0: Aí está, a Paula Santos vai fazer um pedido de esclarecimento ao Ministro da Educação.
3: Muito obrigado, Sr. Presidente, Sras. E Srs. Deputados, Sr. Ministro. Tomou a opção de gastar todo o seu tempo para evitar o confronto, mas ainda assim continua. Então, o que é que se incomoda?
2: Faz favor, faz favor.
3: Senhor Presidente, vou continuar a fazer a minha intervenção, por muito que incomode e que não gostem de ouvir. Mas a primeira questão que importava que fosse esclarecida, e espero mesmo que o Governo a esclareça, é como é que vão ser publicadas as classificações e os resultados, se esta manhã há professores que ainda aguardam que a plataforma publique itens para ser classificados. Era importante que fosse esclarecido. Tal como era importante também que fosse esclarecido como é que as notas serão publicadas se há agrupamentos cuja verificação de falta, já foi adiada para segunda-feira. Há também explicar como é que serão publicadas.
2: Parar o tempo, faz favor. Parar o tempo. É natural que haja diferentes posições. É natural, é saudável, é salutar, é tudo. Portanto, temos que ouvir com paciência democrática cada uma das posições. Neste momento, quem está a fazer o pedido de esclarecimento é a Sra. Deputada Paula Santos, tem de ter condições para ser ouvida. Faz favor, Sra. Deputada.
3: Muito obrigado, Sr. Presidente. Estas foram denúncias que acabámos de receber e que demonstram que efetivamente os problemas estão longe de estar resolvidos. Porque mesmo que sejam publicadas as classificações, há uma outra questão que continua por não ser esclarecida. Quais é que foram as orientações para a classificação das provas? Porque nós não temos dúvidas da qualidade e do rigor dos trabalhos dos professores. Temos todas as dúvidas relativamente às orientações e ao funcionamento desta plataforma. Foram feitas classificações sem as provas estarem completas e sem terem sido distribuídas todas as folhas de resposta por parte dos estudantes. É porque isto coloca em causa o rigor, isto sim que prejudica o percurso escolar dos estudantes e isto sim pode colocar em causa todo o seu percurso escolar e nomeadamente a entrada no ensino superior, porque rigor é rigor também na avaliação e rigor perante a prova que cada um dos estudantes realizou nestes exames nacionais.
0: Intervenção de Paula Santos, líder parlamentar
2: também
0: do PCP.
2: Para o mesmo efeito de pedido de esclarecimento, Sra. Deputada Manuela Tender do Chega, só chegou.
0: Vamos ouvir a deputada.
3: Obrigada,
0: do Chega.
3: Obrigada, Sr. Presidente, Srs. Deputados, Sr. Ministro. As notas dos exames têm um peso determinante no acesso ao ensino superior. Alunos e famílias têm vivido dias de ansiedade e angústia. Os alunos temem pelo futuro e pela não colocação no curso que ambicionam. Os pais sofrem com e pelos filhos. A primeira pergunta que se impõe é esta. O Sr. Ministro afirmou, e cito, nunca nenhum aluno será prejudicado. Está hoje em condições de garantir isto? Este é o compromisso que se impõe. O processo em curso é da exclusiva responsabilidade do Governo. Mas o Primeiro-Ministro acusou os professores de perturbarem o processo por estarem contra esta mudança. Os professores têm sido vítimas deste processo, como os alunos. Foram obrigados a corrigir e classificar repetidamente itens. Quando corrigiam os atribuídos, recebiam outros para corrigir. Foram colocados sob o stress e a impotência perante uma plataforma que lhes negava o acesso, que não gravava as classificações ou não lhes apresentava respostas completas. Tiveram de cancelar compromissos pessoais e familiares para se dedicar a tempo inteiro a esta tarefa. Não foi só trabalho extraordinário, foi dedicação plena, empatia e humanismo. Porque sabem o que os exames representam para os alunos e as famílias. Foi trabalho intensivo fora de horas, sob condições de ansiedade extrema, condicionados pelos prazos, pelas falhas na plataforma, pela incerteza. Garanto que nada disto se vai repetir na segunda fase. O país precisa de respostas claras, sem desculpas nem subterfúgios.
2: Senhora deputada Filipa Pinto, também para o, com o tempo disponível.
1: Muito obrigada, Sr. Presidente, Sras. E Srs. Deputados, Sr. Ministro. Ao dia de hoje, as classificações dos exames não foram ainda homologadas, pela primeira vez desde 1999. Não há garantias de rigor nas classificações e de confiança no sistema. E o custo das reapreciações vai ter de ser assegurado pelos alunos. Sr. Ministro, são estas as conclusões deste debate e esta realidade não tranquiliza ninguém e nem as palmas de pé da bancada do PSD o salvam nesta situação, Sr. Ministro. Obrigado.
2: Muito obrigado. Não tenho mais inscrições. Se não tiver mais inscrições, dou a palavra.
0: Parece que tem o Partido Socialista e o Chega.
2: Não. Sr. Deputado Pedro Pinto, deu a palavra? Não. Então, o Sr. Deputado Filho Silva pediu a palavra para...
4: Aproximação à mesa para discussão de documentos, Sr. Presidente.
2: Nesta sessão é possível, na próxima veremos. Faz favor.
5: Também veremos.
4: Sr. Presidente, vou entregar à mesa para discussão relativamente ao facto afirmado pelo Sr. Ministro de que não haverá nenhuma alteração de calendários por causa deste processo. Uma notícia de há pouco, falhas na correção dos exames nacionais alargam prazo de candidatura ao ensino superior na UAR.
2: Fará uma redescrição da notícia. Sr. Deputado Pedro Pinto.
5: Para me interromper à mesa sobre os trabalhos, Sr. Presidente, não, apenas para dizer que da parte do Grupo Parlamentar do Chega nós cedemos 30 segundos ao Governo, porque creio que as perguntas quer do PCP, do Chega e do LIVRE merecem ser respondidas, portanto nós cedemos 30
2: muito
5: segundos.
2: Muito bem, como sabe, as regras
0: é... que já não tem tempo e, portanto...
2: Se o Governo pretender, não é...
0: Chega aqui a disponibilizar esse tempo também. Para as respostas do Ministro da Educação.
2: O Chega
0: já o
2: transferir,
0: PSD tem
2: que ela é transferida
0: segundos,
2: automaticamente.
0: Portanto...
6: Sr. Presidente, muito obrigado. Em relação a esta última intervenção do Sr. Deputado Pedro Pinto, que já não é a primeira vez que assim o faz, o Governo deu as explicações cabais e não necessita do obséquio de que aqui foi, surgiu a partir da bancada do Chega.
2: Muito obrigado.
0: O Governo a não querer usar esse tempo do Chega, a dizer que todas as declarações foram já prestadas e o Chega aqui a disponibilizar esses 30 segundos para que o Governo pudesse responder aos restantes pedidos de esclarecimento que aqui foram feitos. Vamos ouvir o Chega ainda.
7: Obrigado, Sr. Presidente, Srs. Deputados, Sr. Ministro. Marcou-se este debate de urgência para ouvir os seus esclarecimentos. E à primeira vez que lhe fazem perguntas, o Sr. Ministro foge a essas perguntas e não quer responder aos deputados, foge do escrutínio. E isso não é democrático, é uma vergonha para o cargo que ocupa. Nós já tínhamos assistido um pouco de tudo. Nós temos um Primeiro-Ministro que gosta muito de casinos, mas agora não sabíamos é que tínhamos um Governo que fazia roleta russa da vida dos estudantes. Isso é que é muito grave. Agora, também lhe deixo dizer uma coisa. Ninguém aqui está contra reformas no sistema educativo. Mas as reformas não são um brasão que trazemos ao peito. Não são uma medalha. As reformas implicam responsabilidade. E nós não podemos dizer que somos reformistas quando as coisas correm bem e atirar as responsabilidades para cima dos outros quando as coisas correm mal. Agora, diga-me, Sr. Ministro, se acha que encaixotar milhares e milhares de fotocópias é modernização administrativa. Fazer carros da PSP vir de Bragança, trazer exames para Lisboa, se é a reforma do Estado, é que eu não sei se é ou não. Agora, Sr. Ministro, faltou à verdade aqui numa coisa. E eu tenho que lhe apontar isto, não sei se vai querer respondê-lo ou não. Agora, nós temos conhecimento de e-mails que estão a ser divulgados pelas escolas esta manhã, aos encarregados de educação, a dizer que não têm respostas do Júri Nacional de Exames e que as notas não foram fixadas às 9 da manhã, como deviam ter sido. Agora, Sr. Ministro, não se pode eximir das suas responsabilidades, não pode fugir daquilo que são as instituições que estão sob a sua tutela. Sr. Ministro, tem de responder ao país. Quem foge do escrutínio não é digno do lugar que ocupa. E deixe-me dizer que, findo este processo, o Chega chamará à colação todos aqueles que têm responsabilidades sobre este desastre que está a acontecer e que é da sua responsabilidade.
0: Duras críticas por parte do deputado Rui Cardoso do Chega ao Ministro da Educação.
2: Então, agora sim, a Sra. Deputada Paula Santos para a última intervenção. Tem 1 minuto e 54 segundos.
0: Paula Santos, do PCP.
3: Muito obrigado, Sr. Presidente, senhores membros do Governo, senhoras e senhores deputados. O que nós vimos neste debate na Assembleia da República foi um Governo a fugir às respostas que estudantes, que famílias, que professores, que o país exige. A verdade é que o PSD, o CDS e o Governo enfiaram a cabeça na areia como se os problemas que estão a afetar a sua vida dos estudantes não fosse uma responsabilidade deste Governo. É uma responsabilidade sua, Senhor Ministro, é uma responsabilidade do Governo, foi uma responsabilidade de quem tomou uma decisão para alterar um procedimento sem estarem reunidas as condições, e está à vista de todos, não somos nós que o dizemos, basta ver cada um dos professores, cada uma das escolas, as notícias que são conhecidas, e que o Governo não resolve os problemas. Aliás, o Governo está mais preocupado em pôr a responsabilidade sobre outros do que assumir as suas próprias responsabilidades. Isto não é um problema técnico, isto é um problema político, e é um problema político gravíssimo, que mexe com a vida de milhares de jovens no nosso país, que estão a concluir o ensino secundário, que estão a preparar para o ensino superior, e não é justo, não é legítimo, que tenham tranquilidade, que seja justa a sua avaliação. E o que é que o Governo está a fazer para que não sejam prejudicados? Não responde, não diz, foge às perguntas que são feitas, foge às respostas que são necessárias dar. Mas, Sr. Ministro, na próxima terça-feira cá nos encontraremos, que também por iniciativa do PCP vai ser ouvido na Comissão de Educação, vai ser obrigado a dar as respostas que são necessárias, porque não podemos aceitar que por uma teimosia, por uma imposição, por uma opção política desastrosa, seja a colocar em causa a vida destes jovens. É isso que está a acontecer com as vossas opções políticas. É esta a vossa responsabilidade. São estas as consequências daquilo que querem implementar. É que desconsideram totalmente a vida destes jovens e querem degradar essas mesmas vidas.
2: Muito obrigado, Sra. Deputada.
0: Intervenção neste debate.
2: Eu vou.
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0: horas da manhã nos Açores. Vamos agora conhecer os títulos do Jornal do Meio-Dia.
1: Vai mesmo ser hoje. O Ministro da Educação garante que todos os exames nacionais do secundário estão classificados e que as pautas vão ser afixadas até ao final do dia. Fernando Alexandre assegura também que não há necessidade de alterar o calendário de acesso ao ensino superior. Semana a semana o cenário repete-se. Vem aí nova subida dos combustíveis a partir de segunda-feira. O gasóleo pode aumentar mais de 10 cêntimos por litro, adianta a Associação de Revendedores. Depois de 3 meses a subir, a taxa de inflação da zona euro caiu 4 décimas no mês de julho. Para os 2,8%, um dado que pode ser determinante para a decisão da próxima semana do Banco Central Europeu sobre as taxas de juros.
0: As notícias com edição de João Vaz.
1: Não há necessidade de voltar a mexer nos prazos. O Ministro da Educação assegura que o Júri Nacional de Exames já está em condições de enviar todas as notas das provas do secundário às escolas e, por isso, as pautas serão afixadas até ao final do dia de hoje. Fernando Alexandre descarta também alterações à segunda fase de exames e ao calendário de acesso ao ensino superior. Garantias deixadas pelo Ministro esta manhã aí na Assembleia da República. Inês Ameixa.
2: Fernando Alexandre disse que não vai ser preciso mexer no calendário e sobre hoje também assegurou que todos os exames nacionais estão já corrigidos e que as notas vão ser afixadas esta tarde nas escolas. Essa agora é responsabilidade do Júri Nacional de Exames, foi o que adiantou aqui Fernando Alexandre. O Ministro da Educação esteve esta manhã no Parlamento, onde ouviu várias críticas, desde logo que o processo de digitalização foi mal conduzido, que alunos e professores serviram de cobaias, o que modernizar não pode significar improvisar. Fernando Alexandre assume que sim, existiram erros, já garantiu que as notas são de facto afixadas hoje e que vai ser disponibilizado um PDF aos alunos com as provas e que pode ser assim pedida a reapreciação se não estiverem satisfeitos com a correção. O ministro deixa também outro dado, diz que o calendário de acesso ao ensino superior não vai sofrer alterações.
3: Não há necessidade de alterar qualquer calendário de acesso ao ensino superior, cumprindo-se hoje com as condições que existem para o Júri Nacional de Acesso distribuir as notas às escolas e, por isso, a alteração que foi feita é suficiente e não causa mais transtorno nenhum.
2: Também a segunda fase dos exames nacionais não vai ser alterada, diz Fernando Alexandre. Esse período para a segunda fase vai decorrer entre 21 a 24 de julho, na próxima semana, e aqui o ministro garante que tudo vai decorrer dentro destes dias.
3: Obviamente vamos ter uma auditoria. Nós temos já neste momento condições para garantir que a segunda fase vai decorrer sem os problemas que surgiram na primeira, porque esses estão identificados e estão corrigidos, e por isso vamos poder fazer uma segunda fase com muito mais tranquilidade, o que não quer dizer que não haja ainda processos de melhoria para o próximo ano. E isso é essencial porque nós temos mesmo que mudar o nosso sistema educativo. Porque não há outra forma do país avançar sem mudar o nosso sistema educativo.
2: Fernando Alexandre mantém-se assim convicto da digitalização das correções dos exames e também do próprio sistema educativo. São esclarecimentos que foram prestados aqui esta manhã na Assembleia da República num debate de urgência que foi pedido pelo PCP.
1: Um debate acompanhado pela repórter da Antena 1, Inês Ameixa. Face aos problemas que têm existido, Cristina Mota, da Missão Escola Pública, tem dúvidas que todas as notas sejam afixadas até ao final do dia de hoje. Ela diz que há ainda provas por corrigir e que o rigor do processo pode estar comprometido.
4: Que ainda existiam hoje de manhã itens por classificar, que estavam a aguardar ou folhas de continuação ou resolução de problemas. Entretanto, começámos a receber indicação de colegas que receberam indicação dos supervisores para concluírem as provas conforme estão, mesmo sem folhas de continuação. Aqueles que se recusaram a fazer, viram retirar das suas áreas de trabalho, portanto, essas provas que estavam a aguardar. Portanto, entendemos que existe efetivamente movimentações para que as pautas possam ser afixadas. O rigor delas fica desde logo muito condicionado por todos os relatos que nos estão a chegar.
1: Cristina Mota, porta-voz do movimento Missão Escola Pública. A FENPROF suspeita de ilícitos criminais em todo o processo de correção e por isso apresentou esta manhã uma queixa na Procuradoria-Geral da República, explica um dos secretários-gerais da FENPROF, José Feliciano Costa.
5: entregámos hoje, às 9h30 da manhã, e a ideia de facto é essa, é apurar responsabilidades e averiguar a fiabilidade, a segurança e a credibilidade da plataforma. Agora, e destacava aqui, enfim, uma nota desta denúncia. Nós entendemos que pode haver aqui uma prática de ilícito criminal. E eu destacava aqui uma com especial gravidade. Foram dadas ao longo do processo e continuam a ser dadas ordens formais para proceder a classificações, mesmo em situações onde faltam todos os elementos, nomeadamente as folhas de continuação. E, portanto, isto é gravíssimo.
1: José Feliciano Costa, um dos secretários-gerais da FENPROF, a recear pelo rigor das pautas face a todos os problemas que surgiram com a correção digital dos exames. A Associação dos Diretores de Agrupamentos Escolares pergunta pelos fecheiros com as classificações dos alunos. Flinto Lima diz que esses fecheiros ainda não chegaram às escolas.
6: Nós o que queremos saber é quando é que chegam os fecheiros à escola. Ou seja, é positivo as provas estarem classificadas, ótimo, mas isso não é o fim da linha. O fim da linha, ou quase, é quando os diretores tiverem à sua frente os ficheiros que não chegaram.
1: Os ficheiros ou os tais PDFs, é isso?
6: Sim, as classificações dos nossos alunos. É preciso saber que classificação é que eles tiveram nos exames que fizeram. E neste momento, para além das provas estarem classificadas, disse o ministro, muito bem, mas então que faculta aos diretores das escolas, que neste momento estamos 811 diretores das escolas públicas portuguesas à espera desses fecheiros, para além dos colegas do ensino privado.
1: Flinto Lima, da Associação dos Diretores de Agrupamentos Escolares, há pouco no programa Antena Aberta, aqui na Antena 1, ouvido pelo jornalista António Jorge. Com todos os exames corrigidos, importa saber o que acontece até às notas serem afixadas. A jornalista Sandra Henriques explica-nos esse processo.
7: As provas são levadas para as escolas pelas forças de segurança. Primeiro é verificada a correspondência entre os pacotes e é assinado um documento por quem entrega e por quem recebe as provas. A seguir, o Secretariado de Exames liga cada prova ao número convencional de cada aluno. Este dado está na posse das escolas e é o único que permite desfazer o anonimato das provas. Depois é lido o ficheiro com as notas através de um programa informático e assim são criadas as pautas que são feitas automaticamente pelo programa. O diretor e o coordenador dos serviços administrativos escolares assinam as pautas e assim as notas já podem ser afixadas nas vitrines das escolas. Quanto à consulta das provas, há duas hipóteses. Os alunos ou os respectivos encarregados de educação podem pedir à escola a consulta da prova ou então a direção da escola pode tomar iniciativa de enviar a prova aos alunos e encarregados de educação. O EDUCA, organismo do Ministério da Educação responsável pela gestão do processo de correção dos exames, emitiu um manual de operação que explica passo a passo como é que as escolas podem aceder às provas corrigidas em formato digital. A instrução é que o envio das provas seja feito por e-mail ou, em alternativa, em suporte impresso.
1: Os passos necessários até aos resultados dos exames serem públicos, o que vai mesmo acontecer no dia de hoje, assegura o Ministro da Educação. Agora, a leitura política do debate desta manhã no Parlamento. O comentador de política nacional da RTP, Ricardo Jorge Pinto, considera que Fernando Alexandre foi um alvo fácil para a oposição por causa da forma como geriu todo este processo da correção digital dos exames.
8: Fernando Alexandre é um alvo neste momento fácil, e é um alvo fácil porque de alguma maneira se colocou a jeito, isto é, permitiu que a angústia criada à volta desta situação fosse crescendo e não fosse a boa vontade, o voluntarismo de muitos professores, provavelmente o Ministério da Educação teria ficado com um enorme embaraço na medida em que houve aqui, por parte dos professores, um esforço que não era necessário, que não era obrigatório, para resolver problemas que me parece serem resultado de alguma incompetência e também, sobretudo, muito desleixo.
1: Fernando Alexandre, Ministro da Educação, debaixo de fogo hoje no Parlamento, a análise política de Ricardo Jorge Pinto. Todas as semanas, à sexta-feira, mais ou menos por esta hora, tentamos antecipar aqui na Antena 1 como vai ficar o preço dos combustíveis na semana seguinte e é o que voltamos a fazer hoje. O cenário é que é quase sempre o mesmo. A gasolina e o gasóleo vão voltar a subir a partir de segunda-feira. De acordo com a informação avançada à Antena 1 pela Associação de Revendedores, a ANAREC, o preço por litro de gasóleo deve aumentar 12 cêntimos na próxima semana e o da gasolina deve subir 5 cêntimos. A média final só ficará fechada ao final do dia, podendo ainda registar alterações em função da evolução das cotações internacionais do petróleo. O custo final da gasolina e do gasóleo, relembro, podem variar conforme o posto de abastecimento, a marca e a localização. normalização. Depois de 3 meses a subir, a inflação abrandou na zona euro e na União Europeia. No mês de junho, a taxa de inflação aliviou para os 2,8% na área do euro e para os 2,9% na União Europeia. Relativamente ao mês de maio, o índice de preços no consumidor caiu 0,4, quer na zona euro, quer na União Europeia. É com estes dados que, na próxima semana, o BCE irá tomar decisões sobre as taxas de juro na zona euro. É pura invenção, é assim que a China reage às acusações de Donald Trump de que Pequim influenciou as eleições norte-americanas de 2020. Ontem à noite, o presidente dos Estados Unidos voltou a dizer que essas eleições foram manipuladas e acusou a China de ter acedido indevidamente aos cadernos eleitorais norte-americanos. Pequim reagiu esta manhã. O porta-voz do Ministério dos Negócios Estrangeiros chinês diz que as afirmações de Trump não passam de pura invenção e de calúnias maliciosas e comprovadamente infundadas. Este responsável garante que a China não tem interesse nas eleições norte-americanas e nunca interferiu nelas. Apesar das divergências com Donald Trump, o primeiro-ministro espanhol Pedro Sánchez vai assistir à final do Campeonato do Mundo de Futebol no domingo em Nova Iorque, entre Espanha e Argentina. O governo espanhol confirmou a deslocação de Sánchez aos Estados Unidos para a final do Mundial, depois de inicialmente ter dito que o primeiro-ministro não iria a Nova Iorque por causa de uma visita à Argélia. Sánchez viajará no final dessa partida diretamente para a Argélia. Em Nova Iorque vai estar também o rei de Espanha, Felipe VI. Do lado argentino, o presidente Javier Milei, confesso o admirador de Donald Trump, anunciou que não irá a Nova Iorque por motivos supersticiosos, mantendo o ritual que o acompanha desde o início da competição de assistir aos jogos na residência presidencial de Olivos, ao lado da irmã e da secretária-geral da presidência, Karina Milei. Na véspera da Orquestra Gulbenkian subir ao palco para celebrar os 70 anos da fundação, o concerto acontece já amanhã. Vamos saber como é o dia-a-dia de um músico desta estrutura. A jornalista Sandy Gageiro sentou-se na plateia a assistir a um ensaio ao lado de um violoncelista desta orquestra.
9: Estamos aqui na última fila da plateia do nosso grande auditório e estamos a ver os meus colegas que já estão a aquecer, aos poucos estão a chegar ao ensaio. Daqui a 10 minutos vamos iniciar o ensaio, então as pessoas estão aos poucos a chegar. Olá, sou Martin Henneken, sou violoncelista da Orquestra Gulbenkian. Agora vamos fazer 16 anos, eu cheguei aqui em 2010.
10: Como é que é o dia de um músico de orquestra aqui na Gulbenkian?
9: Obviamente nós temos de preparar as nossas partituras antes de chegar ao primeiro ensaio e foi efetivamente uma parte do meu dia. Hoje já foi estudo e hoje, por exemplo, vão 7-6 horas de ensaio em total, com intervalos. Portanto, é muito importante estar em forma.
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0: Para Tiago Gabriel, neste jornal escutamos o técnico que lançou o central na Primeira Liga. Zalazar ansioso por começar a jogar ao serviço do Sporting. Porto prepara jogo com o Birmingham marcado para amanhã. Slavko Vincic é o árbitro nomeado para a final do Campeonato do Mundo. Pedro Emanuel estreia-se no Brasileirão com uma derrota no Bahia. Já foram sorteadas as provas nacionais e internacionais de handball. E há instantes, Francisco Cabral apurado para a final de Bastade na vertente de Paz.
1: Jornal de Desporto, edição João Gomes Dias.
0: Está confirmado, o Ibrahim Abá vai ser o jogador do Estrasburgo, com o Famalicão a encaixar 20 milhões de euros com a venda do central senegalês, que era visto como a principal alternativa do Benfica para suprir a mais do provável saída de António Silva. Chegados aqui, as águias vão ter de se virar para outro alvo e o nome de Tiago Gabriel voltou a ganhar força nas últimas horas. O jogador de 21 anos e quase 2 metros de altura está atualmente nos italianos do Lecce, depois de ter dado nas vistas no Estrela da Amadora, clube no qual foi lançado na Primeira Liga pela mão do técnico Felipe Martins.
2: É um miúdo muito maduro, ele foi pai muito novo, não tremeu e posso dizer que os meus jogos dele no Estrela não foram felizes, apesar de ter feito boas exibições, teve ligado a um ou outro gol que sofremos, e ele nunca abanou. Portanto, é óbvio que a grandeza do Benfica por si só é um desafio diferente para um jogador, como para um treinador. Só mesmo que chega a patamares é que pode dar uma resposta, porque as previsões, se vai estar à altura ou não, é sempre muito difícil dizer, porque há muita pressão nesses clubes e tal como disse, ainda para mais numa altura que há ausência de títulos, principalmente a nível do Campeonato Nacional, é óbvio que pode haver esse aspecto de uma maior pressão. Mas daquilo que eu conheci do Tiago, acho que não vai ser por causa disso que ele não vai ter sucesso no Benfica.
0: Jogador maduro, apesar da tenra idade, e que não abanou depois de alguns erros nos primeiros jogos ao serviço do Estrela da Amadora na Primeira Liga Portuguesa, agora é naturalmente um jogador mais completo e com algumas características que saltam à vista.
2: Principalmente a nível físico, ele é muito alto e apesar de ser muito alto, também é relativamente rápido. Tem uma passada larga, consegue perceber bem o jogo e onde é que tem que se colocar. Muito forte no jogo aéreo, ofensivo principalmente, é um jogador que pode fazer gol.
0: E por isso assenta que nem uma luva naquilo que Marco Silva quer para a formação encarnada.
2: É o que eu digo, ele tem um perfil um bocadinho enganador, porque o facto de ele ser muito grande acaba por dar a ilusão de que não é tão rápido, mas o que é certo é que ele consegue controlar muito bem a profundidade, é óbvio que vai encontrar um estilo de jogo que se calhar só na seleção nacional é que tem encontrado, ou seja, estar constantemente dentro do meio campo do adversário e depois ter que cobrir a profundidade das suas costas, mas acredito que ele, até pela sua inteligência tática, ele conhece muito bem as suas condições, tanto técnicas como físicas, eu acho que ele vai dar resposta se o negócio na realidade se confirmar. Porque ele está preparado para um clube grande, por isso acredito que ele vai estar à altura daquilo que o Ministro Marco Silva vai pretender dele.
0: Escutado esta manhã pelo jornalista José Pedro Pinto, Felipe Martins diz que globalmente Tiago Gabriel será uma excelente aposta do Benfica, até porque está igualmente lançado nas seleções jovens de Portugal.
2: Tem tido claramente uma evolução muito boa, acho que o facto também de ter começado a ir às seleções nacionais acabou por lhe dar um boost ainda maior para aquilo que é a visibilidade dele. Já desde os grandes em Itália que se fala que ele pode vir a dar o salto, agora também, neste caso, o Benfica. E acredito que tanto para um passo como para o outro ele vai estar preparado por ter uma capacidade de aprendizagem muito grande. E acima de tudo uma humildade, é um ser humano, além de um estudo profissional e um jogador. É um ser humano com princípios muito bem definidos.
0: Nesta entrevista à Antena, o treinador também falou dele próprio e do futuro em aberto, depois de ter deixado os transmontanos do Desportivo de Chaves.
2: Algumas abordagens, algumas situações, mas eu não senti que fosse o passo certo para a minha carreira. Não fui completamente desesperado para trabalhar, importante dar continuidade com passos tentados na minha carreira, e eu senti que o que apareceu agora neste defesa, até agora, ainda há algumas situações em aberto, mas nenhuma delas foi aquilo que eu senti que deve ser o próximo passo para a minha carreira, portanto, continuo a aguardar. E seguramente mais tarde ou mais cedo voltarei ao ativo, mas sempre dentro de uma perspectiva que seja um passo em frente.
0: Felipe Martins sobre Tiago Gabriel, alvo do Benfica para o eixo da defesa, mas enquanto não chega um novo central, as águias agarram António Silva, que ainda deve completar pelo menos os jogos diante do St. Gallen, antes de seguir para a Inglaterra para jogar no Bournemouth. Mais avançado parece estar agora o dossiê John Duran, que está a ser tratado diretamente por Mário Branco, o diretor para o futebol dos encarnados, que vai tentar assegurar pelo menos o jogador a título de empréstimo Durante apenas 22 anos, nasceu na Colômbia e depois de já ter saído do país natal, representou 5 emblemas, o último dos quais a ser o Zenit de São Petersburgo, por empréstimo dos sauditas do Al Nassr. São para já estas as movimentações mais fortes do Benfica, isto claro, fora das quatro linhas, sendo que dentro de campo a equipa encarnada vai a jogo hoje, a partir das 7h45 no estádio Algarve, num duelo diante do Villarreal, que poderá seguir aqui na rádio com informações de Marco António Fernandes. Quanto ao Sporting, também está no sul do país e já prepara o jogo da próxima segunda-feira diante do Estrasburgo. Leões que ontem apresentaram Rodrigo Salazar, o jogador mais caro da história do emblema verde e branco, disse que desde a primeira hora que conheceu o interesse do Sporting, quis que esta contratação fosse consumada.
3: Desde o primeiro dia em que falei com o Sporting, sabia que queria vir para cá, porque me transmitiram muita confiança. É um clube gigante que me encanta. Desde que houve a possibilidade de vir, todas as pessoas me disseram e me escreveram para vir para o melhor clube de Portugal. Estou muito feliz.
4: Dizendo que venga al más grande de Portugal, así que estou muito feliz de estar aqui.
0: Salazar sabe que os 30 milhões pagos pelo Sporting dão ainda mais responsabilidade a um jogador que está desejoso de mostrar tudo aquilo que vale.
3: É um lugar de muita responsabilidade, porque estamos a falar de um clube gigante, espetacular. Estou ansioso por mostrar-me e ajudar a equipa a conseguir os seus objetivos, que é o mais importante.
0: E seja a extremo, a média interior ou até como segundo avançado, o Salazar só tem um desejo. O de jogar.
4: Venho para ajudar e para
3: tentar ganhar todos os títulos possíveis. Temos uma grande equipa e um grande grupo e vamos demonstrar tudo o que somos. Agora vamos nos preparar para a temporada. A única coisa que quero é ajudar a equipa a ganhar. Não me importa a posição, só quero ajudar a equipa. O mais importante é tentar ganhar. Vou dar tudo o que tenho e ainda mais pelo Sporting, pelos meus companheiros, por toda a nossa gente.
4: Vou dar tudo o que tenho e mais por Sporting, por meus companheiros, por toda a nossa gente.
0: Rodrigo Salazar, apresentado no Sporting aqui em declarações aos meios do clube. O Porto continua em Inglaterra a cumprir o estágio de pré-temporada e no lote de mais de 30 jogadores que foram chamados por Francesco Farioli estão vários jovens. Um desses exemplos é Duarte Cunha, avançado de apenas 18 anos.
5: Estar aqui para mim é um sonho que começa a ser realidade, estar aqui com este grupo muito forte de jogadores. A pré-época é o tempo da época que eu acho que temos mais tempo para nos preparar fisicamente, tanto taticamente, e nós, miúdos a estar aqui, aprendemos muito mais com eles, diferenças também de campeonato, diferença de jogos, é uma diferença muito grande, está a ser bom para nós tanto fisicamente como mentalmente.
0: Também João Teixeira, médio de 20 anos, está a aprender com os mais velhos.
6: A crescermos, acho que temos de estar rodeados dos melhores, tem sido uma adaptação muito tranquila, viemos também muitos miúdos que já nos conhecemos há algum tempo, que se ajuda na adaptação, os jogadores também são tranquilos connosco, tentam nos ajudar sempre e adaptar-nos da melhor forma. A mentalidade que eles nos tentam ensinar aqui é que cada coisa que façam é para ganhar e é para dar o máximo. A intensidade e a exigência vai ser sempre maior, como é óbvio.
0: João Teixeira e Duarte Cunha, que estão integrados no estágio do Futebol Clube do Porto, Dragões, que amanhã tem novo compromisso na preparação para a nova época, desta vez diante do Birmingham. O esloveno Slavko Vincic é o árbitro nomeado para a final do Campeonato do Mundo. O juiz de 46 anos foi escolhido por Pierluigi Collina para dirigir o Espanha-Argentina, que se joga no próximo domingo às 8 da noite e que terá relato aqui na rádio de João Santos Correia. Quanto ao encontro de atribuição do terceiro e quarto lugares entre a França e a Inglaterra, será apitado pelo venezuelano Jesus Valenzuela, sendo que o português João Pinheiro, que estava no lote final de 13 árbitros, regressa agora a Portugal depois de ter dirigido 3 encontros, um deles a contar para os quartos de final. E se é certo que este Campeonato do Mundo ainda não acabou, há já várias ligas que vão sendo retomadas, uma delas a brasileira, e destaque para o Vasco da Gama, agora treinado por Pedro Emanuel, ele que se estreou com uma derrota por 1-0 na casa do Vitória da Bahia.
7: Sofremos um gol e a forma como sofremos um gol também nos abateu. Viemos para ganhar o jogo, com respeito pela vitória, poderíamos ter feito um pouco mais, é verdade. E hoje aconteceu o que é fruto no futebol, que é no momento menos bom as coisas vão-nos acontecendo e temos que viver e lidar com isso e só podemos ultrapassar com trabalho.
0: Já o Botafogo de Franklin Carvalho levou a melhor sobre o Santos, ainda que o golo do triunfo só tenha sido marcado aos 95 minutos.
8: Depois do trabalho que fizemos nestas últimas 3 semanas e meia ou 4, era importante começar este segundo semestre com uma vitória. Gostei da entrega e da intensidade dos jogadores, da disponibilidade, que foi total, e acho que isso fez diferença na parte final, reflexo disso ao segundo golo do Cádiz.
0: Franklin Carvalho e Pedro Emanuel, dois dos seis treinadores que estão atualmente na Série A brasileira. Era um dia muito esperado para Cardinal. Aos 41 anos, o jogador criado no bairro do Aleixo, na cidade do Porto, vai representar o Clube do Coração em ano de estreia no futsal. O Futebol Clube do Porto garante assim a chegada deste antigo internacional que até já estava na reforma.
9: Sentimento inexplicável, sem dúvida alguma, o dia mais feliz da minha vida desportiva. Estou muito emocionado, muito feliz, um orgulho, não cabe no peito. Sinto-me privilegiado por vestir esta camisola, representar o clube do meu coração, ser um dos pioneiros nesta modalidade. E com certeza estou ansioso para que comece a treinar.
0: O Futebol Clube do Porto vai começar esta nova aventura no futsal na terceira divisão. Foram ontem sorteados os campeonatos nacionais de handball, tanto no feminino como no masculino. Começando pelo masculino, o campeão Sporting vai receber o Santo Tirso na primeira jornada, ao passo que o Futebol Clube do Porto, que tem sido o crónico segundo classificado nas últimas épocas, vai arrancar a competição na casa do Avanca. E com o desejo claro de, desta vez, conseguir arrebatar o título. As palavras são do capitão Rui Silva.
10: São voltar a ser campeões. Acho que o Porto tem esse objetivo. Sabemos que nos últimos anos não temos conseguido, que o Sporting tem estado a um nível muito bom e nós não temos conseguido, mas o nosso grande objetivo, também tendo em conta aquilo que é o clube, é lutar para ganhar, e é isso que vamos fazer. Em relação às mudanças, creio que acaba por ser mais jogos competitivos, acredito eu, porque vamos ter mais equipas na fase de cima da tabela, e espero que lá está, que seja um combinado competitivo e que consigamos no final da época estar satisfeitos e voltar a trazer aquilo que muito ambicionamos para o Porto.
0: Já na vertente feminina, o Benfica defende o título conquistado nos últimos 5 anos e a jogadora Constança Sequeira não esconde que o grande objetivo passa naturalmente por vencer mais uma vez.
11: Todas as épocas são diferentes. Acho que vai ser uma época extraordinária, com mudanças nos plantéis, mudanças da equipa, e acho que o objetivo é sempre o desporto, virmos o desporto de uma maneira saudável, uma maneira com fair play, e o Benfica, o objetivo do Benfica é sempre ganhar e quer sempre mais e quer sempre ganhar mais títulos, e isso é o objetivo principal.
0: O Benfica começa a defender o título em casa com o Feirense. Estes campeonatos de handball que arrancam no fim de semana de 29 e 30 de agosto contam também com algumas alterações no modelo competitivo, sobretudo na segunda fase, uma mudança que, na opinião do vice-presidente da Federação Portuguesa de Handball, Miguel Fernandes, vai ajudar a tornar as competições mais atrativas.
12: É mais um fator de atratividade também que queremos introduzir. Não é novo, se vocês recuarem há uns anos já o fizemos noutras divisões, mas acima de tudo é dar também alguma incerteza à competição, não, neste caso quem desce não descer definitivamente, quem sobe também ter este desafio pela frente, e portanto é tudo isto, é tentarmos que as coisas sejam mais atrativas.
0: Este dirigente federativo também destacou a entrada de um novo patrocinador.
12: Do ponto de vista financeiro é um aumento significativo e um investimento significativo na modalidade nos próximos 3 anos, que, como sempre, vamos tentar reproduzir em aumento de qualidade nas seleções nacionais, nos quadros competitivos e em tudo o que puder servir para evoluir o handball.
0: Reportagem de Ricardo Pinheiro no sorteio das Ligas Nacionais de Handball. Ora, ainda nesta modalidade, mas a nível internacional, esta manhã ficou marcada por mais sorteios, neste caso da fase de grupos da Liga Europeia Masculina. Benfica no grupo F, com o Carvina da Chequia, o Torrelavega de Espanha e também o Hostelbro da Dinamarca. O Marítimo no grupo B, com o Irún de Espanha, o Limoges de França e o Hafnar Fjordur da Islândia. E finalmente o Águas Santas está no grupo E, com o Flensburg da Alemanha, o Granollers de Espanha e ainda o Buzău da Roménia, sendo que na vertente feminina estamos ainda numa fase de qualificação, com o Benfica em prova, vai defrontar as croatas do Zrinski. No ténis, Nuno Borges já joga neste momento os quartos de final do torneio de Bastad na Suécia. Neste momento, no primeiro set, Borges está a perder por 4-2 diante do italiano Luciano Dardari, transalpino que está a servir agora com 15-0 para tentar alargar a vantagem para 5-2. Igualmente em Bastad, mas na vertente de pares, o também português Francisco Cabral, a jogar ao lado do francês Théo Arribage, qualificou-se hoje para a final, depois de ter vencido a dupla formada por Vasil Kirkov dos Estados Unidos e Bart Stevens dos Países Baixos, uma vitória em apenas 2 sets com os parciais de 6-3, 6-2. Uma nota ainda no ténis para o Estoril Open, cujo quadro principal arranca na próxima segunda-feira e para o qual Henrique Rocha terá entrada direta depois de ter recebido um dos convites da organização. Laura Agostinho bateu um recorde nacional de sub-18, que durava desde 1900 1988, a jovem atleta de 16 anos fixou em 24 segundos e 3 centésimos o melhor registro nacional dos 200 metros.
13: Estou a sentir muito feliz, era algo que eu queria já... Era uma marca de referência, digamos. Por acaso pensei que não que conseguisse, pelo menos já, mas conseguindo, estou muito feliz e vamos para a próxima.
0: O dia de ontem fica também marcado pelo novo recorde nacional do salto com vara masculino, fixado agora nos 5 metros e 85 centímetros por Pedro Buaró. Já está na estrada a 13ª etapa da Volta à França em bicicleta, uma ligação de 205 quilómetros entre Dole e Belfort, com destaque para uma subida de primeira categoria que está instalada a 30 quilómetros da meta. Recordo que o super favorito Tadej Pogacar veste de amarelo com mais de 3 minutos e meio de vantagem sobre o segundo e grande rival, que é o dinamarquês Jonas Vingegaard. Fechamos com o Fórmula 1. Espreito neste momento os treinos livres para o Grande Prémio da Bélgica, primeira sessão de treinos, com cerca de 15 minutos em Spa-Francorchamps. Neste momento são os dois Red Bull que estão na frente, Isaac Hadjar, seguido de Max Verstappen, com Lewis Hamilton e Charles Leclerc, ambos os Ferraris logo atrás.
1: Jornal de Desporto, edição de João Gomes Dias. 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
1: E como é que está agora a situação do trânsito, Sandra?
18: Muita atenção ainda à Avenida da Índia. O trânsito está cortado nos dois sentidos devido a acidente grave entre o Museu dos Coches e o cruzamento do Hospital Egas Muniz, com um acidente gravíssimo. Foi um choque frontal. Depois, na A1, no sentido de Alverca, Lisboa, atenção que há um caminhão avariado na descida do Rio Trancão. Há demora a partir de São João da Talha. Também para a Ponte 25 de Abril, de Almada para Lisboa, ou melhor, de Lisboa para Almada, assim aqui, isto é a força do hábito. As filas estão a partir do acesso da Avenida de Ceuta em direção a Sul, o acesso da A5 das Amoreiras e também o acesso de Alcântara, com bastante trânsito neste momento. Temos também na segunda circular muita demora também, a partir das Torres de Lisboa e até à zona das Calvanas. Tivemos indicação também de um acidente nesta zona. Cuidado, prudência e também alguma paciência. Já no Algarve, muita atenção à A22, Faro-Portimão. Há um acidente em Albufeira, ao quilómetro 50, também envolve um caminhão a seguir à saída para A2 e o trânsito está bastante demorado. E já no Porto, apenas a Avenida AEP, com muita demora nos dois sentidos, sobretudo no sentido Porto-Viana do Castelo.
1: Olha, um bom fim de semana.
18: Bom fim de semana,
1: Augusto. Muito obrigado. 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

0: Kate Bush.
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0: E antes da 1 da tarde, a nossa palavra para este dia.

0: Tiago Nacarato. E agora, palavra do dia, que é quase uma da tarde. Final de semana, sexta-feira, Mafalda Lopes da Costa. Hoje então, qual é a nossa palavra do dia?
1: A palavra do dia é morfina. A palavra morfina foi criada por um boticário alemão em homenagem a Morfeu, o deus grego dos sonhos e do sono. Isto porque o derivado do ópio que tinha isolado era capaz de induzir o sono e aliviar dores fortes, o que levou este boticário a utilizar o nome do deus grego para batizar a substância. O nome do deus grego, Morfeu, deriva por sua vez da palavra morfê, em grego, que significa forma, em alusão às várias figuras e formas que as pessoas visualizam nos sonhos. A ligação entre o sono e a morfina surge também porque na mitologia Morfeu costumava adormecer os mortais tocando-os com uma papoila, planta que é a fonte natural do ópio e, consequentemente, da morfina.
0: A palavra do dia está também em RTP Play.
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0: Boa tarde, uma hora no continente e na Madeira. Meio-dia nos Açores. Títulos desta edição.
3: Quando é que as classificações chegam às escolas? É a pergunta lançada pelos diretores escolares depois do Ministro da Educação ter garantido no Parlamento que as avaliações estão concluídas. Fernando Alexandre assegura que as notas vão mesmo ser afixadas até ao final do dia de hoje e que não há necessidade de alterar os calendários de acesso ao ensino superior. A Polícia Judiciária confirma que apreendeu um atrelado junto da empresa Constru Barcelos e anuncia que foi aberto um inquérito para apurar as circunstâncias da alegada movimentação deste equipamento que está nas suas instalações no Seixal, um caso que envolve o Ministro da Administração Interna, Luís Neves, e o construtor civil, João Santos Carvalho. As autoridades iranianas pedem à população que reduza o consumo de energia, explicando que a rede elétrica está sob forte pressão depois dos ataques norte-americanos a infraestruturas no sul do país.
0: As notícias com edição de João Vaz.
3: O Ministro da Educação garante que todos os exames estão corrigidos e que as notas vão ser afixadas esta tarde nas escolas. Esta manhã, no Parlamento, Fernando Alexandre assegurou que não há razões para que as datas do Concurso Nacional de Acesso ao Ensino Superior sejam alteradas, Inês Ameixa.
4: Com os exames todos corrigidos, as notas vão ser publicadas esta tarde, insiste o Ministro da Educação. A responsabilidade agora é do Júri Nacional de Exames.
5: Neste momento, o Júri Nacional de Exames tem as condições e a responsabilidade de enviar as notas às escolas e as escolas para publicarem. É uma responsabilidade do Júri Nacional de Exames, aliás, uma entidade que tem uma independência reforçada que é bom não esquecer.
4: E assim sendo, a segunda fase dos exames do ensino secundário vai decorrer sem os problemas da primeira fase, promete Fernando Alexandre. Todos os alunos vão poder consultar as provas e pedir reapreciação.
5: A disponibilização que vai ser feita hoje do PDF, não é um link, é um PDF, isto é uma questão de solução tecnológica, a todos os alunos, e todos os alunos poderão ter acesso automaticamente por distribuição e consultar a prova. Se houver algum erro, ele reclama, é feita a correção, e se tiver alguma dúvida em relação à classificação que teve, pede a reavaliação.
4: O ministro também assegura que não há razões para mexer na data do Concurso Nacional de Acesso ao Ensino Superior.
5: Isso é só mais um alarmismo, neste caso, do Partido Socialista.
4: Debaixo de fogo, por ter dado um passo maior do que a perna, críticas da oposição, Fernando Alexandre reconhece erros no processo de digitalização, mas...
5: Nós temos mesmo que mudar o nosso sistema educativo, porque não há outra forma do país avançar sem mudar o nosso sistema educativo.
4: Argumentos que não convencem a oposição, em particular o PCP, que pediu este debate de urgência no Parlamento. Paulo Santos acusou o governo de fugir ao escrutínio e de ter usado alunos como cobaias e professores como bodes expiatórios.
3: O resumo deste debate de urgência hoje na Assembleia da República, com a presença do Ministro da Educação, Fernando Alexandre regressa à Assembleia já na próxima semana, terça-feira de manhã, para uma audição da Comissão de Educação a pedido do PCP e do LIVRE, uma audição sobre o processo de digitalização e avaliação dos exames nacionais. O Presidente da Associação dos Diretores de Agrupamentos Escolares queixava-se há cerca de uma hora aqui na Antena 1 de que os fecheiros com as classificações dos alunos ainda não tinham chegado às escolas. Flinto Lima diz que os estabelecimentos de ensino aguardam por esses fecheiros, porque sem eles estão de pés e mãos atadas.
6: Estamos aguardando muito ansiosamente. Temos alunos já que estão nas escolas à espera, de facto, que os diretores fixem as pautas. Mas nós, sem esse trabalho prévio do Ministério da Educação, que é o endosso destes fecheiros para as escolas, nós estamos de pés e mãos atadas. Portanto, aguardamos ansiosamente, tal como os nossos alunos, que esse fecheiro, que é muito importante, para que nós possamos produzir as pautas, para que o diretor assine as pautas e para que nós possamos, de facto, fixar as pautas. Eu diria que são as pautas mais desejadas de sempre nas vitrines das escolas. Até lá, temos que esperar.
3: Flinto Lima, presidente da Associação dos Diretores de Agrupamentos Escolares. Vamos precisamente a uma escola em Coimbra perceber se já há sinal dos fecheiros com os resultados. O repórter Horácio Antunes está na escola José Falcão. Horácio, os resultados já chegaram aí?
7: Não, ainda não chegaram a esta escola José Falcão. Esta é a escola com mais exames em Coimbra, das escolas com mais exames. Tenho comigo Isabela Amoroso Lopes, é a diretora da Escola Secundária José Falcão. Estamos neste momento quase de expectativa, de olhos postos, a ver se os fecheiros chegam ou não.
8: Sim, boa tarde mais uma vez. A escola de facto tem um volume de exames muito significativo. Estamos a aguardar cerca de 1.300 provas. E estamos na expectativa que elas cheguem muito em breve.
7: São horas difíceis de gerir ou não? Estas
8: agora
7: últimas
8: um bocadinho
7: horas.
8: Mais tranquila, porque sei que devem estar próximo de chegar entre Lisboa e Coimbra. Elas devem vir de alfa pendular e em primeira fila.
7: Com muita fé nisso.
8: Estou. Acredito piamente que sim.
7: Sei que tem uma vasta equipa já preparada para depois fixar essas notas. Quanto tempo, depois de chegar ao fecheiro, quanto tempo vai demorar para serem fixadas as notas?
8: Sim, eu agradeço, já de manhã referi, e quando vos convidei a entrar, a vasta equipa, a equipa do Secretariado de Exames, são cerca de 30 docentes que estão na escola neste momento a aguardar as provas, a operacionalizar já alguns pedidos de reapreciações que vão chegando entretanto, e portanto todo este grupo de trabalho está aqui em colaboração. Nada se constrói sozinho e de facto estão aqui de apoio a qualquer momento para poderem descodificar as provas e fazer todos os procedimentos para que esse trabalho seja rentabilizado o mais rápido possível e as provas sejam afixadas. Mas vai-me deixar agradecer mais uma vez a todos os professores classificadores desta escola. Eu não me vou cansar de agradecer a todos os professores classificadores desta escola e do país, porque eu acho que foram brilhantes, mesmo com constrangimentos que foram falados na comunicação social, e que eles naturalmente sentiram, não desistiram, não desarmaram e apresentaram as suas classificações a tempo.
7: Já me disse que cerca de 2 horas para fixar essas notas. E já chegaram então muitos pedidos para reapreciação das provas, mesmo antes delas chegarem.
8: Sim, sim, o Sr. Ministro tinha anunciado, ontem o Educa reuniu com os senhores diretores, deu instruções, nós remetemos aos senhores diretores de turma e colocamos na página da escola, portanto, as orientações que vieram por parte do Educa e do gabinete do Sr. Ministro da Educação, e portanto, neste momento, os encarregados de educação enviaram, através do procedimento solicitado, os pedidos de reapreciação das referidas provas e ajuda-nos também a começar já também a enviar e a construir e-mails e a proceder a todos os
7: procedimentos.
8: Os procedimentos, sim.
7: Obrigado. Os olhos estão, portanto, colocados no ecrã para ver se esses tão aguardados fecheiros chegam ou não.
3: Para já ainda não chegaram à Escola Secundária José Falcão em Coimbra, reportagem de Horácio Antunes. Agora, um novo episódio que envolve o Ministro da Administração Interna, Luís Neves, e o construtor civil, João Santos Carvalho, e que resulta de uma investigação do jornal Sol e da TVI, CNN. A Polícia Judiciária confirma que apreendeu um atrelado junto da empresa Constru Barcelos, de João Santos Carvalho, e anuncia que foi aberto um inquérito para apurar as circunstâncias da alegada movimentação deste equipamento do Seixal para Barcelos, Rita Soares.
9: É essa, João, a informação que acaba de chegar à redação numa nota da Polícia Judiciária. A Direção Nacional da Polícia Judiciária refere que teve conhecimento de que uma galera, é o termo utilizado neste comunicado, ou seja, um atrelado, tinha sido apreendido no âmbito de um inquérito relacionado com o tráfico de droga, tinha sido movimentado e parqueado em Barcelos. Depois, tendo por base essa suspeita, a Direção Nacional determinou de imediato a abertura de um inquérito e esse inquérito concluiu que, efetivamente, o atrelado que estava estacionado em Barcelos estava atracado a um camião da empresa Constru Barcelos. Ora, é a empresa do empreiteiro que é amigo de Luís Neves e que fez obras no monte do Ministro da Administração Interna, em São Teutónio, no Alentejo, depois de ter também feito várias obras em edifícios da Polícia Judiciária, quando Luís Neves era diretor nacional desta polícia. Tratando-se de um bem apreendido, continua a nota da Judiciária. Esse bem foi removido do local, ficou novamente à guarda da Polícia Judiciária, bem como todos os produtos que estavam no atrelado, mas esclarece a polícia que são produtos que não têm natureza estupefaciente, ou seja, são produtos que não são droga. As circunstâncias que estão na base da deslocação deste atrelado para Barcelos estão já a ser investigadas e foram já também comunicadas ao Ministério Público. Logo a seguir a recebermos esta nota da Polícia Judiciária, recebemos também, e foi há instantes, uma resposta a uma pergunta da Antena 1 feita ao Gabinete de Imprensa da Procuradoria-Geral da República, e essa resposta confirma lá está a existência de um inquérito relacionado com bens apreendidos no âmbito do processo designado Operação Pacoba, um processo que já era conhecido e que está em julgamento, e mais não é dito nesta resposta da Procuradoria-Geral da República. Portanto, voltando ao início, há essa informação de que depois de ter sido encontrado este atrelado que tinha sido apreendido no âmbito de um inquérito relacionado com o tráfico de droga, há agora um inquérito para apurar as circunstâncias que estão na base desta deslocação do atrelado para Barcelos, em concreto para a empresa Constru Barcelos.
3: Rita Soares, e os últimos desenvolvimentos sobre esta estranha viagem desta galera ao outro lado do Seixal para Barcelos. As autoridades iranianas pedem aos cidadãos para cortarem o consumo de eletricidade. O Ministério da Energia fez esse apelo depois da rede elétrica ter ficado sob pressão na sequência dos ataques dos Estados Unidos à infraestrutura energética no sul do país, sem precisar se os ataques foram contra centrais elétricas, linhas de transmissão ou outros equipamentos. Hoje também a Guarda Revolucionária do Irão reivindicou um ataque a uma base aérea dos Estados Unidos no Qatar. Em comunicado, os guardiães da Revolução garantem que os ataques iranianos destruíram um sistema de radar de longo alcance e várias aeronaves estratégicas de reabastecimento dos Estados Unidos.
2: 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Uma e 12, muito boa tarde, boa hora de almoço também para si. 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
11: Hoje no Converso com a ERSA, entidade reguladora dos serviços energéticos, vamos responder à pergunta do ouvinte Guilherme Fernandes sobre a alteração da opção horária. Helena Almeida, o nosso ouvinte diz que, embora a ERSA tenha comunicado o fim da fidelização da tarifa, já tentou mudar e o pedido foi recusado. Ora, a pergunta é como podemos ajudar este ouvinte.
12: Parece-me que podem estar aqui a ser confundidas duas coisas. Vamos tentar separar os dois temas. Uma coisa é a fidelização. Uhum. Quem tem um contrato com fidelização deve cumprir o seu contrato até que a fidelização termine. Se rescindir antes, vai pagar a penalização que está prevista no contrato. Outra coisa diferente são as opções tarifárias. A decisão recente da ERC permite que atualmente se possa mudar de opção tarifária sem limitações. E antes não era assim. Mas há opções tarifárias que ainda têm uma escolha adicional do cliente. O ciclo de contagem. Deixe-me dar um exemplo. Na tarifa biorária, o cliente pode escolher entre o ciclo diário, em que os horários são os mesmos todos os dias da semana, e entre o ciclo semanal, em que os horários são diferentes aos fins de semana. O ciclo de contagem tem de se manter por 12 meses. Tentando sistematizar. Um cliente pode sempre mudar de biorário para simples ou de simples para biorário.
13: Mas o cliente aqui diz que continua sem poder mudar. Parece que alguma coisa não está a correr como devia.
12: Então, se o cliente aderiu a um contrato que tinha um período de fidelização, significa que assumiu que ia manter as condições contratadas durante esse período, incluindo a opção tarifária. Mas pode haver aqui alguma confusão entre o período de fidelização do contrato, aquela primeira situação de que falámos e que é acordado com o comercializador, e esta regra que existia, que era imposta pela ERC e que obrigava a permanência na opção tarifária durante 12 meses e que agora já não existe.
13: Então, o que é que o Sr. Guilherme Fernandes pode ou não pode mudar, efetivamente?
12: Se a fidelização de que falamos for contratual, ou seja, se o cliente aceitou permanecer numa determinada opção tarifária simples ou biorária por um período de tempo, a empresa pode pedir o pagamento de uma penalização pela rescisão antecipada do contrato e também pode propor novas condições, novos preços para a nova opção tarifária. Se se tratar apenas da alteração da opção tarifária simples ou biorária e não houver fidelização no contrato...

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0: empresa Constru Barcelos, que tinha desaparecido das instalações da PJ no Seixal e que foi aberto um inquérito para apurar as circunstâncias da misteriosa viagem desta galera. Nesta edição, às duas, há análise a mais um caso que envolve o ministro da Administração Interna e antigo diretor da Judiciária, Luís Neves, a que o Ministério Público garante estar atento. Apesar do ministro da Educação ter assegurado esta manhã que as avaliações dos exames estão concluídas, as escolas continuam à espera dos fecheiros com os resultados para poderem afixar as notas. Informação adiantada há momentos à Rádio Pública por Felinto Lima, presidente da Associação dos Diretores Escolares. Luz verde à lei das burcas. A medida foi aprovada esta tarde em votação final global na Assembleia da República.
1: 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A edição é do jornalista João Vasco.
0: Há novos desenvolvimentos sobre o mais recente episódio que envolve o ministro da Administração Interna e antigo diretor da Judiciária, Luís Neves, e também o construtor civil João Santos Carvalho. A Polícia Judiciária confirmou oficialmente esta tarde a abertura de um inquérito ao desaparecimento desta galera do Seixal e à apreensão da mesma junto das instalações da empresa Constru Barcelos. Rita Soares.
2: Explica a Polícia Judiciária em comunicado que na semana passada teve conhecimento de que um atrelado apreendido num processo relacionado com o tráfico de drogas estava em Barcelos. Partindo dessa suspeita, a Direção Nacional determinou a abertura imediata de um inquérito. O inquérito que concluiu que a galera, o atrelado, estava mesmo na cidade minhota, atracada a um caminhão da Constru Barcelos, ou seja, a empresa do empreiteiro amigo de Luís Neves, que fez a remodelação do monte do ministro da Administração Interna em São Teutónio, no Alentejo, depois de ter também feito obras em edifícios da Judiciária quando Luís Neves era diretor nacional. O atrelado foi retirado do local, ficou de novo à guarda da polícia, assim como os produtos que transportava. Esclarece a Judiciária que não era droga. O caso está agora a ser investigado pelo Ministério Público, como confirmou também à Antena 1 esta tarde o Gabinete de Imprensa da Procuradoria-Geral da República. Na resposta à pergunta da Rádio Pública sobre a eventual abertura de um outro inquérito à atuação de Luís Neves, o Gabinete de Imprensa sublinha que o Ministério Público acompanha todas as notícias que têm surgido e garante que, se houver fundamento e necessidade, pode desencadear novas diligências que considere pertinentes.
0: A posição do Ministério Público sobre este caso. André Ventura também já comentou este desaparecimento desta galera, ou esta misteriosa viagem do Seixal até Barcelos. O líder do Chega pede a demissão de Luís Neves. O André Ventura fala num acumular de suspeitas graves e diz não haver outro cenário que não seja a saída do ministro.
3: Mais do que uma nota de demissão, é um apelo ao próprio. É um apelo ao próprio para que saia pelo seu próprio pé, nestas condições ou falta delas, e também ao Primeiro-Ministro, que assuma essa autoridade política neste contexto, que seria a melhor saída para todos e para o país. Este é um contexto em que não ter Ministro da Administração Interna é uma situação, enfim, perturbante. Mas é igualmente perturbante e menorizadora ter um Ministro da Administração Interna sem qualquer autoridade política para fazer o que quer que seja. E neste momento, face às circunstâncias que estão no espaço público, Luís Neves não tem nenhuma autoridade política.
0: André Ventura, líder do Chega, há pouco no Parlamento. Em direto nesta edição está o comentador de política nacional da Antena 1, Filipe Luís. Boa tarde, Filipe. Em que situação fica Luís Neves depois de mais este caso? Terá condições para continuar a liderar uma pasta tão importante e sensível como a da Administração Interna, com as suspeitas que recaem sobre alguns dos seus comportamentos quando foi diretor nacional da Judiciária?
4: Nós só podemos analisar isto à luz dos factos que conhecemos neste momento. Pelos factos que conhecemos neste momento, a resposta a essa pergunta é não, não tem condições. Ou seja, Luís Neves estava numa situação incómoda até agora, mas estas revelações de hoje escalam bastante o drama do Ministério da Administração Interna. Ou seja, sem uma cabal e muito boa explicação sobre o caso do outro lado, Luís Neves é o fim do ministro. Portanto, não há volta a dar. É evidente que isto está a ser investigado, segundo a Polícia Judiciária, mas também é verdade que as apreensões de material da Judiciária, por vezes isso pode acontecer, podem ser cedidas à utilização de particulares, já aconteceu antes, mas tem que estar tudo documentado e justificado. Aparentemente, para a Polícia Judiciária fazer este comunicado, significa que o atrelado em causa tinha sido retirado sem conhecimento oficial, nem qualquer documentação, da alçada da Polícia Judiciária, e isso tem que ser explicado. Portanto, pelo que sabemos agora, a situação do ministro é realmente difícil. É realmente difícil e até insustentável, diria eu. Vamos ver nas próximas horas que explicações surgem, porque nós estamos a falar apenas à luz daquilo que se conhece neste momento.
0: O ministro está a demorar a dar explicações deste caso, depois dele ter surgido já na noite de ontem pelo Sol e também pela TVI CNN Portugal. Já deveria ter vindo hoje, sim, dar mais esclarecimentos?
4: Bom, enquanto era apenas uma notícia da imprensa, isto, enfim, é o que é. Uma notícia do Sol, uma notícia da CNN, não obriga, sem mais desenvolvimentos, não obriga, em princípio, o ministro a dar explicações imediatas. Enfim, terá sido questionado, pode dá-las mais tarde, etc.
0: Agora, mas essa notícia já dizia que a Polícia Judiciária tinha aberto um inquérito. Agora é mesmo a confirmação,
4: sim,
0: por parte da Judiciária.
4: Sim, mas
0: agora,
4: é
0: a partir daqui,
4: mas
0: não é?
4: É isso.
0: Uhum.
4: É isso. Isso é que faz toda a diferença. Há uma confirmação oficial da Polícia Judiciária sobre um inquérito sobre este caso. E o que nós sabemos é que trata-se de material que a Polícia foi encontrar em Barcelos e de cujo desaparecimento tinha total desconhecimento. Portanto, alguém autorizou oficiosamente, digamos assim, informalmente, que o equipamento saísse da jurisdição da PJ. E depois isto é mesmo, ou seja, não estou a dizer que tenha sido Luís Neves, mas é uma estranha, é um azar.
0: A investigação fala nisso, a investigação da SIC, aliás, da CNN, perdão, e do Sol fala, sim, nisso, que terá sido Luís Neves, através de uma autorização, a dar, pronto, essa indicação para que esta galera fosse transferida. É preciso, entretanto,
4: exato,
0: a confirmação.
4: Exato, é isso, tem que ser confirmado e tem que se chegar a alguma conclusão sobre isso. Ou seja, esta galera, como se chama tecnicamente, do outro lado, estava sob alçada da Polícia Judiciária e pode haver uma autorização oficiosa, não sabemos, aparentemente a Polícia Judiciária, por este comunicado, não sabia, ou não sabe, ou não assume, do antigo diretor da Polícia Judiciária. Isso é uma história muito estranha. Uhum. Ou seja, por azar, quer dizer, aparece o material em Barcelos, precisamente nas instalações da empresa que está a fazer obras particulares para a administração interna. É muito estranho. Uhum. Não quero, como digo, formar já qualquer processo de intenção. Isto pode ter uma boa explicação. E, portanto, esta análise é só com toda a prudência, baseada nos factos conhecidos, não apenas nas notícias que vieram ao público, porque são notícias, e, portanto, temos sempre que ver, e nós somos jornalistas, não é? Isso é mesmo melhor que ninguém, quer dizer.
0: Mas é uma misteriosa viagem, Filipe, é uma misteriosa viagem.
4: Sim.
0: Obrigado pela tua análise.
4: Sim,
0: não temos tempo para mais,
4: exigem
0: infelizmente.
4: Sempre prudência.
0: Certo, certo. Okay. Obrigado pela tua análise, infelizmente não temos tempo para detalhar mais este caso. Fica a análise do comentador de política nacional da Antena 1, Filipe Luís, a um processo que ainda promete correr muita tinta. Quando é que as classificações chegam às escolas? É a pergunta lançada pelos diretores escolares, depois do ministro da Educação ter garantido no Parlamento que as avaliações estão concluídas. Filipe Lima diz que os estabelecimentos escolares aguardam por esses fecheiros, porque sem eles estão de pés e mãos atadas.
5: Estamos aguardando muito ansiosamente. Temos alunos já que estão nas escolas, à espera, de facto, que os diretores fixem as pautas. Mas nós, sem esse trabalho prévio do Ministério da Educação, que é o endosso destes fecheiros para as escolas, nós estamos de pés e mãos atadas. Portanto, aguardamos ansiosamente, tal como os nossos alunos, que esse fecheiro, que é muito importante, para que nós possamos produzir as pautas, para que o diretor assine as pautas e para que nós possamos, de facto, fixar as pautas. Eu diria que são as pautas mais desejadas de sempre nas vitrines das escolas. Até lá, temos que esperar.
0: E as escolas continuam à espera destes fecheiros com os resultados para poderem afixar as notas, uma informação adiantada há pouco à Antena 1 por Filipe Lima. A Federação Nacional da Educação está preocupada com o rigor das avaliações. Pedro Barreiros, da FNE, teme que a forma como se processou a correção dos exames este ano tenha implicações nas médias com que os alunos vão concorrer ao ensino superior.
6: fala-se muito no rigor e na transparência, é importante que ela seja verdadeiramente garantida, mas nesta fase uma décima poderá fazer toda a diferença para o futuro dos nossos alunos, no sentido de poderem entrar no curso que pretendem. Até porque também temos a consciência que, sendo as provas classificadas item a item, e sendo esses itens classificados por um único professor, ao contrário do que acontecia no passado, em que toda a prova era corrigida por um professor, o que é que acontecia? O professor, quando chegava ao final da classificação e via que o aluno tinha, por exemplo, 14,4, tinha sempre tendência a ir corrigir de novo toda a prova para ver se poderia encontrar ali mais uma décima. Neste caso, os professores classificadores não têm a mínima ideia de qual é o resultado final.
0: Pedro Barreiros diz que, para além das responsabilidades que Fernando Alexandre deve assumir, é necessário perceber também o impacto das mudanças realizadas recentemente nas estruturas do Ministério da Educação.
6: Muito se fala no ministro Fernando Alexandre, muito se fala no Ministério da Educação. Importava também que ele pudesse dizer o que é que efetivamente o EDUCA lhe garante, o que é que o Júri Nacional de Exames lhe garante, porque ainda ontem assistimos o ministro Fernando Alexandre dizer que só não era possível porque não havia professores. Curiosamente, na tarde de ontem surge um comunicado da Associação Portuguesa de Professores de Físico-Química a dizer que houve professores que se voluntarizaram, que não se importavam de corrigir mais, e contudo o Júri Nacional de Exames diz ao Ministério da Educação que não há professores. Também nos chegou ao conhecimento professores portugueses que manifestaram também essa disponibilidade e que o Júri Nacional de Exames diz não ter professores.
0: Pedro Barreiros, da FNE, e este caso, o Ministro da Educação, recordo, anunciou hoje no Parlamento que os resultados serão mesmo fixados até ao final do dia de hoje, mas as escolas continuam à espera dos fecheiros com as avaliações para poderem afixar as notas. Com a oposição dos deputados da esquerda, a abstenção do PAN e votos a favor dos partidos à direita, o Parlamento aprovou em votação final global o projeto do Chega, que ficou conhecido como a Lei das Burcas. O projeto tinha sido aprovado na semana passada na especialidade, com a maioria de direita a dar luz verde a uma nova versão na qual o partido de André Ventura se aproximou das posições defendidas pelos sociais-democratas. O Chega acrescentou a idade ou origem à lista de motivos pelos quais não se pode coagir qualquer pessoa a ocultar o rosto e alterou o nome do projeto para fazer referência às razões de segurança e de ordem pública. 2025 foi um ano de recordes para o mercado da habitação. Os indicadores do INE, conhecidos hoje, mostram que no ano passado aumentou quase tudo no setor imobiliário: os licenciamentos, o número de habitações construídas e os pedidos de avaliação para crédito. Mas o maior destaque, Daniel Belo, vai para o valor das vendas, que ultrapassou pela primeira vez os 41 mil milhões de euros.
7: É mais um recorde. O valor total das vendas de habitações em 2025 ultrapassou os 41 mil milhões de euros e é o valor mais alto desde 2009, ano em que começou a atual série estatística do INE. Os números divulgados hoje pelo Instituto Nacional de Estatística indicam que no ano passado foram vendidas 169.812 casas, mais 8,6% do que em 2024. No total, as transações atingiram 41,2 mil milhões de
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0: estrelado que estava nas instalações da Judiciária no Seixal e, por isso, se tiver sido Luís Neves a dar esse aval, estamos perante um crime. É a leitura do advogado Miguel Matias ao novo episódio que envolve o ministro da Administração Interna e antigo diretor da Polícia Judiciária. André Ventura diz que Luís Neves não tem condições para continuar no governo. As escolas continuam à espera dos fecheiros com os resultados para poderem afixar as notas, apesar do ministro da Educação ter garantido esta manhã que as avaliações dos exames estão concluídas e que as notas vão ser afixadas hoje. Os estabelecimentos escolares ainda aguardam pelos resultados. O mercado da habitação voltou a bater recordes no ano passado. O valor das vendas ultrapassou pela primeira vez os 41 mil milhões de euros.
1: Notícias às 3 da tarde. A edição é do jornalista João Vasco.
0: Há novos desenvolvimentos sobre o mais recente episódio que envolve o ministro da Administração Interna e antigo diretor da Judiciária Luís Neves e o construtor civil João Santos Carvalho. A Polícia Judiciária confirmou oficialmente esta tarde a abertura de um inquérito ao desaparecimento desta galera no Seixal e à apreensão da mesma, Rita Soares, junto das instalações da empresa Constru Barcelos.
2: Explica à Polícia Judiciária em comunicado que na semana passada teve conhecimento de que um atrelado apreendido num processo relacionado com tráfico de drogas estava em Barcelos. Partindo dessa suspeita, a Direção Nacional determinou a abertura imediata de um inquérito. O inquérito que concluiu que a galera, o atrelado, estava mesmo na cidade minhota, atracada a um caminhão da Constru Barcelos, ou seja, a empresa do empreiteiro amigo de Luís Neves, que fez a remodelação do monte do ministro da Administração Interna em São Teutónio, no Alentejo, depois de ter também feito obras em edifícios da Judiciária quando Luís Neves era diretor nacional. O atrelado foi retirado do local, ficou de novo à guarda da polícia, assim como os produtos que transportava. Esclarece a Judiciária que não era droga. O caso está agora a ser investigado pelo Ministério Público, como confirmou também à Antena 1 esta tarde o Gabinete de Imprensa da Procuradoria-Geral da República. Na resposta à pergunta da Rádio Pública sobre a eventual abertura de um outro inquérito à atuação de Luís Neves, o Gabinete de Imprensa sublinha que o Ministério Público acompanha todas as notícias que têm surgido e garante que, se houver fundamento e necessidade, pode desencadear novas diligências que considere pertinentes.
0: Rita Soares, e a posição também do Ministério Público sobre este caso. O advogado Miguel Matias diz que só o Ministério Público pode autorizar a libertação de qualquer material ou equipamento apreendido no âmbito de operações que envolvam estupefacientes e, por isso, se essa autorização não foi dada, estaremos perante um crime, conclui.
3: Se o bem foi apreendido em conjunto com uma carga de estupefacientes, naturalmente que são apreendidos ao abrigo de um processo penal, que é tutelado por quem tem a guarda e o cuidado desse processo penal, que é o detentor da ação do mesmo, que é o Ministério Público. Portanto, só o Ministério Público é que poderia promover essa libertação. E libertação para onde? E porquê? São coisas que é preciso apurar. Agora, há uma coisa que é fundamental e determinante: saber se existiu ordem do Ministério Público para o levantamento do outro lado. Se não existiu, estamos perante um crime, naturalmente.
0: Miguel Matias diz que há várias questões relacionadas com este caso para as quais é preciso resposta.
3: O que urge apurar é junto da Direção Nacional da Polícia Judiciária se existiu libertação do veículo por parte do Ministério Público, se existiram esses despachos e a Polícia Judiciária libertou o veículo a que título, libertou o veículo para onde, a que título, e já agora perguntar porque é que se levanta a questão de saber porque é que foi encontrado nas instalações da referida empresa.
0: Miguel Matias, advogado, ouvido há pouco pela Antena 1. André Ventura fala num acumular de suspeitas graves sobre Luís Neves e diz que não vê outro cenário que não seja a saída do ministro do governo.
4: Mais do que uma nota de demissão, é um apelo ao próprio. É um apelo ao próprio para que saia pelo seu próprio pé, nestas condições ou falta delas, e também ao primeiro-ministro, que assuma essa autoridade política neste contexto, que seria a melhor saída para todos e para o país. Este é um contexto em que não ter ministro da Administração Interna é uma situação, enfim, perturbante. Mas é igualmente perturbante e menorizadora ter um ministro da Administração Interna sem qualquer autoridade política para fazer o que quer que seja. E neste momento, face às circunstâncias que estão no espaço público, Luís Neves não tem nenhuma autoridade política.
0: André Ventura em declarações aos jornalistas ao início da tarde no Parlamento. O comentador de política nacional da Antena 1, Filipe Luís, considera que se Luís Neves não tiver uma justificação cabal para a autorização que terá dado para movimentar esta galera, não tem condições para permanecer no Executivo.
5: Pelos factos que conhecemos neste momento, a resposta a essa pergunta é não, não tem condições. Ou seja, Luís Neves estava numa situação incómoda até agora, mas estas revelações de hoje escalam bastante, bastante o drama do Ministério da Administração Interna. Ou seja, sem uma cabal e muito boa explicação sobre o caso do outro lado, Luís Neves é o fim do ministro. Portanto, não há volta a dar. É evidente que isto está a ser investigado, segundo a Polícia Judiciária, mas também é verdade que as apreensões de material da Judiciária, por vezes isso pode acontecer, podem ser cedidas à utilização de particulares, já aconteceu antes, mas tem que estar tudo documentado e justificado.
0: A análise do comentador de política da Antena 1, Filipe Luís, a este caso, a Rádio Pública pediu logo na noite de ontem, quando foi divulgada esta investigação do jornal Sol e da TVI, um esclarecimento ao gabinete de Luís Neves, mas até ao momento não obtivemos resposta. Apesar do Ministro da Educação ter garantido esta manhã que as avaliações dos exames estão concluídas, as escolas continuam à espera dos fecheiros com os resultados para poderem afixar as notas, uma informação adiantada ainda há pouco por Filipe Lima, presidente da Associação dos Diretores Escolares à Rádio Pública. Fernando Alexandre, recordo, afirmou hoje no Parlamento que não há razão nenhuma para alterar o calendário de acesso ao ensino superior e que as pautas vão ser mesmo fixadas hoje. É um registro que recuperamos.
6: Não há necessidade de alterar qualquer calendário de acesso ao ensino superior, cumprindo-se hoje com as condições que existem para o Júri Nacional de Acesso distribuir as notas às escolas e, por isso, a alteração que foi feita é suficiente e não causa mais transtorno nenhum.
0: Fernando Alexandre assegurou que a segunda fase dos exames nacionais vai decorrer sem os problemas registados nesta primeira fase, mas assumiu que há aspectos a melhorar. A Federação Nacional da Educação está preocupada com o rigor das avaliações. Pedro Barreiros, da FNE, teme que a forma como se processou a correção dos exames este ano tenha implicações nas médias com que os alunos vão concorrer ao ensino superior. Em conferência de imprensa ao final da manhã, o líder da Federação Nacional da Educação exigiu explicações ao ministro e às estruturas do Ministério depois das falhas registadas, Joaquim Reis.
7: Os atrasos na correção ou a fixação dos resultados de exames do secundário preocupa a FNE, Federação Nacional de Educação. Para o seu secretário-geral, Pedro Barreiros, não há dúvidas.
8: É a notória falta de preparação, de planificação, de capacidade do Ministério da Educação em organizar convenientemente um sistema que é complexo e por isso mesmo mereceria uma planificação adequada para que nós estivéssemos a viver este período que é triste para todos nós.
7: Os adiamentos sucessivos da fixação dos resultados só levantam mais dúvidas.
8: Adiar de 10 para 14, 14 para 17, 17 da parte da manhã, 17 da parte da tarde, agora eventualmente já ao final do dia 17, é legítimo pensar que não é possível, eventualmente, ao Ministério da Educação dar garantias que possa ser mesmo no dia 17, a final do dia, e não terá que passar para dia 20, segunda-feira, do período da manhã, e depois para segunda-feira do período da tarde. Ou seja, não há garantias de nada.
7: Independentemente do momento da fixação dos resultados, há já uma certeza.
8: No final será necessário fazer um levantamento muito, muito preciso e verificar o que é que correu mal e responsabilizar quem fez com que isto tivesse corrido mal, e garantidamente não foram os professores, não foram os alunos que fizeram os exames, não foram os professores que estão a corrigir o que é que efetivamente correu mal para evitar que estas situações se repitam, mas também porque a culpa não pode morrer solteira e temos que encontrar a causa e responsabilizar as pessoas que a causaram.
7: Para além do ministro, a responsabilidade do júri de exames deve ser averiguada e, finalmente, todos devem estar preparados para os pedidos de reapreciação de nota que, face ao novo sistema de correção, a FNE, não tem dúvidas, irá aumentar de forma exponencial.
0: Joaquim Reis e as posições da FNE face às falhas encontradas na correção digital dos exames de acesso ao ensino superior. 2025 foi um ano de recordes para o mercado da habitação. Os indicadores do INE conhecidos hoje mostram que no ano passado aumentou quase tudo no setor imobiliário. Os licenciamentos, o número de habitações construídas e os pedidos de avaliação para crédito. Mas o maior destaque, Daniel Belo, vai para o valor das vendas, que ultrapassou pela primeira vez os 41 mil milhões de euros.
9: É mais um recorde. O valor total das vendas de habitações em 2025 ultrapassou os 41 mil milhões de euros e é o valor mais alto desde 2009, ano em que começou a atual série estatística do INE. Os números divulgados hoje pelo Instituto Nacional de Estatística indicam que no ano passado foram vendidas 169 mil 812 casas, mais 8,6% do que em 2024. No total, as transações atingiram 41,2 mil milhões de euros, uma subida de 21,7% face ao ano anterior, refletindo o aumento do número de casas vendidas, mas também a valorização do mercado imobiliário. Além do crescimento, os dados do INE mostram um mercado onde quase tudo aumenta. Cresceram os licenciamentos de edifícios e de habitações, mais de 3 quartos dos edifícios licenciados destinavam-se à construção nova, subiu também o número de avaliações bancárias para concessão de crédito à habitação, mais 4,3% do que em 2024, bem como os preços das casas e as rendas. Apesar de o número de edifícios concluídos ter diminuído 3% face ao ano anterior, o número de habitações concluídas aumentou. Em 2025, foram concluídas 30.425 novas habitações, entre apartamentos, moradias e casas em banda, mais 8,7% do que em 2024. Além disso, foram licenciadas 48.844 novas habitações, mais 14,6% do que no ano anterior e o valor mais elevado desde 2011. Sinal de um reforço da atividade no setor da construção.
0: Há mais habitações construídas, mais licenciamentos, mas os preços batem recordes.
1: 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Doze minutos depois das 3, muito boa tarde, boa viagem, se vai na estrada, vamos atualizar também agora a informação de trânsito, Paulo Galvão.
10: Após começar no Algarve, mantemos um acidente com dois pesados no IC4, Nacional 125, na ligação de Lolé a Faro, com trânsito bastante demorado, agora também um acidente na Via do Infante, no sentido Faro-Portimão, antes da saída para Albufeira, com trânsito também a parar, ali pouco depois da saída para A2. Temos na região de Lisboa filas compactas para a ponte 25 de Abril em Sete Rios. Os acessos norte-sul estão todos preenchidos. A segunda circular está lenta de Telheiras para o aeroporto. Acidente no túnel do Brilo sentido Sacavém-Algés a complicar o final do eixo norte-sul a partir do alto do Lumiar. Mantemos também, na verdade são duas ocorrências no norte Coimbrões, uma em cada sentido na A1 em Gaia, com trânsito parado e com muita demora nos dois sentidos. Filas também porque há um acidente no sentido Arrábida-Freixo antes da saída para as Antas, via esquerda ocupada com duas.
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0: As notas ainda não seguiram para as escolas. As notas dos exames nacionais, o Ministro da Presidência revelou há instantes que o processo de homologação das notas das provas está ainda a decorrer. O Ministério Público e a Polícia Judiciária estão a investigar o caso do material apreendido numa operação da PJ que apareceu na empresa do construtor que está a remodelar a casa do Ministro da Administração Interna. Uma polémica que o Governo não quer comentar.
1: A esta hora, temperaturas de 23 graus no Porto, estão 26 em Lisboa e em Faro, 27 em Coimbra, nas Ilhas 25 graus, no Funchal 22 em Ponta Delgada. As notícias, edição de Susana Barros.
0: O Ministro da Presidência, António Leitão Amaro, revelou há pouco que o júri de exames está, nesta altura, ainda a homologar os resultados das provas, por isso estas ainda não seguiram para as escolas.
2: Aquilo que era novo no processo e que era essencial para se desencadear o processo de publicação, que era a correção, está feita e está feita desde manhã. Neste momento, o júri está a fazer a operação que falta antes do envio, está a concluí-la, presumo, ou segundo sei, estará a concluí-la, que é fazer a homologação para envio, e o envio. A seguir, é feito o processo na escola, ao nível da escola, que... Olhando a anos anteriores, todo este processo, o envio às escolas e a desanonimização e a publicação, segundo a informação que tenho, em anos anteriores, várias vezes foi realizado no mesmo dia. E, portanto, aquilo que vos posso dizer é que, pelo que sabemos, pelo que conhecemos, há condições, o Júri Nacional tem condições para realizar o seu trabalho hoje e as escolas nessa sequência. Perguntaram-me sobre os horários, eu não vou falar sobre, não vou estabelecer metas de horários, dizer-lhes apenas que em outros anos, vários destas afixações de resultados sucedeu também, depois do fecho do horário normal, usando a expressão do Rui, fecho do horário normal das secretarias.
0: António Leitão Amaro não arrisca olhar para o relógio e apontar o momento para a publicação das notas, mas lembra que em anos anteriores houve trabalho fora de horas nas escolas. Declarações de António Leitão Amaro há pouco, no final da reunião do Conselho de Ministros. O presidente da Associação Nacional de Diretores de Agrupamentos e Escolas Públicas, Felinto Lima, diz à Antena 1 que os serviços escolares estão muito ansiosos pela recepção dos fecheiros com as notas dos alunos e tudo farão para a fixar hoje essas notas, mas os diretores não podem garantir que as escolas trabalhem fora de horas.
3: As escolas estão disponíveis a fazer tudo possível. Agora, nós não podemos trabalhar fora de horas, nós não podemos obrigar os professores a estarem aqui fora de horas, nem os serviços administrativos. Portanto, queríamos era mais consideração por nós, diretores também, com certeza, por parte, neste caso concreto, do Júri Nacional de Exames, porque estamos à espera de um passo que tem que ser dado neste momento por esta entidade, Júri Nacional de Exames. O que eu penso é que rapidamente, estou a fazer isto desde o dia de hoje de manhã, e não estou a ser ouvido, mas é que rapidamente estas pautas, estes ficheiros serão disponibilizados às escolas para nós em tempo útil as podemos afixar.
0: Felinto Lima, o presidente da Associação Nacional de Diretores de Agrupamentos e Escolas Públicas. Vamos até Coimbra, à Escola Secundária José Falcão, onde se encontra o repórter Joaquim Reis. Além dos dirigentes escolares, Joaquim Reis, há muita ansiedade aí junto a essa escola.
4: Pode-se dizer que há ansiedade. Há muitos alunos que estão aqui na escadaria que dá acesso à Escola Secundária José Falcão, o antigo Liceu Dom João III de Coimbra, que estão à espera. Mas não são só eles. Funcionários, alunos e também a diretora da escola, Isabel Amoroso Lopes. Senhora diretora, tudo à espera. Não têm qualquer indicação de quando poderão receber as notas?
5: Não. Muito boa tarde. É a terceira vez que eu dou este faço este direto hoje para a Antena 1, com muito gosto. De facto, estamos ansiosos para receber as provas. Não temos nenhuma indicação de que elas não possam chegar. E, portanto, estamos aqui expectantes. O Secretariado de Exames continua também a aguardar expectante, a equipa EN está também expectante e os nossos alunos, como verifica aqui, decidiram vir aqui presentear-nos com a sua companhia, porque estão ansiosos, é normal.
4: Sra. Diretora, mas uma questão que se levanta, não há horas para receber, os senhores aqui não fazem a mínima das ideias, têm os funcionários à espera. Vão esperar até quando? Até às 11 da noite? Até à 1 da manhã? Como é que vai ser?
5: Vamos esperar até que oficialmente nos digam que as provas poderão não chegar. Eu acredito que elas vão chegar. Porque provavelmente se não chegassem não teria sido oficialmente comunicado que seria durante o dia de hoje que iriam ser e chegar à escola fixados os resultados.
4: Se não for hoje?
5: Se não for hoje será segunda-feira.
4: Me dizia-me há pouco que os seus funcionários estão voluntariaram-se para estarem sábado e domingo. Vão estar abertos amanhã e no domingo, caso hoje não venham as notas?
5: Abertos internamente, certo? Se fosse necessário validar as plataformas do PIEP, porque um dia só nós temos 1.300 provas de exames nacionais e, portanto, para validar a segunda fase de inscrições e para que tudo corra na perfeição, voluntariaram-se os funcionários a virem sábado e domingo para validar essas inscrições.
4: Muito obrigado, diretora da Escola José Falcão, em Coimbra. Tudo a aguardar e gente voluntária para trabalhar todo o fim de semana, se for caso disso. E para pormenor de reportagem, já há 136 pedidos de consulta para reavaliação, isto mesmo, antes das notas terem saído.
0: Na Escola Secundária José Falcão, em Coimbra, e em Lisboa, Escola Secundária José Gomes Ferreira, Inês Martins, aqui em direto, também com alunos ansiosos por conhecer as notas dos exames.
6: Ansiosos e chateados, pelo menos foi isso que eles me disseram há pouco. Eu estou aqui com quatro alunos do 11º ano, a Paula, a Rita, o João e a Luísa. Vocês já estão aqui desde que horas?
7: Desde as 13h15, mais ou menos. Sim, por aí.
6: E mesmo sem certezas, porque é que decidiram vir para aqui, para a porta da escola?
8: Para ver, tipo, se aparecem, assim, se anunciam neste caso.
6: Portanto, ver aqui os exames a chegar, de certa forma, iria apaziguar-os. Pelo menos ver que eles já chegaram, não é?
8: Sim, sim.
6: E como é que vocês têm estado, então, nestas últimas semanas? Nervosos, tranquilos? Já me disseram há bocadinho que estão um bocadinho chateados hoje.
9: Depende, é porque eu quero aproveitar o verão, mas depende das notas para a próxima semana, a média para a faculdade, tenho que melhorar, tenho que ver se melhora tudo. O máximo que eu consigo de pontos melhora para a nota de candidatura, mas ainda não vou para a próxima semana, mas tenho que aumentar.
6: Não dá para aproveitar bem o verão assim, não é? E independente dos vossos resultados, vão pedir para consultar o exame na mesma?
10: Sim, porque tem havido muitos, têm dito que há muitos erros e então convém nós verificarmos. Também já nos deram a correção e nós sabemos mais ou menos o que respondemos, portanto temos uma ideia das nossas notas e se não corresponder, dá jeito de ter o enunciado para saber se de facto está.
6: Portanto, todos vocês aqui estão curiosos para perceber se realmente o vosso exame foi bem corrigido, se tem tudo em conformidade, não é?
8: Sim.
6: E além das notas, o que é que vos preocupa? Vocês estão preocupados para a segunda fase? Depois delas chegarem, qual é a preocupação seguinte?
9: Ver se tenho que fazer a segunda fase, as datas, se isto atrasar mais, e ver se é compatível com o meu verão, porque eu também já tinha coisas marcadas e quero viver também, não é? A vida não é só a escola.
6: Obrigada e boa sorte. É esta a preocupação dos alunos, não só agora as notas, também uma próxima, a segunda fase. E aqui à escola José Gomes Ferreira vão chegando alguns encarregados de educação, pais também, e alunos também, curiosos para perceber então, afinal, quando é que são fixadas as notas.
0: Não deverá ser para breve. O Governo revelou há pouco que ainda o processo de homologação das notas está a decorrer. Nesta altura, as provas não seguiram ainda para as escolas. Há novos desenvolvimentos sobre o mais recente episódio que envolve o Ministro da Administração Interna e o construtor da Casa do Alentejo de Luís Neves. O Ministério Público e a Polícia Judiciária confirmaram que estão a investigar o desaparecimento de um atrelado apreendido pela PJ numa operação de combate ao tráfico de droga e descoberto há dias na empresa Constru Barcelos, a empresa de João Santos Carvalho, que está a remodelar a casa de Luís Neves. Rita Soares.
11: Explica à Polícia Judiciária em comunicado que na semana passada teve conhecimento de que um atrelado apreendido num processo relacionado com tráfico de drogas estava em Barcelos. Partindo dessa suspeita, a Direção Nacional determinou a abertura imediata de um inquérito. O inquérito que concluiu que a galera, o atrelado, estava mesmo na cidade de Minhota, atracada a um camião da Constru Barcelos, ou seja, a empresa do empreiteiro amigo de Luís Neves, que fez a remodelação do monte do Ministro da Administração Interna em São Teotônio, no Alentejo, depois de ter já feito obras em edifícios da Judiciária, quando Luís Neves era diretor nacional. O atrelado foi retirado do local, ficou de novo à guarda da polícia, assim como os produtos que transportava. Esclarece a Judiciária que não era droga. O caso está agora a ser investigado pelo Ministério Público, como confirmou também à Antena 1 esta tarde o Gabinete de Imprensa da Procuradoria-Geral da República. A Procuradoria dá conta de um inquérito no âmbito de bens apreendidos no processo Operação Pacoba, um processo que está em julgamento. Na resposta à pergunta da Rádio Pública sobre a eventual abertura de um outro inquérito à atuação de Luís Neves, o Gabinete de Imprensa sublinha que o Ministério Público acompanha todas as notícias que têm surgido e garante que, se houver fundamento ou necessidade, pode desencadear novas diligências que considere pertinentes.
0: Antena 1 contactou também o gabinete do Ministro da Administração Interna, mas até agora não obteve resposta. Há pouco, também no final da reunião do Conselho de Ministros, o Ministro da Presidência afirmou não ter informação de que exista uma investigação que envolva o Ministro Luís Neves e recusou qualquer silêncio por parte do Primeiro-Ministro sobre este caso. Questionado pelos jornalistas esta tarde, António Leitão Amaro recordou que Luís Montenegro já falou sobre o tema durante o debate de ontem no Parlamento do Estado da Nação.
2: O Governo respondeu ontem sobre esse assunto, o Primeiro-Ministro pronunciou-se ontem sobre esse assunto, e aquilo que eu vos disse é, não houve nenhuma deliberação do Conselho de Ministros sobre esse assunto, que eu aqui vos deva transmitir, e eu não tenho nenhuma informação concreta sobre os factos a que aqui referiram nas vossas questões, nem sobre uma investigação ou alguma investigação que envolva o Ministro da Administração Interna. Não tenho informação de que exista uma investigação que o envolva e, portanto, é uma pronúncia, tanto quanto vos posso dizer neste momento.
0: António Leitão Amaro, na conferência de imprensa no final do Conselho de Ministros, foi questionado várias vezes sobre os novos desenvolvimentos no caso que atinge o ministro Luís Neves. Ontem, durante o debate do Estado da Nação, Luís Montenegro disse que mantém confiança plena no ministro da Administração Interna. A Polícia Judiciária anunciou esta tarde um inquérito sobre o reboque apreendido num processo de tráfico de droga que foi encontrado atracado a um caminhão da empresa Constru Barcelos, a empresa que fez obras numa propriedade do Ministro da Administração Interna no Alentejo. Também o Ministério Público confirmou um inquérito ligado a este caso. Já ninguém consegue entrar no Bessa sem autorização. A frente do estádio está inacessível. Só com autorização da administradora da insolvência dos credores do Boa Vista é possível entrar nas instalações. O Boa Vista falhou o pagamento da verba mensal que permitiria adiar o processo de insolvência e por isso vai ter de encerrar a atividade. A repórter Alexandra Madeira esteve hoje na praça, onde permanece a estátua da Pantera Negra. Quem faz parte da história do clube não esconde a tristeza destes dias, mas é essa visita que a repórter Alexandra Madeira fez ao estádio, ou às imediações do estádio, que vamos conhecer mais daqui à frente neste programa da tarde, Miguel.
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0: Nascente e no Madeira são 4 nos Açores. E agora retomamos a atualidade. Susana Barros.
1: O Governo não se compromete com horários. O Ministro da Educação garantiu que as notas dos exames seriam afixadas esta tarde. Há pouco mais de uma hora, o processo de homologação das notas ainda estava a decorrer. O Governo vai reforçar o desconto do ISP perante a subida em flecha dos combustíveis prevista para a próxima semana. E há novos desenvolvimentos na polémica que envolve o Ministro da Administração Interna com investigações do Ministério Público e da Polícia Judiciária.
0: Agora estão 24 graus no Porto, 26 em Coimbra, 27 em Faro, 28 graus em Lisboa. Quanto às ilhas, 24 graus a esta hora no Funchal, estão 22 em Ponta Delgada. As notícias, edição de Susana Barros.
1: Perante o anunciado aumento em flecha dos combustíveis na próxima semana, o Governo decidiu aumentar o desconto do ISP, o Imposto sobre os Produtos Petrolíferos. Assim, pelas contas da ANAREC, a Associação Nacional de Revendedores de Combustíveis, a média do aumento do gasóleo deverá ficar nos 12 cêntimos, da gasolina de 6, estimativa da ANAREC, já com o reforço do desconto anunciado pelo Ministro da Presidência, António Leitão Amaro, há pouco no final da reunião do Conselho de Ministros.
2: O Governo decidiu, o Ministério das Finanças, dado que a informação que temos é uma informação de que os mercados e os revendedores subirão preços, aumentar o desconto. E, portanto, a informação que temos é que no gasóleo o desconto será reforçado a um desconto adicional de 6 cêntimos, que com imposto significa 7,4 cêntimos. Na gasolina, 4,6 cêntimos de desconto adicional, o que significa 5,7 com imposto.
1: António Leitão Amaro falou também sobre a questão das notas dos exames. O Ministro da Presidência revelou que, à hora que falava, há pouco mais de uma hora, o júri de exame estava a homologar os resultados das provas, por isso as provas ainda não tinham seguido para as escolas.
2: Neste momento, o júri está a fazer a operação que falta antes do envio, está a concluí-la, presumo, ou segundo sei, estará a concluí-la, que é fazer a homologação para envio, e o envio. A seguir, é feito um processo na escola, ao nível da escola, que, olhando a anos anteriores, todo este processo, o envio às escolas e a desanonimização e a publicação, segundo a informação que tenho, em anos anteriores, várias vezes foi realizado no mesmo dia. E, portanto, aquilo que vos posso dizer é que, pelo que sabemos, pelo que conhecemos, há condições, o Júri Nacional tem condições para realizar o seu trabalho hoje e as escolas nessa sequência.
1: António Leitão Amaro não arrisca, no entanto, olhar para o relógio e comprometer-se com uma hora, apontando o momento para a publicação das notas, mas lembra que em anos anteriores houve trabalho fora de horas nas escolas.
2: Perguntaram-me sobre os horários, eu não vou falar sobre, não vou estabelecer metas de horários, dizer-lhes apenas que em outros anos, vários destas afixações de resultados sucedeu também depois do fecho do horário normal, usando a expressão do Rui, fecho do horário normal das secretarias. Eu não tenho nenhuma dúvida que a esmagadora maioria, muito esmagadora maioria, e vou só falar pela positiva, a esmagadora maioria dos professores, incluindo dos diretores e dos trabalhadores das escolas, estão a fazer um esforço enorme naquilo que interessa, que é pôr as notas de cá fora para os alunos as conhecerem e prosseguirem o seu processo educativo.
1: António Leitão Amaro, há pouco no final da reunião do Conselho de Ministros, o Presidente da Associação Nacional de Diretores de Agrupamentos e Escolas Públicas, Felinto Lima, afirma, no entanto, que os diretores não podem garantir que as escolas trabalhem fora de horas.
3: As escolas estão disponíveis a fazer tudo possível agora. Nós não podemos trabalhar fora de horas, nós não podemos obrigar os professores a estarem aqui fora de horas, nem os serviços administrativos. Portanto, queríamos era mais consideração por nós, diretores também, com certeza, por parte, neste caso concreto, do Júri Nacional de Exames, porque estamos à espera de um passo que tem que ser dado neste momento por esta entidade, o Júri Nacional de Exames. O que eu penso é que rapidamente, estou a fazer isto desde o dia de hoje de manhã, e não estou a ser ouvido, mas é que rapidamente estas pautas, estes ficheiros, serão disponibilizados às escolas para nós, em tempo útil, as podemos afixar.
1: Felinto Lima, o presidente da Associação de Diretores de Agrupamentos e Escolas Públicas. Vamos para Faro, para a Escola Secundária Tomás Cabreira, onde está o repórter Mário Antunes. Mário, boa tarde. Como é que está a situação aí na escola? Prontos, ansiosos para receber estas notas?
4: Claramente, quente pela temperatura exterior, está um calor tórrido, mas ao mesmo tempo um clima frio, diria, porque as pessoas que vão passando, especialmente os alunos, obviamente que manifestam aqui alguma ansiedade. A Leoni, por exemplo, é um desses casos, veio aqui e está à porta. Imagino, Leoni, que o não saber rigorosamente nada e não poder sequer uma inscrição para uma eventual segunda fase não seja propriamente uma boa forma de começar um fim de semana.
5: Não, não mesmo. A ansiedade predomina e o nervosismo também não ajuda.
4: Vai estar aqui até que horas a aguardar? As provas não chegaram ainda? Os exames? Já sabemos?
5: Não, estou na biblioteca municipal, que é aqui ao lado, por isso estou à espera para ver até que horas.
4: Que exame foi?
5: Biologia e Geologia.
4: Era? Para que ingresso?
5: Para ingressar no ensino superior.
4: Em
5: prótese dentária.
4: Ok, boa sorte. A Leoni é uma das alunas, dos alunos que vão passando por aqui. A escola, esta Tomás Cabreira, realizou, ou foram realizados aqui cerca de mais de um milhar de exames, sendo certo que são 500 e poucos alunos, porque há alunos que fazem mais do que um exame. As provas ainda não chegaram aqui.
1: Mário Antunes, na Escola Secundária Tomás Cabreira, em Faro. E em Lisboa, Inês Martins, na Escola Secundária José Gomes Ferreira, também é com expectativa que se aguarda a chegada das notas.
6: Sim, muita expectativa. Vão chegando aqui alguns encarregados de educação e alunos sempre para perceber, afinal, quando é que serão fixadas as notas. A verdade é que ninguém sabe. Para falar sobre isso comigo está a diretora do Agrupamento de Escolas de Benfica, Rosária Alves. Muito boa tarde. Aqui a esta escola chegam 1.500 exames, novidades, nada. A que horas têm de chegar os resultados para evitar aqui uma noitada?
7: Tem que chegar o quanto antes.
6: Agora?
7: Agora, porque independentemente, já é tarde. Porque independentemente, se eles chegam depois desta hora, eu tenho muita dificuldade, apesar de toda a disponibilidade dos serviços, para manter a escola aberta a partir das 8 da noite. E, portanto, existem serviços administrativos e serviços de secretariado de exame que se disponibilizaram para estar para além do seu horário de trabalho, mas, de facto, temos de ter alguma consideração, quer pelo trabalho que é feito nas escolas, quer pelos professores, quer pelas pessoas que aqui trabalham, neste caso nos serviços administrativos, quer pelos assistentes operacionais.
6: E mesmo quando chegarem os exames, ainda há todo um processo pela frente, não é algo imediato. É demorado, tendo em conta também a dimensão desta escola, não é?
7: É mais demorado, não resolve o assunto em meia hora, não é? E, portanto, é um processo que requer rigor, que requer cautela, e por isso mesmo tem que ser feito em consciência. E para ser feito em consciência, demora algum tempo.
6: Muito obrigada. Vamos então esperar para ver quando é que chegam aqui as notas. Como disse, vão chegando aqui vários alunos, já estão aqui cerca de 20 alunos à espera para perceber afinal qual é que é o seu resultado, se têm que ir à segunda fase, se vão pedir então a consulta do exame, enfim, é mesmo esperar para ver.
1: O Governo garante que as notas vão chegar hoje, não se compromete, no entanto, com prazos. O Presidente da Associação de Estabelecimentos de Ensino Particular e Cooperativo, Rodrigo Queiroz e Melo, pede ao Ministério da Educação que, para além do envio das notas, divulgue rapidamente qual é o início do prazo para se apresentarem recursos, porque, segundo o Rodrigo Queiroz e Melo, nem todas as escolas vão divulgar as pautas na mesma altura e é preciso que todos os alunos tenham igualdade de oportunidades para pedirem a reapreciação dos exames.
8: Pedimos que o Governo, muito rapidamente, assim que houver a disponibilização das notas, também determine uma hora a partir da qual se contam os prazos para todo o país. E, portanto, podemos encontrar-nos na situação em que houve quem alargasse horários e publica notas, quem não tem essa possibilidade e, portanto, não publique já as notas, mas os prazos legais para recursos, para inscrição na segunda fase, etc., tem de ser um prazo único, nacional, conhecido de todos. E por isso parece-nos importante que, além de enviar as notas às escolas, o Ministério esclareça e ponha um dia e uma hora a partir do qual se começa a contar os prazos legais. Sendo que, evidentemente, esse dia e hora tem que ser um dia e hora razoáveis, não podem ser meia-noite, uma da manhã.
1: O pedido do Presidente da Associação de Estabelecimentos de Ensino Particular e Cooperativo. O ministro da Presidência diz não ter informação de que exista uma investigação envolvendo o ministro da Administração Interna, Luís Neves, e recusa que se possa falar em silêncio por parte do primeiro-ministro sobre este caso, recordando que Luís Montenegro já falou sobre o tema ontem no debate do Estado da Nação. O Ministério Público e a Polícia Judiciária confirmaram hoje que estão a investigar o desaparecimento de um atrelado apreendido pela PJ numa operação de combate ao tráfico de droga e descoberto há dias na empresa Constru Barcelos, a empresa de João Santos Carvalho, que está a remodelar a casa do Alentejo de Luís Neves. No final do Conselho de Ministros, questionado sobre este tema, Leitão Amaro disse não ter informação de qualquer investigação sobre Luís Neves.
2: O Governo respondeu ontem sobre esse assunto, o Primeiro-Ministro pronunciou-se ontem sobre esse assunto, e aquilo que eu vos disse é, não houve nenhuma deliberação do Conselho de Ministros sobre esse assunto, que eu aqui vos deva transmitir, e eu não tenho nenhuma informação concreta sobre os factos a que aqui referiram nas vossas questões, nem sobre uma investigação ou alguma investigação que envolva o Ministro da Administração Interna, não tenho informação de que exista uma investigação que o envolva, e portanto é uma pronúncia, tanto quanto vos posso dizer neste momento.
1: Leitão Amaro, o Ministro da Presidência, no final da reunião do Conselho de Ministros, à Antena 1, contactou o gabinete do Ministro da Administração Interna, mas até agora não obteve resposta sobre a confirmação por parte do Ministério Público e da Polícia Judiciária sobre estas investigações ao desaparecimento do atrelado da PJ, que foi descoberto há dias na empresa Constru Barcelos. Foi num comunicado lido pela repórter Rita Soares, este da Polícia Judiciária.
9: Explica à Polícia Judiciária em comunicado que na semana passada teve conhecimento de que um atrelado apreendido num processo relacionado com tráfico de drogas estava em Barcelos. Partindo dessa suspeita, a Direção Nacional determinou a abertura imediata de um inquérito. Um inquérito que concluiu que a galera, o atrelado, estava mesmo na cidade minhota, atracada a um caminhão da Constru Barcelos, ou seja, a empresa do empreiteiro amigo de Luís Neves, que fez a remodelação do monte do Ministro da Administração Interna em São Teodoro António, no Alentejo, depois de ter já feito obras em edifícios da Judiciária, quando Luís Neves era diretor nacional. O atrelado foi retirado do local, ficou de novo à guarda da polícia, assim como os produtos que transportava. Esclarece a Judiciária que não era droga. O caso está agora a ser investigado pelo Ministério Público, como confirmou também à Antena 1 esta tarde o Gabinete de Imprensa da Procuradoria-Geral da República. A Procuradoria dá conta de um inquérito no âmbito de bens apreendidos no processo Operação Pacoba, um processo que está em julgamento. Na resposta à pergunta da Rádio Pública sobre a eventual abertura de um outro inquérito à atuação de Luís Neves, o Gabinete de Imprensa sublinha que o Ministério Público acompanha todas as notícias que têm surgido e garante...
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0: das notas dos exames e questionado pela Antena 1, remete para o Educa, o Instituto de Educação, Qualidade e Avaliação, qualquer pergunta sobre o andamento do processo. O desconto do ISP vai ser reforçado na próxima semana, mas mesmo assim o preço dos combustíveis vai disparar. Neste jornal falamos também com atletas do Boa Vista afetados pela insolvência do clube.
1: Agora estão 23 graus no Porto, 26 em Coimbra, 27 em Lisboa e também em Faro, nas ilhas, 24 graus no Funchal, estão agora 22 em Ponta Delgada. As notícias, edição de Susana Barros.
0: A espera continua e o Ministro da Presidência recusou esta tarde fixar um prazo para a divulgação das notas dos exames nacionais. Esta tarde, quando falou no final da reunião do Conselho de Ministros, Leitão Amaro remeteu para o júri de exames, que ainda estava a homologar os resultados das provas, por isso, estas ainda não tinham seguido para as escolas e não há indicação de que já tenham seguido.
2: Neste momento, o júri está a fazer a operação que falta antes do envio, está a concluí-la, presumo, ou segundo sei, estará a concluí-la, que é fazer a homologação para envio, e o envio. A seguir, é feito um processo na escola, ao nível da escola, que, olhando a anos anteriores, todo este processo, o envio às escolas e a desanonimização e a publicação, segundo a informação que tenho, em anos anteriores, várias vezes foi realizado no mesmo dia. E, portanto, aquilo que vos posso dizer é que, pelo que sabemos, pelo que conhecemos, há condições, o Júri Nacional tem condições para realizar o seu trabalho hoje e as escolas nessa sequência.
0: António Leitão Amaro não se comprometeu com horas e apontou o momento para a publicação das notas, mas lembrou que em anos anteriores houve trabalho fora de horas nas escolas.
2: Perguntaram-me sobre os horários, eu não vou falar sobre, não vou estabelecer metas de horários, dizer-lhes apenas que em outros anos, vários destas afixações de resultados sucedeu também depois do fecho do horário normal, usando a expressão do Rui, fecho do horário normal das secretarias. Eu não tenho nenhuma dúvida que a esmagadora maioria, muito esmagadora maioria, e vou só falar pela positiva, a esmagadora maioria dos professores, incluindo dos diretores e dos trabalhadores das escolas, estão a fazer um esforço enorme naquilo que interessa, que é pôr as notas cá fora para os alunos as conhecerem e prosseguirem o seu processo educativo.
0: António Leitão Amaro, no final da reunião do Conselho de Ministros. O presidente da Associação Nacional de Diretores de Agrupamentos e Escolas Públicas, Flinto Lima, afirma que tudo farão as escolas para afixar ainda hoje as notas, mas os diretores não podem garantir que as escolas trabalhem fora de horas.
3: As escolas estão disponíveis a fazer tudo possível agora. Nós não podemos trabalhar fora de horas, nós não podemos obrigar os professores a estarem aqui fora de horas, nem os serviços administrativos. Portanto, queríamos era mais consideração por nós, diretores também, com certeza, por parte, neste caso concreto, do Júri Nacional de Exames, porque estamos à espera de um passo que tem que ser dado neste momento por esta entidade, Júri Nacional de Exames. O que eu penso é que rapidamente, estou a fazer isto desde o dia de hoje de manhã, e não estou a ser ouvido, mas é que rapidamente estas pautas, estes ficheiros serão disponibilizados às escolas para nós, em tempo útil, as podemos afixar.
0: Também a Antena 1 está a tentar contactar o Instituto de Educação, Qualidade e Avaliação para saber em que ponto está a homologação das notas dos exames, mas para já não há qualquer resposta a este pedido de informação. Vamos até à escola secundária Tomás Cabreira, em Faro, com onde está o repórter Mário Antunes. Mário, também essa expectativa aí na escola ou já há alguma indicação aí em Faro sobre a publicação das notas?
4: Não há nenhuma indicação e a expectativa é, obviamente, muita. Os alunos vão passando, vão se informando, mas obviamente também que tratando-se de uma sexta-feira à tarde, pouco já há a fazer, pouco ou nada. Os encarregados de educação pensam da mesma forma, isto é, já apontam baterias para a próxima segunda-feira, para novamente virem até cá e perceberem se as notas já estão afixadas. Não são muitos os alunos, até porque está também muito calor, mas lá dentro da escola há, obviamente, reuniões. A direção da escola está também a preparar já há pouco. Entendi que há, da parte de elementos administrativos desta escola, deste agrupamento, a disponibilidade para, se for caso disso, se manterem até mais tarde hoje ou, inclusivamente, trabalharem durante o fim de semana para a tal fixação das notas.
0: Vamos aguardar então pela chegada das notas às escolas e pela forma como alunos, pais e professores e diretores das escolas estão a acompanhar este processo. Perante o aumento em flecha dos combustíveis previsto para a próxima semana, o Governo decidiu aumentar o desconto do ISP, o Imposto sobre os Produtos Petrolíferos. Assim, pelas contas da ANAREC, a Associação Nacional de Revendedores de Combustíveis, a média do aumento do gasóleo deverá ser de 12 cêntimos, da gasolina 6. Estimativa da ANAREC, já com o reforço do desconto anunciado pelo Governo, pelo Ministro António Leitão Amaro, também no final do Conselho de Ministros.
2: O Governo decidiu, o Ministério das Finanças, dado que a informação que temos é uma informação de que os mercados e os revendedores subirão preços, aumentar o desconto. E, portanto, a informação que temos é que no gasóleo o desconto será reforçado a um desconto adicional de 6 cêntimos, que com imposto significa 7,4 cêntimos, na gasolina 4,6 cêntimos de desconto adicional, o que significa 5,7 com imposto.
0: Os valores do desconto por António Leitão Amaro, o Ministro da Presidência, pelas contas da ANAREC, apesar deste reforço do desconto do Governo, o aumento do gasóleo deverá situar-se nos 12 cêntimos na próxima semana e da gasolina 6 cêntimos. Já ninguém consegue entrar no Bessa sem autorização. A frente do estádio está inacessível. Só com autorização da administradora de insolvência dos credores do Boa Vista é possível entrar nas instalações. O Boa Vista falhou o pagamento da verba mensal que iria permitir adiar o processo de insolvência e, por isso, vai ter de fechar atividade. A repórter Alexandra Madeira esteve hoje na praça, onde permanece a estátua da Pantera Negra. Quem faz parte da história do clube não esconde a tristeza destes dias.
5: São muitas as atividades amadoras, são ou eram aos milhares os atletas que o Boa Vista movimenta. Na ginástica já não se pode aceder às instalações. Tudo parou. No bilhar, com equipa campeã nacional, Emanuel Gavina, que dirige a secção, não conseguiu entrar na sala no interior do estádio.
6: Foi um ano atípico porque vivemos sempre na incerteza do que poderia acontecer ao clube, sempre em subsalto, mas ainda assim conseguimos renovar o título de campeões de pool e tornarmos bicampeões de pool este ano no Boa Vista, que a nível nacional consegue reunir todas as variantes do bilhar.
5: Não escondo o sentimento de tristeza com o fim anunciado. Outra modalidade, o boxe, tem formação de atletas e também um escaparate de taças na vitrine que o treinador e diretor desportivo Carlos Caldas diz ser só uma pequena parte do que se fez ao longo de décadas. E agora ninguém sabe como vai ser.
7: Como é que houve pessoas que levaram este caos, um clube destes? Isso a mim, tenho a minha cabeça oca neste momento, porque não consigo pensar, porque eu deixo aqui um trabalho elevado, que à partida sou, se não for, o treinador com mais troféus por equipas em Portugal. E isso está a mexer muito comigo. Pronto.
5: São mais de 40 anos de dedicação ao boxe no Boa Vista, agora noites sem dormir e assistir ao fim de um clube fundado em 1903.
0: Alexandra Madeira, estádio encerrado. Há alguma atividade no lugar onde funciona a academia de boxe, junto a um dos parques de estacionamento, mas só até ao final do mês. Contactada a Câmara do Porto, a indicação é de que está a acompanhar em permanência a situação do Boa Vista, principalmente tendo em conta as camadas jovens na formação desportiva em várias modalidades do histórico clube da cidade. Há um alerta de tsunami no México, depois de um sismo de magnitude de 7.3. O sismo foi registado esta tarde, teve o epicentro a cerca de 13 quilómetros da fronteira com a Guatemala, na zona de Puerto Madero. A agência de notícias espanhola Europa Press informou que até ao momento desconhece a existência de vítimas ou danos materiais. A CPLP tem de falar da memória histórica, da escravidão também. O desafio é de Elísio Macamo, no dia em que a comunidade de países de língua portuguesa faz 30 anos. Este sociólogo moçambicano, professor de estudos da Universidade de Basileia, na Suíça, aplaude a data certa, o aniversário, 30 anos, mas afirma que o futuro da organização tem de passar pelo debate da história.
8: Eu acho que há debates que precisam de ser feitos, estão a ser feitos nos países, mas eles precisam de ser feitos. Há tabus que precisam de ser quebrados, tabus sobre a questão da memória histórica, tabus sobre a questão da escravização, tabus sobre a história recente dos PALOP, portanto, dos países africanos de língua oficial portuguesa. Aconteceram coisas que precisam ser trabalhadas, não só pelos países numa base individual, mas também pela comunidade, porque só a discussão desses assuntos é que produz a comunidade. Não é só proclamar a comunidade para que ela exista, não é? Ela tem que ter substância, e a substância é através da discussão.
0: Elísio Macamo lembra também que os países da Cplp são muito diferentes. Ele reconhece que é importante, era importante que tivesse uma maior intervenção em questões políticas, mas o sociólogo, em entrevista à jornalista Cláudia Godinho, assume que esta comunidade acaba por ser apenas uma organização de partilha de valores que assinala hoje 30 anos a Cplp.
1: Edição de Susana Barros, simultâneo da RTP Antena 1 com a RTP Antena 1 Açores, também com a RTP Antena 1 Madeira e com a RTP Mundo, sempre na internet, informação em noticias.rtp.pt. E à medida que nos aproximamos do fim de semana, Paulo Galvão, dificuldades acrescidas no trânsito.
9: Sim, temos em Braga acidente com muita demora, é na circular urbana, junto à saída para Vila Verde, com tudo parado a partir do Minho Center, na A28 do Porto para Viana do Castelo, também há acidente, antes da saída para Vila do Conde, também com vários quilómetros de fila, a VCI está lenta do Freixo para a A13 e de Francos para a Rábida, a A28 está congestionada entre o Porto e Matosinhos, a A13 entre o Nó de Águas Santas e a entrada na via de cintura interna. Está tudo parado também na A25. Houve um acidente com várias viaturas envolvidas na zona de Albergaria, no sentido Viseu-Aveiro, junto à entrada da A1, com o trânsito completamente parado. Estrada Nacional 2 ainda com pesado tombado e com trânsito condicionado na ligação da Brantes Ponte de Sor. Na região de Lisboa, a Acril tem dois acidentes no sentido Algesta, que vem um no final dos túneis de Benfica, outro à chegada ao Senhor Roubado, ambos com filas. O ramal de Frielas também tem sinal vermelho em direção ao túnel do Grilo, um acidente a complicar a circulação na A8. Também na A8 de Lisboa para as portagens de Loures há acidente junto ao Infantado, também a complicar. Segunda circular demorada do Estádio da Luz para o aeroporto, no sentido oposto não há praticamente paragens. A ponte 25 de Abril está a parar de Campolide para o Tabuleiro, todos os acessos estão completos para sair de Lisboa. Da Almada para Lisboa também há filas para a ponte na A2, na Baixa da Almada. A ponte Vasco da Gama lenta de norte para sul e mantemos a
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0: nono ano não vão mesmo ser fixadas esta sexta-feira. É uma informação que está a ser avançada pelo Júri Nacional de Exames. Vamos saber já a seguir se os diretores escolares receberam alguma indicação nos últimos minutos. O Governo anunciou o reforço do desconto do ISP na próxima semana. Mesmo assim, pelas contas da ANAREC, o preço dos combustíveis vai disparar.
1: Agora estão 23 graus no Porto, 24 em Coimbra, 26 em Lisboa e também em Faro. Nas ilhas, 24 graus no Funchal, estão 22 em Ponta Delgada. As notícias, edição de Susana Barros.
0: A informação está a ser avançada pela RTP, uma resposta do Educa, o Instituto de Educação, Qualidade e Avaliação, que indica que, tendo em consideração o atraso verificado no processo de classificação, o Júri Nacional de Exames informa que a fixação de pautas das provas finais do nono ano não vai ocorrer hoje, dia 17 de julho, isto de acordo com o presidente do Júri Nacional de Exames, numa resposta à RTP. A esta hora, 19 horas, às escolas que começam já a pensar fechar. O presidente da Associação Nacional de Diretores de Agrupamentos e Escolas Públicas, Filinto Lima, está agora em direto connosco. Boa tarde, doutor Filinto Lima. Pergunto-lhe se ainda os pais, os alunos, os diretores de escola acreditam que ainda hoje sejam publicadas as notas dos exames.
2: Sim, acreditamos que hoje possam chegar os ficheiros das notas, de facto, das classificações do ensino secundário, dos exames, mas são 7 horas. E sabemos também de fonte oficial que, de facto, o nono ano, as provas finais do nono ano, de facto, só serão divulgadas na próxima semana. Portanto, nós estamos à espera que, de facto, nos facultem os ficheiros, estão esperados desde as 0 horas do dia de hoje para as provas do ensino secundário, mas não temos qualquer espécie de informação.
0: Eu perguntava-lhe se receberam alguma indicação nos últimos minutos.
2: Sim, eu recebi a indicação numa fonte oficial, mas o Júri Nacional de Exames está também a transmitir essa informação, portanto, para as escolas.
0: Mas tem indicação por parte das escolas até que horas é que estão disponíveis os diretores e todo o pessoal das escolas está disponível para ficar nos estabelecimentos de ensino à espera das notas?
2: Esse é o grande problema. Nós não temos qualquer contacto com o Júri Nacional de Exames. Nós estamos a ser totalmente desrespeitados. Eu estou aqui na escola são 7 da tarde, há colegas meus que estão nas escolas até às 7, 8, 9, 10, disseram isso. Outros colegas, de facto, às 7 horas da tarde já foram embora. Há aqui todo tipo de situações, todas elas legítimas, mas tudo por culpa de quem não nos informa. O Júri Nacional de Exames devia informar os seus diretores daquilo que está a acontecer e do horário previsto para enviar, se é que vão enviar, os ficheiros para as escolas. Nós sem os ficheiros não fazemos nada. Nós neste momento estamos de pés e mãos atados para que, de facto, para realizar um trabalho, que é um trabalho que tem também alguma complexidade, que é, de facto, produzir as pautas e as fixá-las. Mas neste momento não temos qualquer informação de quem devia dar.
0: Ou seja, é só a boa vontade dos diretores de escolas e do pessoal das escolas com que se pode contar para que os alunos, caso os ficheiros cheguem, ainda hoje, consigam conhecer essas notas.
2: Mais que boa vontade é o respeito que nós temos pelos nossos alunos. Nós temos na escola pública muito respeito pelos nossos alunos. Nós, diretores, nem sempre somos respeitados, mas temos muito respeito pelos nossos alunos. E fazemos esse sacrifício por eles, a pensar neles. Portanto, espero também que pensem em nós, porque nós, sem os ficheiros, nada podemos fazer. Zero. Não podemos fazer. E temos nas escolas, desde as 8 horas da manhã, a direção executiva, o secretariado de exames, os serviços administrativos, à espera de nada. Porque até este momento não surgiu nada. E esperamos que surja alguma coisa nos próximos minutos. Nós de nada sabemos. Não temos qualquer espécie de informação da parte do Júri Nacional de Exames. E estamos a aguardar, pacientemente. Temos tido muita paciência, até paciência demais, na minha opinião.
0: Filinto Lima, muito obrigada. O Presidente da Associação Nacional de Diretores de Agrupamentos e Escolas Públicas, aqui em direto, a aguardar pela chegada dos ficheiros com as notas. Vamos até Faro, à Escola Secundária Tomás Cabreira. Mário Antunes, as portas já estão encerradas ou não? Há alguns minutos tínhamos a indicação, através da diretora da escola, de que a partir das 7 horas poderia fechar a escola. Qual é o cenário nesta altura?
3: Não, a escola mantém a porta aberta. Não há praticamente já encarregados de educação alunos que nos últimos minutos, diria, na última hora, tenham vindo aqui com essa preocupação. Também vão sendo avisados pelos órgãos de informação de que, quer cheguem a qualquer instante, as provas vão fazer aquele percurso que eu detalhei, ou melhor, que a diretora detalhou nessa reportagem, e, portanto, não vão ter acesso às notas até segunda-feira de manhã. Tudo tranquilo, foi o caso também da Leonor, se manteve aqui precisamente... Enfim, pergunta é com que estado de espírito?
4: O meu estado de espírito é de completa ansiedade, estarmos aqui à espera de notas, de sabermos que o Ministério faz todo um trabalho para desmantelar a educação e pronto, estamos aqui, estamos à espera das notas e não sabemos nada delas, nem as escolas sabem onde é que andam os exames e pronto, essa é a situação.
3: Não é a melhor maneira de partir para um fim de semana e sobretudo saber como é que vai acabar o mês de julho?
4: Pois, claro, nós temos todas as nossas vidas em suspenso, seja a malta que marcou férias, seja a malta que marcou trabalhos, para conseguir ajudar os pais e coisas desse tipo. Pronto, está tudo em suspenso, não sabemos bem como é que vai ser o verão agora.
3: Nem a Leonor sabe, nem ninguém sabe exatamente como é que vai ser. Há uma coisa que é certa, há funcionários que vão ficar aqui durante o fim de semana, já se voluntariaram para ficar no fim de semana, para que na segunda-feira, então, possam ser afixadas essas pautas e os ditos ficheiros que vão começar a chegar também às aplicações, nomeadamente neste estabelecimento de Tomás Cabreira em Faro.
0: Mário Antunes, aqui na Escola Secundária Tomás Cabreira em Faro. Em Coimbra, na Escola Secundária Avelar Brotero, o repórter Joaquim Reis registou também a ansiedade de uma família.
5: Escola Secundária Avelar Brotero. Nas escadas, a aluna do 11º ano, Beatriz, aguarda desde manhã pelos resultados de dois exames.
6: Fiz exame de Biologia e de Físico-Química.
5: Queres ir para?
6: Fisioterapia.
5: Precisas de saber a nota?
6: Preciso, mas acho que está um bocadinho complicado nesta altura. Eu queria consultar a prova e pedi para corrigir de novo.
5: A mãe Marisa acompanha a filha, partilha a ansiedade porque nada se sabe.
7: Inicialmente a ideia é pedir consulta de prova, consultarmos a prova dela para termos a certeza que é a prova dela. E a secretaria está fechada, agora é só segunda-feira. Isto preocupa-me um bocado, ela é 11ª ainda, mas preocupa-me, ela precisa da biologia para entrar na universidade.
5: O pai João também está presente, porque a filha só tem 16 anos.
8: Exatamente, a revisão tem que ser pedida pelo encarregado de educação. Portanto, o encarregado de educação teria que estar presente.
5: Isto complica-vos a vida?
8: No caso da minha esposa, ela acabou por meter o dia de férias para tratar disso tudo, até porque os prazos são muito curtos. Com hoje a saída das notas e pedido de revisões, tudo feito hoje, para eles na segunda-feira se poderem matricular na segunda fase, que já começa na terça-feira, os prazos são curtos. Portanto, houve necessidade de ter um dia de férias, sem sabermos ao certo se as notas iriam sair ou não, para que se pudesse tratar de todo este processo. Isto cria uma ansiedade enorme, não só nos alunos, nos restantes familiares.
5: À porta da Avelar Brotero, a ansiedade dos jovens alunos acompanha o desespero e mesmo a revolta de muitos pais.
0: Joaquim Reis, repórter da Antena 1 em Coimbra. Há para já essa informação do Júri Nacional de Exames de que o resultado das provas do nono ano, esses não vão ser conhecidos esta sexta-feira. Confirmado, pelo menos, continuam a dar informação, o Júri Nacional de Exames, de que ainda hoje deverão sair as notas dos exames nacionais do ensino secundário. O Ministro da Presidência recusou esta tarde fixar um prazo para a divulgação destas notas, mas anunciou, por outro lado, noutra matéria, o reforço do desconto no ISP, o imposto sobre os produtos petrolíferos. O barril de Brent ultrapassou hoje os $87,5, uma subida de 4%, numa altura em que os ataques entre os Estados Unidos e o Irão se têm intensificado. A ANAREC, a Associação Nacional dos Revendedores de Combustíveis, estima que na próxima semana o gasóleo aumente 12 cêntimos por litro e a gasolina 6, valor calculados já com o desconto anunciado esta tarde pelo Governo, um desconto reforçado, segundo o Ministro António Leitão Amaro.
9: O Governo decidiu, Ministério das Finanças, dado que a informação que temos é uma informação de que os mercados e os revendedores subirão preços, aumentar o desconto. E, portanto, a informação que temos é que no gasóleo o desconto será reforçado. Há um desconto adicional de 6 cêntimos, que com imposto significa 7,4 cêntimos. Na gasolina, 4,6 cêntimos de desconto adicional, o que significa 5,7 cêntimos. com o imposto.
0: Apesar deste reforço no desconto pelas contas da ANAREC, a Associação Nacional de Revendedores de Combustíveis, a média do aumento do gasóleo deverá ser de 12 cêntimos, da gasolina 6.
1: Edição de Susana Barros, simultâneo da RTP Antena 1 com a RTP Antena 1 Madeira e também com a RTP Mundo. 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Agora são 7h10, já esteve mais difícil, diria eu, Paulo Galvão, mas ainda assim com muitas dificuldades esta hora.
10: Temos filas compactas do Porto para Vieira do Castelo, na A28, com um acidente antes de saída para Vila do Conde, com muitos quilómetros de fila. Começam junto à zona de Parafita, junto à saída para a A41 e para o aeroporto Francisco Sá Carneiro. Na região do Porto também há acidente na VCI, na zona de saída para o Campo Alegre, de Gaia para o Porto, o trânsito a parar a partir do nó de Coimbrões, filas também entre o nó de Francos e o tabuleiro da Ponta Rábida, também na subida do Dragão para a A3 a partir de Bessa Leite e também na saída do Porto para Matosinhos na Avenida AEP, na região de Lisboa. Está cortado o IC22 à chegada à calçada de Carris, o trânsito está a ser desviado para Acril com um acidente com várias viaturas, com tudo parado lá mais atrás para quem vem da Crel, da zona da Ramada, túnel do Grilo em hora de ponta, filas na segunda circular em ambos os sentidos, a ponte 25 de Abril está a preencher a partir de Campolide para o Tabuleiro, com acessos também completos para chegar a Almada. Para entrar em Lisboa também há filas na descida do Feijó, na A2, em direção ao Tabuleiro. A ponte de Vasco da Gama não tem problemas. A partir de agora e até às 4 da manhã está encerrada a ponte da Chamusca para repavimentação. As alternativas são demoradas e longas, estão longe por Constância ou então por Santarém, apenas entre as 7 da tarde e as 4 da manhã.
1: 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Mantém-se disponível para mais informações de trânsito. Serão atualizadas daqui a pouco no intervalo do Contraditório, que começa já a seguir com Natália Carvalho, António José Teixeira, Maria Castelo Branco e Filipe Luís.
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0: Olá, viva! Semana do Estado da Nação e o tema dos exames até nem foi o mais forte. Foi Ventura, André Ventura, a desenterrar a moção de confiança de 2025 e a desafiar Luís Montenegro a repetir essa jogada com a acusação de que o governo sofre de decomposição acelerada. É um convite armadilhado e se Montenegro aceitasse seria admitir a fragilidade. Ao ignorar, expõe-se à leitura de que está a fugir ao escrutínio que ele próprio invocava há ano e meio. Montenegro escolheu não morder o isco, preferiu blindar Luís Neves e Fernando Alexandre.
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0: calendário. A última indicação oficial diz que as escolas deviam receber as notas dos exames até às 19h30, portanto até há cerca de meia hora, mas haverá exames sem notas. O Ministro da Educação diz que os horários estão a ser cumpridos. Agradece aos professores pelo esforço nos últimos tempos. Nesta edição vamos estar em direto em escolas secundárias de Lisboa e Coimbra para tentar perceber o que está a acontecer. Nesta altura, certo é que as notas dos exames do nono ano já não vão ser publicadas hoje. Mais um jogo de preparação do Benfica, o segundo com Max Silva como treinador, de novo no estádio do Algarve, desta vez frente aos espanhóis do Villarreal. Daqui a pouco seguimos em direto precisamente para o estádio do Algarve.
1: Nesta altura no Porto e em Ponta Delgada estão 20 graus, 22 em Coimbra, 23 no Funchal e em Lisboa estão 29 em Faro. As notícias às 8, a edição é de Alexandre David.
0: Diz o Instituto de Educação, Qualidade e Avaliação que as notas dos exames que as escolas deviam ter recebido, os exames nacionais, até há cerca de meia hora, mas sublinha também que alguns exames vão ficar sem nota. O Ministro da Educação acaba de afirmar à SIC que os prazos estão a ser cumpridos e agradece o esforço dos professores.
2: Os prazos estão a ser cumpridos. Obviamente preferíamos que tivéssemos lançado as notas mais cedo, aliás, bastante mais cedo, mas os requisitos que existem para garantir todo o rigor na avaliação, que é a prioridade que o Governo assumiu, eu disse isso desde o início, obviamente uma avaliação tem que cumprir todas as regras e por isso em todo o processo sempre foi identificado um problema, foi corrigido sempre. Foi essa a indicação, não há nenhum problema que possa identificado que possa passar sem ser resolvido, e por isso, se tivermos que esperar até às 19h30 para as notas chegar às escolas, foi o tempo que foi necessário para que as equipas do Júri Nacional...
3: Mas chegam às escolas, mas não chegam aos alunos, não é?
2: Devem chegar aos alunos. As escolas, os diretores têm essa obrigação.
0: Fernando Alexandre diz mesmo esperar que as escolas possam continuar abertas durante a noite.
2: Eu fui falando ao longo do dia com imensos diretores e todos aqueles com quem eu falei me disseram, obviamente estamos cá para servir as famílias, para servir os alunos e ficaremos até a hora que for necessário. Obviamente eu gostaria que fosse o mais cedo possível, mas tendo sido um pouco mais tarde, é isso que vai acontecer e eu terei dificuldade em perceber uma escola que não o faça, porque apesar...
3: Depende de cada escola, isso está a responsabilidade, está nas escolas.
2: Não é exatamente assim, os diretores têm responsabilidades que têm que cumprir e eu estou certo que eles vão cumprir. Tenho a certeza que nenhum diretor vai prejudicar os alunos.
0: Ficam então as declarações do Ministro da Educação há poucos minutos na estação de televisão SIC. Vamos então tentar perceber o que se passa nesta altura em algumas escolas, pelo menos uma em Lisboa, outra em Coimbra. Começamos precisamente pela escola José Gomes Ferreira, em Lisboa. É lá que está a repórter Inês Martins. Já chegaram aí algumas notas dos exames, Inês?
4: Para já, ainda nada. E esta escola estava a contar fechar por esta hora, exatamente às 8 da noite, mas há pouco a diretora do agrupamento das escolas de Benfica, Rosária Alves, deu conta que recebeu então ordens para estender esse horário, vindas do próprio Ministro da Educação e do Educa, o organismo responsável pela gestão do processo de correção de exame.
5: Os diretores acabamos de receber um mail, quer do Educa, quer do Sr. Ministro da Educação. Fomos premiados depois de todo este longo de trabalho com esta surpresa. E a surpresa é: o Sr. Ministro reforça mais uma vez o esforço dos professores e dos diretores e, portanto, nós vamos manter a escola aberta até recebermos os ficheiros, que até à data ainda não recebemos. Ok? Cheguem eles às 9, às 10, às 11, à meia-noite, portanto, convido-vos a jantarem nos jardins bonitos que temos aqui e, portanto, não podem fazer churrasco e, portanto, efetivamente, iremos manter a escola aberta.
4: Uma reação com alguma ironia depois destas horas todas de espera. Rosário Alves diz que, pelo menos até à meia-noite, a escola fica aberta. Fecha quando deixarem de chegar alunos para consultar as pautas.
5: Não, obviamente não pode ficar aberta a noite toda, não é? Mas irá ficar até nós percebermos que deixámos de ter alunos para as poder. Peço-vos, por favor, que não vão brindar para a noite dentro, pela noite dentro, e depois venham só de madrugada ver as notas. Portanto, que isso seja uma prioridade. E, portanto, estou convencida que, quando muito, até à meia-noite, pouco depois da meia-noite, possamos encerrar este caso.
6: Vocês, enquanto estiverem alunos à porta, a escola vai continuar aberta, é isso?
5: Eu acabei de dizer que pelo menos até à meia-noite, um bocadinho depois da meia-noite. A seguir, obviamente, espero eu que o Sr. Ministro entenda que não faremos mais nenhum sacrifício.
4: A diretora avisou ainda que há resultados que podem surpreender e exames que podem ser divulgados sem nota e admite que ainda está a descodificar algumas informações que lhe chegaram esta tarde.
5: No que diz respeito ao comunicado que recebemos do Educa, e quero dizer-vos com toda a frontalidade, ainda temos algumas dúvidas na leitura desse comunicado, mas de qualquer das formas quero-vos dizer que não se surpreendam com aquilo que pode aparecer na pauta, ok? Porque efetivamente estão assumidos erros de correção e portanto há notas que podem ainda não ser as finais. Ok?
4: Exames que poderiam ser divulgados sem nota. Isso é possível?
5: É possível.
4: E a espera continua, quem espera, desespera, e é mesmo isso que vemos aqui nas caras dos alunos que estão há muitas horas à espera destas tão aguardadas notas.
0: A reportagem direto de Inês Martins na Escola José Gomes Ferreira, em Lisboa. De Lisboa, seguimos para Coimbra, para a Escola Secundária Avelar Brotero. A mesma questão para ti, Joaquim Reis. Já há notas para ver aí?
6: Não, não há notas para ver e pode-se dizer que a confusão está instalada. Alguém poderá estar a divertir-se, mas asseguro que muitos dos pais que aqui estão não estão nada divertidos. Há cerca de 45 minutos, a diretora da escola, Conceição Costa, surpreendia quando chegou e disse: não vale a pena esperar, ainda não chegou nada, vamos encerrar só na segunda-feira. Ora, esse momento depois foi rapidamente ultrapassado. É que, senhora diretora, aqui connosco, que neste momento em direto, recebeu um aviso de que lhe iria ser enviado um mail com as notas?
7: Recebi uma informação de que o e-mail chegaria, de que as notas chegariam à escola a partir das 19h30. E, portanto, estamos à espera. Ainda não chegaram, estamos à espera, mas, entretanto, eu estou em contacto com colegas meus diretores e sei que algumas escolas já chegaram, portanto, a expectativa finalmente é muito positiva.
6: Mas, apesar de terem dito que as notas chegariam ao laboratório há cerca de 35 minutos atrás, até agora, nada. Mas há um outro pormenor, é que nem todas as notas serão possíveis de ser divulgadas.
7: Aparentemente virão algumas notas tapadas, com os problemas da digitalização que surgiram.
6: Ora, isso levanta-vos de alguma forma algum problema?
7: Claro que sim, então esse resultado não é tornado público, não é? Portanto, de facto, os alunos podem sempre pedir a consulta da prova e perceber porque é que isso aconteceu e tomar decisões em relação à resolução do problema, mas não é agradável, de facto.
6: Muito obrigado pela sua gentileza de estar aqui connosco. Ora, o que acontece é que das várias dezenas de alunos e encarregados de educação que se encontravam aqui, depois do anúncio de que a escola iria encerrar e só na segunda-feira, muitos foram-se embora e outros decidiram ficar ou voltar. Eu peço imensa desculpa, uma mãe que aqui está decidiu não ir embora de repente.
8: Decidi, de facto, não é? Mas infelizmente esta decisão não é baseada na esperança nem numa expectativa vã, é muito mais baseada, é muito mais consubstanciada na angústia e no desespero nosso e dos nossos filhos, do que numa esperança que as coisas corram bem. E, portanto, perante o que a diretora acabou por dizer, acabámos por ficar. Com pouca esperança de que o processo seja resolvido de forma célere, com a certeza absoluta que não foi resolvido de forma competente, mas, no entanto, com a esperança de levar para casa, para os nossos educantes que estão em casa, alguma certeza no meio desta incerteza toda.
6: Muito obrigado. É este o sentir generalizado daqueles pais que ou não foram embora com os demais, ou que entretanto regressaram. Das várias dezenas que aqui se encontravam, está agora aqui uma quarentena de gente entre alunos e encarregados de educação. As dúvidas, essas mantêm-se depois do anúncio do fecho da escola, o anúncio da Educa de que as notas já vinham a caminho. O que é um facto é que até ao momento ainda não chegaram. E continua toda a gente à espera, como à espera de Godot, do Samuel Beckett, que nunca apareceu, mas que toda a gente falava.
0: Muitas pontas soltas ainda por resolver. A reportagem em direto de Joaquim Reis, em direto da escola secundária Avelar Brotero, que, como ouvimos, também ainda não viu chegar as notas dos exames nacionais. Depois da derrota do passado fim de semana frente aos brasileiros do Flamengo por 2-1, o Benfica regressa esta noite ao estádio do Algarve para novo jogo amigável, desta vez frente aos espanhóis do Villarreal, uma partida que começou soou quando faltavam 15 minutos para as 8 da noite. Deve estar, nesta altura, perto da meia hora. É um jogo que está a ser seguido por Marco Fernandes. O marcador já foi inaugurado neste Benfica-Vila Real, Marco.
9: Ainda não, mantém-se o 0-0 inicial, mas o Benfica a entrar muito bem na partida, já ali com duas, três situações em que esteve na iminência de marcar, numa delas quase autogolo do defesa do Villarreal, Lautaro, com o guardião Luís Júnior adiantado a ver a bola sair um tudo-nada ao lado da baliza da formação espanhola. Na sequência do pontapé de canto foi Rafa de cabeça, quase também a adiantar o Benfica no marcador. De resto, há mais dois remates perigosos no ataque encarnado, primeiro por Leandro Barreiro e depois por Pavlidis, mas ambos com defesas atentas do guardião ex-famalicão Luís Júnior. Olhando para o 11 inicial do Benfica, temos António Silva, que nos últimos dias se tem falado com alguma insistência que poderá estar de saída, é titular na partida de hoje, o mesmo acontecendo com os reforços Langlais e Jakub Kaminski. 11 inicial do Benfica, Samuel Soares é hoje o titular na baliza encarnada. Na última partida diante do Flamengo foi Trubin que jogou os 90 minutos do encontro, mas hoje a baliza está entregue a Samuel Soares. Quarteto defensivo com Alexander Ba, António Silva, Langlais e Samuel Dal. Meio campo com Barrena Cheia, Sudakov e Leandro Barreiro. Na frente, Rafa, Kaminski e Pavlidis. Este que é também o último encontro de preparação antes dessa partida na próxima semana na Suíça, frente ao St. Gallen, a contar para a primeira mão da segunda pré-eliminatória de acesso à Liga Europa. Estádio Algarve com 12 mil espectadores, 27 minutos na primeira parte, 0 para o Benfica, 0 para o Villarreal.
0: Reportagem de Marco Fernandes, que vai continuar a seguir este segundo jogo de preparação do Benfica, desta vez frente aos espanhóis do Villarreal.
1: Alexandre David com as notícias às 8 na RTP Antena 1, simultâneo com Madeira, Açores e Mundo. 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São 8 e praticamente 13 minutos. Está na hora de voltarmos também ao trânsito. Olá, boa noite, Paulo Galvão.
10: Olá, Noemi Gonçalves, boa noite.
1: Como estamos em termos de circulação a esta hora?
10: Estamos com algumas notas a vermelho. Temos muita demora na ligação de Loulé a Faro, no IC4, com uma ocorrência na zona do Patacão. Temos também ainda trânsito acumulado na A4, na ligação da A4 à zona de Marco Canaveses, para a ponte sobre o Rio Tâmega, na Nacional 211, com 3 km de fila. Na região do Porto está resolvido o acidente junto à saída para Vila do Conde, na A28, no sentido Porto-Viana do Castelo. O trânsito está...
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0: que as notas que foram enviadas até às 19h30 de hoje, sexta-feira, possam ser afixadas ainda hoje. Depois, em entrevista esta noite na SIC, o ministro Fernando Alexandre afirmou que vai pedir individualmente a justificação a quem não o fizer. O presidente da República espera que a situação se resolva o mais depressa possível e que o governo aprenda com o que correu mal neste processo digital de exames do secundário, para que os problemas não se repitam na próxima fase.
1: Nesta altura, em Ponta Delgada e no Porto, estão 20 graus, 22 em Coimbra, 23 em Lisboa, 24 no Funchal e 29 em Faro. As notícias às 9, a edição é de Cláudia Almeida.
0: O ministro da Educação insiste, há todas as condições para as notas dos exames chegarem hoje aos alunos. Em entrevista na SIC, esta noite, Fernando Alexandre está convicto de que as escolas, onde isso não acontecer, são uma exceção.
2: Eu penso que elas serão publicadas ainda hoje. Penso que há todas as condições para isso. As escolas estão habituadas a fazer este processo.
3: Já ouvimos escolas que a não garantirem em relação ao dia de hoje.
2: Eu penso que as condições estão reunidas. Não estou a dizer que não haja uma escola ou outra que possa ter alguma dificuldade, mas este calendário, este timeline estava bem definido. Obviamente nós preferíamos ter conseguido enviar ontem. Como nós dissemos, como eu disse publicamente, houve dificuldade em concluir a correção de português e também de matemática.
0: O ministro diz que o Ministério da Educação deixou clara a orientação aos responsáveis das escolas, não espera que os serviços fechem antes de enviarem as notas aos alunos, enviar através dos sistemas digitais internos da escola. Fernando Alexandre coloca também a responsabilidade precisamente nos estabelecimentos de ensino e admite pedir justificações individualmente a quem não cumprir.
2: Eu teria muita dificuldade em perceber, as famílias também, os alunos também, que pelo facto das notas chegarem às 7h30, não seriam lançadas. Pode acontecer, mas eu vou precisar da justificação do diretor e será pedida individualmente a cada um se isso acontecer.
0: O ministro Fernando Alexandre, em entrevista à SIC, depois continuou essa entrevista na SIC Notícias e, apesar dos problemas na primeira fase, Fernando Alexandre acredita que se deve manter o mesmo sistema na segunda fase.
2: A primeira fase não correu bem, mas a segunda fase tem que correr bem. É uma reforma que vai no sentido certo, que é reconhecido pelos professores, tirando os constrangimentos que tiveram, que estão identificados e que pretendemos resolver já na segunda fase. As vantagens, apesar da complexidade que ele tem, parecem que ultrapassam claramente as dificuldades que eles podem trazer.
0: Fernando Alexandre, esta noite na SIC e SIC Notícias, o ministro da Educação diz que está de consciência tranquila quando questionado sobre a possível demissão e diz que essa é uma escolha de Luís Montenegro. Agora, connosco em direto está o comentador de política nacional da RTP, Ricardo Jorge Pinto. Ricardo, boa noite. O ministro continua a pedir mais um esforço, no caso agora aos diretores de escolas. Qual o nível de legitimidade política para o ministro fazer mais este pedido no final do dia, de uma sexta-feira, de uma semana em que houve muito alarido sobre este processo de classificação digital dos exames no secundário?
4: Aparentemente a mesma legitimidade que o levou a pedir o esforço que os professores fizeram para terem as notas prontas esta sexta-feira. E, portanto, do ponto de vista político, nós percebemos nesta entrevista que não vai haver demissões. Luís Montenegro já tinha dito que mantém confiança no ministro. O ministro veio hoje dizer que, se haver alguma alteração, ela teria que partir de Luís Montenegro e, portanto, não haverá consequências políticas. Atirou a responsabilidade para cima do Júri Nacional de Exames e de Escolas, que aparentemente não terão feito o esforço que agora vai ser de novo exigido para esta segunda fase, onde Fernando Alexandre garante que tudo desta vez vai correr bem.
0: Precisamente, o ministro continua a usar a expressão rigor e qualidade do processo de classificação dos exames do secundário. Na tua leitura de comentador político, o que é que explica esta retórica de Fernando Alexandre?
4: Eu acho que todo o governo neste momento está debaixo da pressão de fazer reformas, de modernizar, de fazer alterações. E desse ponto de vista, eu penso que Fernando Alexandre é também um dos ministros que provavelmente durante uma reunião de Conselho de Ministros foi pressionado a fazer esta alteração, custasse o que custasse. e percebia-se até na expressão facial do ministro o embaraço com que ele acabou por ter que justificar que muita coisa correu mal. Ou seja, a leitura que eu faço é que muito provavelmente o ministro da Educação tinha a noção de que o risco de coisas correrem mal existia, mas politicamente ele de alguma maneira foi pressionado a avançar nesse sentido. E desse ponto de vista eu acho que a imprudência acaba agora por danificar mais do que a imagem do ministro, a imagem do governo, na medida em que isto é o sinal de alguma falta de coordenação que claramente existe na máquina do Estado, que é controlada pelo primeiro-ministro Luís Montenegro.
0: E agora, ao final do dia, tivemos também as declarações do Presidente da República, António José Seguro, sobre esta situação. Diz que espera que se resolva o mais depressa possível e que o Governo aprenda com o que correu mal para que estes problemas não se repitam na próxima fase de exames. Esta é uma mensagem literal de António José Seguro para o Governo, ou fazes outra leitura?
4: É a mensagem básica, não é? Aquilo que qualquer pessoa de bom senso diria, ou seja, as coisas correram mal, não se pode, isso não pode voltar a acontecer. Acho que, desse ponto de vista, o Presidente da República foi até muito suave com o Governo, na medida em que está, basicamente, a compactuar com todas estas falhas que ocorreram. Agora, por isso é que me parece que uma Comissão Parlamentar de Inquérito é absolutamente essencial, porque não basta dizer ao Governo que as falhas não podem voltar a acontecer. É preciso saber que falhas aconteceram e não, de forma vaga, como disse hoje o ministro, atribuir a responsabilidade a um software que não é uma pessoa e que não pode ser despedido. Ou seja, eu acho que dentro do Ministério da Educação houve claramente incompetência e essa incompetência tem que ser punida. Na minha perspectiva, era isso que o Presidente da República devia ter dito.
0: Pois, ontem, quando conversaste connosco, falavas que Luís Montenegro está mais interessado em arrastar este modelo de governo, pelo menos até ao orçamento do Estado. Mantens essa leitura? Achas que há tempo para chegar até lá sem mudanças?
4: Não, acho que dificilmente. Acho que o Primeiro-Ministro já percebeu que o seu governo está a cometer demasiados erros, e sobretudo em áreas muito sensíveis, como seja a educação, como seja a saúde, e agora também a própria administração interna. Veremos o que é que acontece com o caso do ex-diretor da Polícia Judiciária, que me parece que também pode evoluir de forma bastante complicada para Luís Montenegro. Portanto, o cenário que já há vários meses me parecia provável da necessidade de uma remodelação parece-me agora mais urgente do que nunca. Isso não significa que o rumo de governação tenha que ser alterado. Eventualmente até, e não vou fazer nenhum juízo de valor, algumas das medidas terão mérito ou podem não ter, dependendo da perspectiva. Agora, elas têm que ser executadas e não podem falhar. E é isso que tem acontecido e penso que é isso que está a preocupar o Luís Montenegro, e as sondagens também o indicam. A subida clara do Partido Socialista é a prova de que este governo está a ter uma má apreciação na execução das medidas que está a tomar e que tinham sido medidas legitimadas em duas eleições legislativas sucessivas.
0: Vai ser um verão quente para este governo de Luís Montenegro. Obrigada, Ricardo Jorge Pinto, comentador de política nacional da RTP, aqui connosco em direto. O ministro da Educação enviou aos diretores das escolas uma comunicação em que faz esse pedido, mais um esforço para que as notas que foram enviadas até às 19h30 desta sexta-feira possam ser afixadas ainda hoje. Vamos agora em direto para Coimbra. O jornalista da Antena 1, Joaquim Reis, está na escola secundária Avelar Brutero. Joaquim Reis, tantas horas depois de espera, já há novidades ou ainda não há pautas para ver?
5: Novidades já. As notas foram prometidas serem enviadas para esta escola às 19h30, como nas demais, mas isso não aconteceu. Segundo a diretora, só mesmo quase uma hora depois é que as notas então aqui chegaram. A diretora, neste momento, com professores e funcionários administrativos, estarão no interior a tentar afixar essas notas. E atenção, não são as notas de todos os exames, porque há notas que vêm suspensas, que não podem ser divulgadas, ou seja, é uma lista de resultados dos exames mitigada. Quando a diretora anunciou cerca das 19h15, 19h20 que a escola iria encerrar porque não havia novidades, cerca de 200 a 300 pessoas que aqui se encontravam, pais e alunos, retiraram-se. Entretanto, alguns, poucos ficaram e agora neste momento temos cerca de 100 de pessoas. Eu peço imensa desculpa, fixei-o há pouco. É pai de algum dos alunos que está aqui?
6: Sou encarregado da educação, sim. Sou pai.
5: O senhor foi um dos que, quando foi anunciado o encerramento das escolas, foi embora e agora voltou?
6: Sim, porque entretanto no noticiário verifiquei que já havia a notícia de que as notas tinham chegado, ou estavam para chegar.
5: Tem esperanças agora que...
6: Algumas, não sei se bem fundadas, mas tenho algumas esperanças, sim.
5: Alguns encarregados de educação que levantam com tudo a questão de que as notas agora a aparecerem com a secretaria fechada, com tudo isto, todo o processo administrativo, nomeadamente na questão da consulta das provas e do interpor um recurso para reavaliação, está protelado só então na segunda-feira e a segunda fase começa na terça. Isto ficou tudo muito apertado?
6: Sem dúvida. Agora, do ponto de vista administrativo, as questões devem-se corrigir seguramente pelo Ministério, não é? Mas isso já não é da responsabilidade dos pais, nem dos estudantes.
5: Como é que se sente com todo este processo? É
6: um bocadinho confuso, confesso, e enfim, desanimado também.
5: Podia ter sido de outra forma?
6: Com certeza que sim, claro.
5: Mais valia adiar isto por mais uns dias, mas com a certeza absoluta de que tudo iria acontecer de forma correta?
6: Eu não conheço os processos que estão por detrás, não é? Mas presumo que talvez o adiamento tivesse sido mais inteligente, mais prudente, pelo menos.
5: Muito obrigado. E é assim, um encarregado de educação que continua à espera, a exemplo de outros mais, a olharem ali para o interior, através deste portão, para o átrio da escola iluminado, com aquilo que parecem ser pautas que estão a ser afixadas. Será desta ou não será? Todos os nomes estarão ali com as notas lançadas, ou alguns dos que aqui estão fora são dos tais que não vão saber a sua nota porque ela está suspensa, como diz o júri e a Educa na sua comunicação à escola. O desespero, esse é que ninguém o vai conseguir apagar. A má imagem com que muitas destas pessoas, alunos e pais, ficaram do Ministério da Educação, essa, sem dúvida, irá perdurar.
0: Joaquim Reis, o repórter em direto da Escola Secundária Avelar Brutero, em Coimbra. Confusão e desânimo, como escutámos. E a repórter Inês Martins está junto à Escola Secundária José Gomes Ferreira, em Benfica. Inês, as notas já chegaram a essa escola?
7: Já há notas nesta escola e acabaram de ser afixadas há momentos, quando foi dada a indicação para os alunos entrarem na escola, ouviram-se palmas, alguns alunos a festejar, uns suspiros. A diretora do grupo de escolas do agrupamento de escolas de Benfica, Rosária Alves, anunciou há cerca de meia hora que os resultados então tinham chegado, já estão a ser consultados pelos alunos que esperaram muitas horas aqui à porta. Alguns alunos estão aqui desde de manhã, encarregados de educação também. A diretora avisou, no entanto, que
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0: As pautas que já estão a ser afixadas, notas suspensas, ou seja, alunos que não vão poder conhecer a nota do exame a partir desta noite, porque aparece a prova na pauta, mas ainda sem a nota. O ministro da Educação diz que há todas as condições para as notas dos exames chegarem hoje aos alunos e que deu orientações nesse sentido aos diretores das escolas. Foi numa entrevista à SIC e SIC Notícias esta noite, mas Fernando Alexandre não falou destes casos das notas suspensas. Daqui a pouco a reportagem da Antena 1 numa escola de Coimbra e também numa secundária de Lisboa.
1: E em noitada de pautas, as temperaturas no Porto estão 19 graus, 20 em Ponta Delgada e em Coimbra, estão 24 no Funchal, 25 em Lisboa e 26 em Faro. As notícias às 10, a edição é de Cláudia Almeida.
0: Muitas emoções esta noite entre encarregados de educação e alunos do secundário que vão vendo as pautas que estão a ser afixadas nas escolas de todo o país. Vamos começar precisamente pela escola de Coimbra, a escola secundária Avelar Brutero, onde está o repórter Joaquim Reis. Joaquim, essa escola tinha fechado, mas quando começou a receber os resultados dos exames, reabriu depois de afixar as notas e tinha muitos pais e alunos à espera.
2: Uma centena de pessoas entre pais e alunos. Há cerca de 20 minutos, a diretora da escola mandou abrir as portas porque foram fixadas as notas. Entretanto, peço desculpa, Joaquim Reis, para a Antena 1. Como é que se chama?
3: Tiago.
2: Tiago, está a ver os resultados de que exame?
3: GD, mas não estou a ver para mim, estou a ver para umas amigas minhas.
2: E são positivos os resultados?
3: São.
2: Estive muito tempo à espera para conseguir ver isto ou não?
3: Demasiado, sim.
2: E desespero, ansiedade, como é que foi?
3: Não, o exame não me correu muito bem, por isso tentei não pensar nisso.
2: Por isso. Vai recorrer? Ir a reavaliação, vai à segunda fase?
3: Segunda fase, calhar não vou, mas vou recorrer, sim.
2: Ok, muito obrigado. Esta é a postura destes alunos, que entretanto, uns entre choros e risos, como é natural quando se consultam as pautas de um exame, a partir de agora vão decidir o que fazer, se vão pedir reavaliação, se vão à segunda fase. A diretora da Escola Avelar Brutero, Conceição Costa, aqui connosco. A senhora, neste momento, é a primeira vez que a vejo a sorrir.
4: Pois, acabou o pesadelo, as notas estão afixadas, os alunos e os pais tiveram acesso a essa informação, que era muito importante para eles. Estamos todos aliviados, como disse, alguns choram, outros riem, mas faz parte do processo, nem sempre corre tão bem como desejam, alguns estão suspensos e muito desanimados por isso, enfim, e temos que resolver ainda uma série de problemas, mas hoje a maratona chegou ao fim e chegou bem, acabou bem.
2: Portanto, continuo a perceber, a questão dos alunos que têm a nota suspensa, o processo suspenso, é um choque porque nem é positiva nem é negativa. Perderam parte da prova que eles fizeram, não sabem onde param, a culpa não é dos alunos. Como é que eles agora podem reagir?
4: Eu não sei se o que está a dizer que eles perderam é efetivamente o que acontece. Eu não tenho ainda nenhuma informação oficial relativamente ao que significa a prova estar suspensa. Mas o Sr. Ministro da Educação disse várias vezes, e estou convencida que assim será, que nenhum aluno pode ser prejudicado. Portanto, eles vamos ter que reagir. E eles vão ter que ser, e o problema tem que ser resolvido.
2: A senhora tem a escola aberta, já passa das 10 da noite, há gente a chegar, gente a sair. A única forma destes alunos que fizeram aqui os exames poderem consultar a nota é precisamente virem aqui presencialmente vê-la.
4: Sim, neste momento vir presencialmente vê-la, hoje ainda estamos abertos, depois teremos o fim de semana em que não iremos abrir, e depois segunda-feira a partir das 8 da manhã voltaremos a ter a escola aberta e eles podem voltar a ver. Mas eles já vieram quase todos, e os que não vieram ficaram a saber as notas pelos colegas. Portanto, eu acho que o grande problema de não se saber as notas está resolvido.
2: Aquilo que foi anunciado pelo próprio ministro, de que poderiam os alunos consultar através da net a sua nota, o seu processo, o seu exame, isso, ao fim e ao cabo, não se está a verificar lá muito bem, pois não?
4: Não, está. Eles vão poder aceder às suas provas, mas isso só a partir de segunda-feira.
2: Ou seja, não desde já, conforme teria sido dito.
4: Não era, mas eu também não sei se ele disse que era logo a partir do momento em que as pautas eram afixadas. Não sei. Não, a partir de segunda-feira, com certeza.
2: Diretora da escola, Conceição Costa, da Escola Avelar Brutero, muito obrigado pela sua gentileza. Bem-haja. Um resto de boa noite e bom descanso para si.
4: Muito obrigada.
2: E é este o ponto final nesta saga aqui na Avelar Brutero e noutras escolas aqui de Coimbra. durante muitas horas, muita gente ansiosa e a desesperar. E para muitos, aqueles que têm a nota suspensa, o seu processo suspenso, tão cedo não vão, ao fim e ao cabo, ter descanso.
0: Prova suspensa, o que significa ainda não se percebe, como ouvimos aqui na reportagem do Joaquim Reis na secundária Avelar Botero em Coimbra. O que se sabe é que há muitos alunos que não sabem que nota tiveram na primeira fase dos exames nacionais do secundário, e nesta escola de Coimbra, a partir de segunda-feira, os alunos vão poder consultar o exame. Foi o que disse na reportagem em direto da Antena 1 a diretora da escola. A repórter Inês Martins, na Escola Secundária José Gomes Ferreira, em Benfica, também assistiu ao momento em que as notas começaram a ser afixadas.
5: Primeiro, uma sensação de alívio por estarem cá fora as notas. Depois, à saída, uns celebraram, ligaram aos amigos a contar a novidade, outros saíram mais nervosos do que quando entraram. É o caso de Marta Jesus, aluna do 12º ano do curso de Ciências e Tecnologias. Viu a nota de português assinalada como suspensa, ou seja, um exame sem nota.
6: Eu não faço ideia, a diretora disse que eu tinha de ir assinar um papel, mas eu não me disseram nada, não sei como é que eu vou... Não, exato, não tenho informação nenhuma. Só me disseram que eu tinha de ir assinar um papel para depois irem ver outra vez o meu exame. Mas eu não sei se me posso inscrever na segunda fase, não sei nada.
5: Resta-lhe esperar, e enquanto Marta espera, a ansiedade cresce, já que esta era uma nota importante para entrar na faculdade.
6: Estou péssima, porque eu preciso mesmo da nota, preciso mesmo de ir buscar a ficha EN, preciso de inscrever na faculdade.
5: Portanto, era uma nota importante para o teu acesso à faculdade.
6: Sim, essa é mesmo a nota do exame, é mesmo português que eu preciso. É só com português que eu quero entrar na faculdade.
5: Como Marta, vários alunos pelo país vão ser surpreendidos com uma nota suspensa. Nos próximos dias vão ser decisivos.
0: Inês Martins, a repórter na escola José Gomes Ferreira, em Benfica, e Rodrigo Queiroz e Melo, o presidente da Associação de Estabelecimentos de Ensino Particular e Cooperativo, deixam um pedido urgente aos serviços administrativos do Ministério da Educação para formalizarem com urgência a contagem dos prazos para se evitar um caos administrativo no processo de consulta e revisão dos exames.
7: É absolutamente fundamental haver uma comunicação formal às escolas, mas ao país, para que todos saibamos como é que se vão contar os prazos para recorrer da nota, quer dizer, os alunos que têm as notas suspensas, enfim, quando é que começa a correr a possibilidade de ver o resto do exame. Neste momento é importante garantir que não entramos no caos administrativo ao nível de prazos. Já vamos deixar aqui o pedido urgente que o Ministério da Educação tem que formalizar contagens de prazos para que todos saibamos se devemos considerar, quer dizer, pautas que são fixadas às 9:30 da noite, se isso significa que foram fixadas na sexta ou se significa que foram fixadas na segunda. Tudo isso é uma logística muito grande, que precisamos de segurança jurídica quanto a prazos, e esse é neste momento um dos nossos pedidos importantes.
0: Formalizar contagens de prazos por parte dos serviços administrativos do Ministério da Educação é urgente, diz Rodrigo Queiroz e Melo, presidente da Associação de Estabelecimentos de Ensino Particular e Cooperativo. O ministro, esta noite na SIC e depois na SIC Notícias, em entrevista, o ministro da Educação, Fernando Alexandre, insistiu que há todas as condições para as notas dos exames chegarem hoje aos alunos. Camila Vidal.
8: O prazo aperta cada vez mais, mas o ministro da Educação diz que as escolas onde as notas não se fixam esta noite são uma exceção.
9: Serão publicadas ainda hoje, penso que há todas as condições para isso. As escolas estão habituadas a fazer este processo. Não estou a dizer que não haja uma escola ou outra que possa ter alguma dificuldade.
8: Na SIC, durante quase uma hora, Fernando Alexandre insistiu que o Ministério deixou clara a orientação aos responsáveis das escolas de que não são dias normais e não é para fechar sem se afixar notas.
9: É normal, mas hoje não é um dia normal. Hoje é um dia que as escolas sabem que as notas iam chegar, os diretores têm essa responsabilidade.
10: Vamos ter jovens que vão conhecer as notas hoje e vamos ter jovens que não vão conhecer.
9: Eu espero que não, porque eu espero que...
10: Isso todos... cria aqui uma desigualdade.
9: Mas eu espero que não, porque eu espero que todos os diretores, aliás, enviei um pedido, mas no fundo isto é uma orientação do ministro.
8: Se não cumprirem, admite pedir justificações individualmente aos diretores.
9: Pode acontecer, mas eu vou precisar da justificação do diretor e será pedida individualmente a cada um se isso acontecer.
8: E o ministro até acrescenta.
9: Um diretor é uma pessoa que é nomeada, não é um funcionário que trabalha das 9 às 5.
8: Questionado se ameaça os diretores com com demissão. Fernando Alexandre diz que só constata que há uma relação hierárquica para respeitar e aproveita para dizer que muitas histórias sobre o processo de correção são falsas.
9: Relatos há muitos. O que mais houve nestas últimas três semanas foram relatos e muitos deles falsos, é preciso dizer isso.
8: Sobre a forma como conduziu o processo, o Ministro da Educação admite que houve coisas a correr mal, mas garante que o modelo é o mesmo para os exames da segunda fase, que começam terça-feira. E alguns pedidos para que se demita, entende-os como elogios.
9: Há pedidos de demissão que me fazem, que são quase um reconhecimento do meu trabalho.
8: O Ministro continua a defender o processo e o trabalho no Governo. As notas são agora enviadas digitalmente aos alunos, através da plataforma Inovar. As pautas afixadas o quanto antes. As escolas podem ter de abrir no fim de semana e questionado sobre quanto custará. Ironizou.
9: Os custos, vejam, abrir as portas é dia, nem tem que ligar a eletricidade, quer dizer.
1: O ministro Fernando Alexandre na SIC e na SIC Notícias esta noite, o ministro da Educação. O comentador de política da RTP, Ricardo Jorge Pinto, considera a demissão de Fernando Alexandre um cenário pouco provável e defende ainda que o presidente da República foi brando em relação aos erros do governo.
11: O presidente da República foi até muito suave com o governo na medida em que está basicamente a compactuar com todas estas falhas que ocorreram. Agora, por isso é que me parece que uma comissão parlamentar de inquérito é absolutamente essencial, porque não basta dizer ao governo que as falhas não podem voltar a acontecer. É preciso saber que falhas aconteceram e não, de forma vaga, como disse hoje o ministro, atribuir a responsabilidade a um software que não é uma pessoa e que não pode ser despedido. Ou seja, eu acho que dentro do Ministério da Educação houve claramente incompetência e essa incompetência tem que ser punida. Na minha perspectiva, era isso que o Presidente da República devia ter dito.
1: Ora, o Presidente da República lamenta a forma como decorreu o processo de classificação dos exames nacionais do secundário nesta primeira fase. Diz que a estabilidade deu lugar à ansiedade de alunos, pais e professores. António José Seguro espera que a situação se resolva o mais depressa possível e que o Governo aprenda com o que correu mal para que os problemas não se repitam na segunda fase.
12: É reconhecido por todos que o processo de avaliação não correu bem. E onde deveria haver estabilidade, existe ansiedade e preocupação por parte de alunos, de famílias e também de professores. E o meu desejo é que rapidamente se estabeleça uma relação de confiança com o processo de avaliação e que as famílias possam terminar estes momentos de ansiedade. Aliás, quero deixar uma palavra de compreensão e de solidariedade para as famílias, para os alunos e para os professores. Pois é importante que a segunda fase, que vai começar na próxima semana, ocorra sem nenhum problema. E que as conclusões da auditoria que o Governo já anunciou que vai mandar fazer possam extrair conclusões para perceber o que se passou.
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0: Mas nas pautas há linhas cortadas, com notas suspensas, e os casos são muitos. A situação só vem prolongar a angústia para pais e alunos, como escutou a reportagem da Antena 1 esta noite. O Ministro da Educação diz que há todas as condições para as notas dos exames chegarem esta sexta-feira a todos os alunos. Deu orientações nesse sentido aos diretores das escolas. O Presidente da República recomenda ao Governo que aprenda com os erros desta primeira fase, para os problemas não se repetirem no próximo ano.
1: Nesta altura, no Porto, estão 19 graus, 20 em Coimbra, Lisboa e Ponta Delgada, 24 no Funchal e em Faro. As notícias à meia-noite, a edição é de Cláudia Almeida.
0: E começamos por Coimbra, onde o repórter Joaquim Reis esperou, tal como centenas de pais e alunos, durante a tarde pela chegada das notas dos exames nacionais do secundário. Tal só aconteceu já depois das 8 da noite. A escola, entretanto, tinha encerrado e reabriu. Joaquim Reis.
2: Já passava uma boa meia hora das 21 desta sexta-feira, quando a secundária Avelar Brutero abriu os portões. Sorriso nos lábios, a diretora Conceição Costa viu a avalanche de alunos e pais a entrar escola adentro.
3: Finalmente há notas. Esperámos o dia todo, mas valeu a pena, as notas estão aí.
2: A acompanhar um filho após um dia inteiro de espera, um pai só tem uma observação.
4: Acho que isto não tem jeito nenhum. Não tem jeito nenhum. Vai valer até para a segunda-feira.
2: Rodrigo quer ser engenheiro e está contente com a nota de matemática.
5: Está bem, era o que eu esperava, 11.
2: O amigo Filipe também quer ser engenheiro e também está contente com a nota à matemática.
6: Tive 15. Satisfeito.
7: Está assim, muito, muito, muito mesmo.
2: Por entre sorrisos e algumas lágrimas, há quem, como esta mãe, tenha a desilusão estampada no rosto.
8: O meu filho é um dos que não tem nota. A disciplina principal, que é português, o que aparece é suspenso, ele não tem nota.
6: O que é que vai fazer agora?
8: Correr, mas de facto a desilusão é muito grande. É muito triste que estejamos até esta hora à espera de uma nota. É muito triste e acho que tem que ter consequências do ponto de vista desta governação.
2: Para a memória de todos os que estiveram à espera, de acordo com os comentários por entre positivas e negativas, quem merece um chumbo rotundo é, afirmam, o próprio Ministro da Educação.
0: A reportagem de Joaquim Reis na escola secundária Avelar Brutero em Coimbra. Não há informação oficial sobre o número de notas suspensas nas pautas afixadas esta noite nas secundárias. No comunicado que enviou antes das 19h30, o EDUCA, Instituto de Educação, Qualidade e Avaliação, referia apenas que essas notas suspensas se referem a casos de exames em consulta, reapreciação ou reclamação. Na escola José Gomes Ferreira, em Benfica, a repórter Inês Martins conversou com uma aluna do 12º ano que se deparou com a nota suspensa. Mas primeiro, um momento de afixação das notas.
9: Primeiro, uma sensação de alívio por estarem cá fora as notas. Depois, à saída, uns celebraram, ligaram aos amigos a contar a novidade. Outros saíram mais nervosos do que quando entraram. É o caso de Marta Jesus, aluna do 12º ano do curso de Ciências e Tecnologias. Viu a nota de português assinalada como suspensa, ou seja, um exame sem nota.
10: Eu não faço ideia, a diretora disse que eu tinha de ir assinar um papel, mas eu não me disseram nada, não sei como é que eu vou... Não, exato, não tenho informação nenhuma, só me disseram que eu tinha de ir assinar um papel para depois irem ver outra vez o meu exame. Mas eu não sei se me posso inscrever na segunda fase, não sei nada.
9: Resta-lhe esperar e enquanto Marta espera, a ansiedade cresce, já que esta era uma nota importante para entrar na faculdade.
10: Estou péssima porque eu preciso mesmo da nota, preciso mesmo de ir buscar a ficha EN, preciso de me inscrever na faculdade.
9: Portanto, era uma nota importante para o teu acesso à faculdade.
10: Sim, essa é mesmo a nota do exame, é mesmo português que eu preciso. É só com português que eu quero entrar na faculdade.
9: Como Marta, vários alunos pelo país vão ser surpreendidos com uma nota suspensa. Nos próximos dias vão ser decisivos.
0: Inês Martins, na escola José Gomes Ferreira, em Benfica, esta noite. Formalizar contagens de prazos para recursos das notas dos exames é urgente. É o pedido de Rodrigo Queiroz e Melo, presidente da Associação de Estabelecimentos de Ensino Particular e Cooperativo. Com caráter de urgência, deixa esse pedido ao Ministério da Educação.
11: É absolutamente fundamental haver uma comunicação formal às escolas, mas ao país, para que todos saibamos como é que se vão contar os prazos para para recorrer da nota, quer dizer, os alunos que têm as notas suspensas, enfim, quando é que começa a correr a possibilidade de ver o resto do exame, neste momento é importante garantir que não entramos no caos administrativo ao nível de prazo. Estávamos a deixar aqui o pedido urgente que o Ministério da Educação tem que formalizar contagens de prazos para que todos saibamos se devemos considerar, quer dizer, pautas que são fixadas às 9:30 da noite, se isso significa que foram fixadas na sexta ou se significa que foram fixadas na segunda. Tudo isso é uma logística muito grande que precisamos de segurança jurídica quanto a prazos e esse é neste momento um dos nossos pedidos importantes.
0: O pedido urgente que deixa Rodrigo Queiroz e Melo, o presidente da Associação de Estabelecimentos de Ensino Particular e Cooperativo. O presidente da República lamenta a forma como decorreu o processo de classificação dos exames nacionais do secundário. Diz que a estabilidade deu lugar à ansiedade de alunos, pais e professores. E também António José Seguro diz que o governo tem de aprender com os erros para não se repetirem no próximo ano.
12: É reconhecido por todos que o processo de avaliação não correu bem. E onde deveria haver estabilidade, existe ansiedade e preocupação por parte de alunos, de famílias e também de professores. E o meu desejo é que rapidamente se estabeleça uma relação de confiança com o processo de avaliação e que as famílias possam terminar estes momentos de ansiedade. Aliás, quero deixar uma palavra de compreensão e de solidariedade para as famílias, para os alunos e para os professores. Pois é importante que a segunda fase, que vai começar na próxima semana, ocorra sem nenhum problema e que as conclusões da auditoria que o Governo já anunciou que vai mandar fazer possam extrair conclusões para perceber o que se passou, mas fundamentalmente para evitar que no próximo ano ocorram situações desta natureza que são a todos os títulos indesejáveis.
0: António José Seguro, à margem da reabertura do Museu Gulbenkian em Lisboa durante a tarde desta sexta-feira. O comentador de política da RTP, Ricardo Jorge Pinto, considera que o Presidente da República foi brando com o Governo.
13: O Presidente da República foi até muito suave com o Governo na medida em que está basicamente a compactuar com todas estas falhas que ocorreram. Agora, por isso é que me parece que uma Comissão Parlamentar de Inquérito é absolutamente essencial, porque não basta dizer ao Governo que as falhas não podem voltar a acontecer. É preciso saber que falhas aconteceram e não, de forma vaga, como disse hoje o Ministro, atribuir a responsabilidade a um software que não é uma pessoa e que não pode ser despedido. Ou seja, eu acho que dentro do Ministério da Educação houve claramente incompetência e essa incompetência tem que ser punida. Na minha perspectiva, era isso que o Presidente da República devia ter dito.
0: E Ricardo Jorge Pinto considera também inevitável, a breve prazo, uma remodelação do Governo.
13: O Primeiro-Ministro já percebeu que o seu Governo está a cometer demasiados erros e sobretudo em áreas muito sensíveis, como seja a educação, como seja a saúde e agora também a própria administração interna. Veremos o que é que acontece com o caso do ex-diretor da Polícia Judiciária, que me parece que também pode evoluir de forma bastante complicada para Luís Montenegro. Portanto, o cenário que já há vários meses me parecia provável da necessidade de uma remodelação parece-me agora mais urgente do que nunca. Isso não significa que o rumo de governação tenha que ser alterado.
0: Remodelação provável, eleições antecipadas talvez não, o comentário de Ricardo Jorge Pinto. Nos canais SIC esta noite o Ministro da Educação assinala que são uma exceção as escolas onde as notas não cheguem esta noite aos alunos e responsabiliza os diretores escolares. Por isso, Camila Vidal.
14: O prazo aperta cada vez mais, mas o Ministro da Educação diz que as escolas onde as notas não se afixam esta noite são uma exceção.
15: Serão publicadas ainda hoje, penso que há todas as condições para isso. As escolas estão habituadas a fazer este processo. Não estou a dizer que não haja uma escola ou outra que possa ter alguma dificuldade.
14: Na SIC, durante quase uma hora, Fernando Alexandre insistiu que o Ministério deixou clara a orientação aos responsáveis das escolas de que não são dias normais e não é para fechar sem se afixar notas.
15: É normal, mas hoje não é um dia normal. Hoje é um dia que as escolas sabem que as notas iam chegar, os diretores têm essa responsabilidade.
16: Vamos ter jovens que vão conhecer as notas hoje e vamos ter jovens que não vão conhecer.
15: Eu espero que não, porque eu espero que...
16: Isso cria havia aqui uma desigualdade.
15: E, mas eu espero que não, porque eu espero que todos os diretores, aliás, enviei um pedido, mas no fundo isto é uma orientação do ministro.
14: Se não cumprirem, admite pedir justificações individualmente aos diretores.
15: Pode acontecer, mas eu vou precisar da justificação do diretor e será pedida individualmente a cada um se isso acontecer.
14: E o ministro até acrescenta.
15: Um diretor é uma pessoa que é nomeada, não é um funcionário que trabalha das 9 às 5.
14: Questionado se ameaça os diretores com demissão, Fernando Alexandre diz que só constata que há uma relação hierárquica para respeitar e aproveita para dizer que muitas histórias sobre o processo de correção são falsas.
15: Relatos há muitos. O que mais houve nestas últimas 3 semanas foram relatos e muitos deles falsos. É preciso dizer isso.
14: Sobre a forma como conduziu o processo, o ministro da Educação admite que houve coisas a correr mal, mas garante que o modelo é o mesmo para os exames da segunda fase, que começam terça-feira. E alguns pedidos para que se demita, entende-os como elogios.
15: Há pedidos de demissão que me fazem, que são quase um reconhecimento do meu trabalho.
14: O ministro continua a defender o processo e o trabalho no governo. As notas são agora enviadas digitalmente aos alunos, através da plataforma Inovar. As pautas afixadas o quanto antes. As escolas podem ter de abrir no fim de semana e questionado sobre quanto custará. Ironizou.
15: Os custos, vejam, abrir as portas é dia, nem tem que ligar a eletricidade, quer dizer.
0: E sobre os casos de notas suspensas, o ministro da Educação nesta entrevista na SIC referiu que são centenas. O secretário-geral do PS, depois também no mesmo canal de televisão, diz que tem informação de milhares de alunos que com a nota suspensa que aparece na pauta, ou seja, não foi possível completar a classificação devido a falhas na correção. E José Luís Carneiro considerou o caso muito grave.
17: Eu posso dizer que tenho reporte do país que me dá conta de que não serão algumas centenas, que são alguns milhares, cujas classificações não serão afixadas porque foram detectadas falhas graves. O ministro não quis relatar as falhas, mas é muito importante que quem está em casa saiba que se trata de haver folhas de continuação que não apareceram, folhas de continuação com caligrafias distintas e haver itens que foram classificados e outros que não foram classificados. São assuntos de uma grande gravidade.
0: E o secretário-geral do PS também assinalou nesta entrevista que o PS não vai bloquear a comissão de inquérito no Parlamento aos exames nacionais.
17: Nós não bloquearemos nenhuma comissão de inquérito.
18: Não vão impedir, mas não partirá do PS.
17: Nós não bloquearemos a comissão de inquérito.
0: José Luís Carneiro esta noite em declarações na SIC Notícias. 2 petroleiros foram atingidos por minas no estreito de Hormuz. Avança a Guarda Revolucionária do Irão que as 2 embarcações tentaram atravessar uma rota minada. Acabaram por explodir e incendiar-se. Não há por agora informação sobre vítimas. Esta noite os Estados Unidos retomaram os ataques contra o Irão pelo 7º dia consecutivo. Na Ucrânia, esta sexta-feira, pelo 2º dia, houve milhares de pessoas nas ruas em Kiev em protesto contra a admissão do ministro da Defesa, uma decisão do presidente Zelensky. Os manifestantes opõem-se à última remodelação do governo. Luís Peixoto.
19: Os protestos em Kiev e noutras cidades ucranianas acontecem já pelo 2º dia consecutivo. O que começou com indignação pela saída do ministro da Defesa, Mikhail Fedorov, transformou-se em reivindicações mais amplas. Os manifestantes, além de contestarem a saída do ministro, pedem mudanças de fundo no Comando Superior Militar. O ministro da Defesa demitido era visto como um reformista ligado às tecnologias.
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